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1: São 2 da manhã.
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sentido das palavras, um olhar mais positivo sobre a vida. Quando abraçamos as nossas emoções sem medo, damos a nós mesmos a permissão para sermos genuínos e inteiros. Reconhecer e aceitar o que sentimos, sem julgamento ou resistência, ajuda-nos a compreender melhor quem somos e como interagimos com o mundo. Essa aceitação fortalece-nos porque aprendemos a lidar com as emoções em vez de reprimi-las. Emoções, mesmo as mais desafiadoras, como a tristeza ou a raiva, têm algo a nos ensinar. Elas são sinais, são guias, que apontam para as nossas necessidades não atendidas, valores importantes ou mudanças necessárias para as nossas vidas. Pense nisto e seja feliz. Pare de esperar que a opinião dos outros mude a sua vida. Não é a plateia que faz a diferença, mas a forma como você joga. Cada escolha sua, cada atitude que toma com determinação e confiança é o que realmente importa. O poder está nas suas mãos, não nas expectativas ou julgamentos externos. Quando decide ser o protagonista da sua história, ninguém pode parar o seu avanço. Jogue pelo seu propósito, pela sua verdade, e o resto será consequência. Pense nisto e seja feliz. A força emocional significa confiança. Pessoas confiantes vivem apaixonadas pela vida. Mas para que nos tornemos confiantes e fortes emocionalmente, é necessário um longo caminho de aprendizagem, com muitos altos e baixos. As pessoas que não conseguem desprender-se das memórias negativas do passado, de uma maneira geral, apresentam uma maior fragilidade emocional, pois as suas mentes estão constantemente a criar imagens de dor e de sofrimento. As pessoas emocionalmente fortes não lutam contra o seu passado, percebem-no e aceitam-no. Estão conscientes da importância de viver plenamente no aqui e no agora. Pense nisto e seja feliz. A palavra resiliência tem a sua origem na língua latina, que significa voltar, saltar para trás, destacar-se, recuperar-se. O termo foi adaptado às ciências sociais para caracterizar aquelas pessoas que, apesar de nascerem e viverem em situações de alto risco, são psicologicamente saudáveis e bem-sucedidas. Resiliência é a capacidade que os seres humanos têm para lidar com as adversidades da vida, como traumas e tragédias. É também a capacidade de superar longos períodos de dor emocional. Considera-se que as pessoas mais resilientes apresentam maior equilíbrio emocional diante de situações de stress, suportando melhor a pressão, permitindo-lhes ter um maior controle diante dos acontecimentos mais complicados. A capacidade que cada um de nós tem de ultrapassar as dificuldades da vida não é uma questão inata, não está impressa nos nossos genes. A resiliência é algo que todos podemos desenvolver ao longo da nossa vida. Pense nisto e seja feliz. Não existem verdades inquestionáveis. O que define a nossa sabedoria é a nossa capacidade de questionar. Na nossa vida, todos nós já nos cruzamos com aquele tipo de pessoas que se acham os donos e senhores da verdade. Provavelmente, é capaz de ter alguém próximo de si, um familiar ou um amigo que seja assim. Por isso, sabe o quanto é delicado e difícil a interação com este tipo de pessoas. É necessário que respeitemos as diferenças, pois nenhuma verdade é absoluta. A minha verdade pode não ser a mesma que a sua, e isso não me torna menos verdadeiro. Não podemos, pois, forçar ninguém a acreditar nas nossas verdades ou crenças. Todos nós gostamos de expor as nossas ideias e dar a nossa opinião, mas isso não significa, se estivermos errados, não possamos voltar atrás para corrigir o que demos como verdadeiro no passado. Cada ser humano vive as suas verdades e isso não é um problema. O problema é quando, para defendermos as nossas verdades, não respeitamos nem toleramos as verdades dos outros. Pense nisto e seja feliz.

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0: Muito obrigado.
1: Tá casa cheia, né?
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2: Mas como tinha anunciado, já temos aqui connosco a doutora Rita Neves para a rúbrica Para Além da Fala, é assim que se chama. Hoje o tema vai ser o impacto dos ecrãs no desenvolvimento da fala das crianças, uma vez que a doutora Rita, entre muitas outras coisas, é especialista e licenciada em terapia da fala. Antes de mais, doutora Rita, seja muito bem-vinda aqui à segunda edição da rúbrica. Muito boa tarde.
3: Muito boa tarde a todos.
2: Então, doutora, vamos. Tinha aqui ficado sem microfone. Doutora, vamos então iniciar e começava por lhe perguntar qual o impacto da exposição precoce a ecrãs, nomeadamente a telemóveis, ou tablet, à televisão, a todo o tipo de ecrãs.
3: Pronto, eu trouxe aqui este tema porque realmente os telemóveis, os tablets, portanto, os ecrãs estão presentes cada vez mais na casa de toda a gente, não é? Qual é que é o impacto? Portanto, isto afeta o desenvolvimento quer da fala, da linguagem, da atenção, da interação social, não é? Porque a linguagem não se desenvolve sozinha, não é? Nasce do quê? Da interação, do olhar, da troca, da resposta, não é? Do brincar com o outro. Ora, quando uma criança está muito tempo, por exemplo, aos ecrãs, mesmo que seja com conteúdos educativos, digamos assim, não, há uma coisa que falha, não é? Que é a interação humana. Porque um vídeo, não é? Não vai responder à criança, não vai responder, não espera pela vez dela, não adapta a linguagem ao que ela está a tentar dizer, não é? E é exatamente isso que. É exatamente nessa troca que o cérebro aprende a parte da linguagem, da fala, da comunicação.
2: Bem. Doutora, quero dizer, nos primeiros anos de vida o cérebro está especialmente preparado para aprender a linguagem, é assim?
3: Exatamente, é isso mesmo. Ou seja, quanto mais conversas reais, melhor. E que não precisam de ser muito complexas. Conversas simples, como por exemplo, olha, está ali um avião, ou olha, um cão, ou vamos calçar os sapatos, vamos vestir o teu casaco porque está muito frio. Portanto, toda esta descrição é estimulação da linguagem e é assim que se constrói a linguagem, a fala e a interação.
2: Muito bem. Doutora, e já agora, quais são os sinais de alerta a que os pais devem estar atentos?
3: Por exemplo, crianças que não falam muito, que falam pouco para a sua idade, crianças que tenham dificuldade a imitar sons ou palavras, que tenham pouco contacto visual e que tenham maior interesse por ecrãs do que por pessoas, não é? Porque a atenção, portanto, é cada vez mais importante esta questão do brincar, da interação. E atenção que cada criança tem o seu próprio ritmo de desenvolvimento, mas isso não implica que devemos estar à espera sem agir, não é?
2: Bem. Doutora, mas há pais que dizem, já deve ter ouvido com certeza, não é? Que os meninos também aprendem com vídeos educativos. Aprendem mesmo? É assim?
3: É assim, eu diria que é um mito muito comum, porque a verdade é que nenhum ecrã substitui a interação humana, não é? Pode sim complementar em idades mais avançadas e com certos limites, mas nunca substituir, porque é verdade que há muita coisa educativa. Depois também há aqui o risco que hoje em dia há muita coisa em português do Brasil, não é? E basta uma criança estar a ver algo em português, de repente já vai aparecer algo do português do Brasil, e como é uma língua muito melódica, as nossas crianças rapidamente apanham esse sotaque. Pronto, e parecendo que não, tem impacto na comunicação, não é? E muito depois no processo de leitura e escrita.
2: É verdade. Então, doutora, o que é que os pais podem fazer na prática?
3: É assim, isto pode ser assim um bocadinho polémico, mas realmente isto deveria ser aquilo que conseguimos fazer, porque é o mais aconselhado para as nossas crianças e jovens. Portanto, ali até aos 3 anos não deveriam ser expostas a ecrãs, portanto, zero ecrãs, no máximo estarem expostos a cerca de 30 minutos diários de televisão, mas sempre com a monitorização dos pais, ou seja, estão a ver e os pais estão a comentar aquilo que estão a ver, estão a estimular aqui a parte da linguagem. Ou, por exemplo, em pequenas videochamadas também poderá ser. Depois, ali dos 4 aos 7 anos, cerca de 30 minutos de ecrãs, desde que não implique, não sejam momentos, por exemplo, das refeições, portanto, para estarem a comer, ou por exemplo para estarem entretidos, ou para colmatar aqui uma birra, portanto não deve ser usada aí. Depois dos 7 aos 11 anos, cerca de uma hora por dia. Depois dos 12 aos 16 anos, 2 horas por dia. E depois, isto seria o mais recomendado, os jovens só a partir dos 16 anos terem aqui acesso à parte das redes sociais, não é? Estamos numa era tecnológica, mas efetivamente isto tem um grande impacto para as nossas crianças e jovens, e temos que tentar fazer o melhor por eles, não é? Depois, por exemplo, falar mais com a criança ao longo do dia. Brincar mais, brincar cara a cara, brincar ao faz de conta, dar tempo também para a criança responder, porque nós muitas das vezes estamos a brincar, fazemos a pergunta e depois já estamos a responder pela vez da criança, não é? E uma criança precisa de tempo também para responder. E muito importante é estar presente, não é? Não estarmos, por exemplo, a brincar. Nós estarmos a brincar e estarmos com os nossos telemóveis, não é? Portanto, estarmos mesmo de cara a cara, estarmos, porque lá está, não é sobre perfeição, é sobre consciência de estar, de darmos o nosso tempo, a nossa atenção e esta ligação com eles, não é? Porque tudo isto vai estimular quer a fala, a linguagem e acima de tudo é esta interação.
2: A doutora de facto focou que em tenra idade os meninos devem ser expostos muito pouco tempo aos ecrãs e devem interagir mais com a família. E naqueles casos, hoje em dia já não será assim tão comum, mas ainda haverá pais que optam por ficar com as crianças até aos 3 ou até mesmo até aos 6 anos de idade. Aconselha, ou seja, aí eles convivem com muito menos gente, não é? Às vezes só mesmo com a família. Aconselha esse tipo de prática ou aconselha que eles interajam logo desde bebés com outros meninos? Acha que a aprendizagem evolui mais se for assim?
3: É assim, o ideal é sempre haver a questão da interação humana, não é? Claro que, por exemplo, pais que consigam estar com as crianças até aos 3 anos, há certas competências que são estimuladas e é possível haver essa estimulação, ainda assim é sempre necessário haver esta interação com outros adultos, com outras crianças, porque senão vai estar sempre alguma área prejudicada. A curto, médio prazo, a grande maioria das situações é assim. Ou seja, a parte da tecnologia é a mesma coisa, aqui até aos 3 anos pode não convém ser exposta, não é? Naqueles moldes que disse, a não ser que, não é? Uma criança pode estar a ver a televisão e podemos estar a ver uns desenhos animados e estar a comentar aquilo que está a acontecer. Olha, ele foi à rua, viu um cão, olha um cão, e olha ali ao lado, está ali um gato, tantos animais, não é? Portanto, comentarmos com a criança aquilo que nós estamos a ver.
2: Ou seja, não há problema algum no que concerne estas situações que eu acabei de mencionar, não é? Dos pais ficarem com as crianças. No entanto, é importante que as estimulem e, se possível, que lhes permitam a interação com outras crianças, ainda que não seja na creche ou no infantário. Mas essa parte também é muito importante, não é, doutora?
3: Exatamente.
2: Que não se concentrem só entre, por exemplo, pais, avós, um círculo restrito. Isso não é bom para eles, não é?
3: Exatamente, exatamente. É sempre importante haver essa interação também com outras crianças fora do círculo, não é? Porque vão aprender em como comunicar, em como iniciar uma interação, também vão puxar uns pelos outros, vão aprender a brincar com o outro, a respeitar, não é? Ou a saber brincar, não é? Porque O que eu vejo é que, por exemplo, muitos pais às vezes acabam por estar a brincar com a criança e entendem, porque todos os pais entendem o que os filhos estão a dizer, portanto entendem, e depois a criança não tem que se esforçar tanto para ser entendida, enquanto que for alguém, que se for alguém fora do círculo dele, não é? Ele tem que realmente expressar-se bem, interagir bem, porque o outro não vai conhecer, portanto tem sempre muitos benefícios.
2: E julgo, para finalizar, a doutora queria deixar aí uma pergunta retórica, não é? Para os nossos ouvintes, para que eles reflitam lá em casa sobre isso, não é?
3: Exatamente. Termino esta rúbrica com uma questão lá para casa, para pensar em quanto tempo por dia é que as crianças em casa passam em frente aos ecrãs, para refletirem sobre isto, que é um tema bastante atual, cria muita discórdia, eu sei, há muitas pessoas que concordam, outras que discordam, mas efetivamente, cientificamente...
2: A doutora também não discorda, só tem que ser com conta, peso e medida, claro, não é? Como acabou de dizer.
3: Exatamente, exatamente. Cientificamente são estes os danos que a exposição aos ecrãs tem nas nossas crianças, e é isso mesmo, estabelecer sempre limites, não proibir, mas estabelecer os limites para cada faixa etária.
2: Doutora, não sei se quer acrescentar algo mais, pode sempre recordar onde é que se encontra e que especialidades é que tem na sua clínica, porque são, de facto, inúmeras especialidades, não é? Além da terapia da fala, há muitas mais.
3: Exatamente. Pronto, eu estou aqui na clínica, na Argoterapias, aqui junto ao serviço de finanças, também faço domicílios, e depois lá também temos outras especialidades, como a terapia ocupacional, a psicomotricidade, a psicologia, a nutrição, a medicina geral familiar, a fisioterapia, temos também o nosso baby spa, temos as consultas de amamentação, a preparação para o parto e para o nascimento, também temos a massagem shiatsu, que é um serviço recente, temos também o pilates, e pronto, julgo que não me estou a esquecer de nenhum serviço.
2: Portanto, isto também estão nas redes sociais, não é?
3: Exatamente. Podem sempre ver as nossas páginas, quer no Instagram, quer no Facebook. Vamos sempre publicando algum conteúdo, também das especialidades e também acerca destas áreas, destas especialidades.
2: Muito bem. Doutora, é sempre um gosto. Muito obrigada.
3: Muito obrigada eu. Até à próxima.
2: Obrigada a nós.
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Eu já não quero ir no escritório. Esta tarde foi tudo.

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0: São 6 da manhã.
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3: Como os ouvintes sabem, a nossa presença neste programa tem sido sempre sugerir comportamentos mentais saudáveis. E, num caso ou noutro, apontar algumas práticas que nos tornam infelizes e sugerir também soluções para ultrapassarmos essas práticas menos agradáveis. E isto porquê? Porque nós sabemos hoje que a angústia e a infelicidade são responsáveis pela maior parte das doenças. Como eu sempre aqui digo, que hoje sabe-se que mais de 80% das doenças têm origem nessa infelicidade ou na angústia e nas emoções tóxicas que todos nós às vezes temos, outras vezes cometemos. Essencialmente fruto da forma como nos ensinaram a viver. E o que também se sabe é que a forma como nos ensinaram a viver não foi a melhor, não foi a mais correta, porque nos ensinaram só a disputar em vez de colaborar, porque nos ensinaram só a competir em vez de partilhar e por aí fora. Porém, todos os mestres do passado nos ensinaram o contrário. Esses mestres sabiam bem que o modo de vida que depois foi adotado e que nós herdámos não era bom para nós. Não era bom e não é bom, sobretudo, para um modo de vida saudável e aprazível. Isso, infelizmente, vê-se nas estatísticas. Eu não queria ir por aqui, mas enfim. Vê-se nas estatísticas de morbilidade atual, no número de mortes a mais. E vê-se ainda melhor na forma doentia e estressada como as pessoas vivem a vida, sem paz, sem alegria, sem um convívio são, no fundo, sem qualidade de vida. Claro que as alterações climáticas, porque estamos a passar, vieram ainda alterar tudo isto e contribuir para maiores traumas, doenças e mortes. Mas, por exemplo, um acidente de aviação por excesso de álcool no sangue não tem nada a ver com as alterações climáticas. O bullying, os suicídios e homicídios que se ouvem na comunicação social não têm nada a ver com as alterações climáticas ou com muita chuva. As lutas entre gangues rivais, com homicídios à mistura, também não têm nada a ver com as alterações climáticas. A percentagem exagerada, desmesurada, de obesidade ou de anorexia e até, enfim, de hiperatividade nas crianças, não tem nada a ver com as alterações climáticas, não. Tudo isto tem a ver, sim, com a alteração sistemática da forma de vida das pessoas, nomeadamente o stress constante, o abandono de formas de vida equilibrada e, no fundo, o desordenamento mental que se vê por aí. Resultado, emoções tóxicas e traumáticas que sugerem ao organismo humano a luta ou a fuga, como vivíamos no passado. Porque a mente procura sempre a sobrevivência, ainda que para isso tenha que produzir cortisol em excesso, que nos vai deteriorando os órgãos internos. Bom, creio que tracei o quadro rigoroso do que se está a passar. Este quadro é sustentado em estatísticas oficiais, em números que não nos deixam mentir, como é prova, aliás, as urgências dos hospitais constantemente cheias. Perguntarão, como é que nós podemos inverter este processo? Como é que podemos evitar, ou pelo menos suavizar tudo isto no nosso dia-a-dia? Como é que nós podemos perceber que, se não podemos mudar os outros e o mundo, pelo menos podemos mudar-nos a nós mesmos? É isto que eu costumo sugerir aqui, ou que proponho aos nossos ouvintes, para que não se deixem arrastar para emoções tóxicas que, por sua vez, vão gerar doença, como tenho também demonstrado todas as semanas. Então, vamos lá. Nós vimos nas semanas anteriores o que não fazer para viver melhor. Não estressar, não reclamar, não ficar sentido com a vida ou com os outros, etc. E vimos também o que fazer para ter paz de espírito e não enganar as nossas hormonas internas, a produzir hormonas que destroem a saúde. Vimos que precisamos de dormir bem, e pelo menos 8 horas por noite. Precisamos de apanhar sol quando há. Felizmente agora tem havido pouco, mas ele há de vir. Vimos que precisamos de manter a água, porque o corpo precisa dela. Vimos que precisamos de ter relações sociais fortes, portanto ter amigos, etc, etc. Hoje vamos continuar neste registro e vamos ver mais algumas práticas muito boas para equilibrar a chamada homeostase interna. Isto é, não ficarmos muito apáticos, porque isso gera pouca dopamina e pode levar à depressão, mas também não ficar muito estressado, porque isso gera a tensão alta, problemas cardiovasculares, etc, etc. Então, quais são mesmo as práticas que melhor nos equilibram internamente? Uma delas é a gratidão. Como já referi aqui, é a única forma, ou melhor, eu diria que é uma forma quase milagrosa de estarmos bem connosco e de transmitirmos isso ao nosso interior, ao nosso sistema interno e até para fora de nós. Se formos gratos com a vida, isso transparece no nosso rosto, na nossa fala e até na energia que exalamos para fora. Se me permite, caro ouvinte, de manhã, dê graças por estar vivo, porque milhões e milhões de pessoas já passaram pela Terra e muitos partiram antes de nós, alguns até em idade inferior à nossa. Depois, dê graças internamente, dentro de si, por ter um teto, uma cama, uma refeição quente, porque há milhares e milhares de pessoas no planeta que não têm nada disso. E não invejo os que têm mais, porque há miseráveis a viver em palácios e há ricos que a única coisa que têm é dinheiro. Às vezes têm dinheiro, mas não têm saúde, não têm família estável, não têm um minuto de paz, sempre a pensar em como aumentar a fortuna ou como conservá-la. Claro que ter bens é bom, não nego isso. Mas viver só para ter não é modo de vida, é preciso vivermos para ser. Eu lembro aqui aquela frase de Dalai Lama, que é mais ou menos isto. Muitas pessoas gastam a vida e adoecem para ganhar dinheiro. Depois gastam o dinheiro para recuperar a saúde. Só que muitas vezes já não conseguem. Tal foi a pressa, enfim, o estresse em serem ricos. Há outros que gastam o presente sempre a pensarem no futuro. Depois nem vivem o presente, nem vivem o futuro. E morrem sem terem vivido de verdade. Ou como diz o Dalai Lama, eu agora vou citar, as pessoas vivem como se nunca fossem morrer e morrem sem nunca terem vivido. Pronto. Passando então agora a outro comportamento que eu posso sugerir, é a ordenação mental e material, e eu vou explicar o que é, coisa em que poucos pensam, mas que faz um mal terrível à saúde de cada um. Então, o que é mesmo a ordenação mental? É o nosso ouvinte controlar o que pensa e não agir por impulso. Em geral, quem se deixa condicionar pelos desejos ou pelos apetites imediatos paga sempre uma fatura muito grande, ou na saúde, ou na situação financeira e até social. E o que é que nós vemos por aí? Cada vez mais pessoas, as pessoas a não pôr em ordem no seu momento. Comem e bebem em função do apetite e do desejo, sobretudo os mais jovens e não só, bebem cerveja desalmadamente, cerca de 45% quase metade estão viciados em cerveja. E não são só os homens. E os consultórios médicos já estão a acusar a sobrecarga de doenças no fígado, exatamente devido a esses exageros. Não façam isso, caros ouvintes. Controlem os desejos e os impulsos. E percebam que quem manda na mente é a consciência. Não é a mente que nos obriga a fumar ou a beber cerveja. A mente deve ser obedecida pela consciência. E é a consciência que sabe. Isso é mau. É a consciência que nos diz o que fazer. Não é a mente que muitas vezes leva as pessoas para o abismo sem saberem porquê. Ou melhor, elas até sabem, mas aceitam a desordem que vai dentro delas, ou até o vazio interior, que é péssimo. E que, infelizmente, está a levar, isto é um assunto que dava para outra conversa, está a levar a um recuo civilizacional em todas as áreas da existência humana, infelizmente, até na política. E há tanto que podemos fazer para evitar isso. Boas leituras, bons programas de rádio e de televisão, desde que se escolham assuntos educativos e não irmos atrás de alguma publicidade negativa. Bom, há um autor de que eu gosto muito que diz o seguinte: o homem olha para cima e se aproxima do alto, do sublime, do eterno, ou se quiser, entre de Deus, ou então inclina-se para baixo, retrocede, degrada-se e mata-se antes do tempo. E não há meio termo. Ou crescemos, vivemos e evoluímos sempre, ou seguimos os desejos e os impulsos negativos e teremos um destino pouco recomendável. De resto, uma grande espiritualista disse um dia: se não estivermos em ordem com as leis da natureza, a natureza destrói-nos. E, caros ouvintes, é isso que está a acontecer hoje, com cada vez mais doentes, fatais, até pessoas jovens, não obstante o esforço da medicina. Não sei se já pensaram, nunca a medicina avançou tanto e nunca as pessoas adoeceram tanto. Hoje quase não se vê ninguém que seja mesmo saudável devido a este modo de vida desordenado em que as pessoas levam. A desordem na mente, que cede só aos impulsos e aos desejos, produz emoções que comprometem a saúde. E lá vêm as doenças, cada vez mais cedo e cada vez mais graves. Pronto, para acabar mesmo, caro ouvinte e Lourdes, a partir de hoje eu aconselho que recorram à consciência e vejam se tudo o que fazem é bom para vocês. Tudo o que fazemos é bom para sermos melhores, mais evoluídos e saudáveis. Ou o que estamos a fazer, vamos destruir o nosso dia-a-dia vamos destruir essencialmente cada dia que passa. E se assim for, como diz um programa hoje muito, muito visto na televisão, depois não se queixem. Depois não se queixem, como costuma dizer o juiz do tal programa que eu há bocadinho referi.
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1: As obras de requalificação da Escola Secundária de Irganil e da Escola Básica 2 e 3, Professor Mendes Ferrão, em Coja, entram na reta final e vão ser inauguradas no próximo dia 14 de setembro, numa cerimónia que irá contar com a presença do Ministro da Educação, Ciência e Inovação, Fernando Alexandre. O programa de inaugurações inicia em Coja às 9 da manhã, seguindo-se às 10 a inauguração da Escola Secundária de Irganil. As duas intervenções representam um investimento global de cerca de 8,5 milhões de euros, concretizado no âmbito do Plano de Recuperação e Resiliência, e traduzem uma profunda modernização das infraestruturas escolares do concelho. Com os trabalhos em fase de conclusão, a instalação de mobiliário e equipamentos decorre já nos espaços renovados, preparando as duas escolas para receber os alunos no início do novo ano letivo. É já no próximo dia 11 de setembro, pelas 21 horas, que o Largo Ribeiro do Amaral, em Oliveira do Hospital, se transforma numa verdadeira sala de cinema ao ar livre para a exibição gratuita do filme Playback, inspirado na vida e na carreira de Carlos Paião. Carlos estuda medicina, vive entre livros, exames e expectativas. Mas é no segredo das melodias, das palavras e da imaginação que encontra o lugar onde verdadeiramente respira. Num país ainda a descobrir novos sons, arrisca trocar a segurança de uma bata branca pela incerteza dos palcos, das canções e de um sonho maior do que ele próprio. Pode ler-se na sinopse deste filme. Playback revela não apenas as canções que fizeram de Carlos Paião uma figura inesquecível da música portuguesa, mas também o universo íntimo de onde nasceram. A entrada é gratuita, no entanto, os lugares sentados estarão sujeitos à lotação do espaço. O Centro de Recolha Oficial de Animais de Carregal do Sal vai ser ampliado e passará a assegurar uma resposta conjunta aos municípios de Carregal do Sal e Santa Combadão. A solução foi autorizada a título excepcional pelo Governo, permitindo a reafetação de cerca de 157 mil euros anteriormente destinados à construção do CRO de Santa Combadão para a ampliação e reclassificação do atual CRO de Carregal do Sal. Este valor corresponde ao financiamento atualmente garantido, sendo que o investimento necessário à ampliação e adaptação da estrutura será superior a esse montante. A futura estrutura intermunicipal permitirá otimizar recursos e reforçar a capacidade de resposta na recolha e acolhimento de animais, beneficiando os dois municípios.
0: O estado do tempo nas próximas 24 horas.
1: Céu pouco nublado ou limpo, vento em geral fraco, pequena descida da temperatura máxima.

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0: São 8 da manhã.
1: Olá, queridos amiguinhos, efetivamente são 8 da manhã, é por isso que vamos saber o que se passa no país e no mundo através do nosso simultâneo com a Antena 1. Bom dia a todos, hoje Isabel Duarte a fazer-vos companhia.
2: Ajudas aos agricultores.
3: O Executivo vai prolongar os apoios ao gasóleo agrícola até ao final do ano e concretizar também as ajudas prometidas ao setor das pescas. São ajudas a setores que sofrem o impacto da escalada dos combustíveis que o Executivo aprova no Conselho de Ministros Especial desta manhã em Bragança. Mais de 9 mil pessoas morreram pela exposição aos materiais tóxicos libertados após o 11 de setembro e a Câmara de Nova Iorque vai libertar hoje milhares de documentos que reacendem a polémica acerca dos efeitos reais provocados pelos atentados às Torres Gêmeas. No arranque escolar, a Missão Escola Pública pede critérios mais apertados para o regresso dos professores aposentados às salas de aula.
2: Melhores temperaturas nas ilhas. É esta hora 24 graus em Ponta Delgada, Funchal 23, Faro 22, 19 em Lisboa, 18 em Coimbra, 15 no Porto. Edição de Eduardo Maia.
3: O Governo aprova hoje o prolongamento dos apoios ao gasóleo agrícola até ao final do ano. A medida serve para ajudar o setor agrícola, mas também o setor florestal face à crise, a enfrentarem a crise dos combustíveis, mas também haverá novas ajudas para o setor das pescas. Tudo isto vai ser anunciado esta manhã, depois de um Conselho de Ministros especial que o Executivo, liderado por Luís Montenegro, vai fazer em Bragança. Inês Amacha.
4: O Governo já tinha revelado que estava a preparar medidas para fazer face à subida dos preços dos combustíveis, nomeadamente para aliviar os encargos dos agricultores e travar o aumento dos preços dos produtos agrícolas. Ora, o Conselho de Ministros vai reunir-se esta manhã em Bragança para alterar, por exemplo, o decreto-lei que criou apoios excepcionais e temporários na sequência da crise energética. E o que muda vai ser prolongado até ao final deste ano o desconto de 10 cêntimos por litro no chamado gasóleo colorido, gasóleo agrícola. São apoios que vão estender-se até 31 de dezembro e que, segundo apurou a Antena 1, vão custar mais de 15 milhões de euros, uma despesa que será suportada pelo Orçamento do Estado. O Conselho de Ministros também vai aprovar esta manhã os já anunciados novos apoios para o setor da pesca, no valor de 13 milhões de euros, também para compensar o aumento dos preços dos combustíveis. Em causa está um apoio financeiro global de 18 milhões de euros através do Programa de Fundos Europeus Mar 2030, que abrange também os setores da aquicultura e da transformação e comercialização dos produtos da pesca. No caso da pesca, em particular, este setor recebe esses mais 13 milhões de euros. Já para a pequena pesca está prevista uma majoração. Para estes apoios são elegíveis as despesas entre 28 de fevereiro e 31 de dezembro.
3: São ajudas que o Governo vai explicar depois deste Conselho de Ministros em Bragança, onde as medidas são aprovadas para os setores da pesca, da floresta e também da agricultura. Os ministros do Governo de Montenegro passaram ontem à noite pelas televisões, depois do debate e do chumbo da moção de censura do Chega no Parlamento. Foram espalhar a notícia que o Primeiro-Ministro tinha deixado no plenário e acabar também de vez com os efeitos políticos negativos desta investida do partido de André Ventura. Luís Montenegro anunciou 800 milhões de euros para entregar no final do ano um bónus aos pensionistas com as pensões mais baixas até 1.600 euros e também uma nova redução do IRS focada sobretudo nos primeiros 6 escalões do imposto. Na SIC Notícias, ontem à noite o Ministro das Finanças garantiu que, salvo algum imprevisto, a saúde das contas públicas está assegurada.
5: Podemos garantir que à data 2, com a informação que temos, temos a robustez necessária para manter as contas públicas equilibradas, no limite um saldo zero, pelo menos um saldo zero.
6: Ou superávit, então?
5: Será sempre um superávit relativamente pequeno. É óbvio que se dissermos assim, se em novembro ou em dezembro houver uma nova tempestade, ou enfim, houver um cataclismo muito grande, obviamente que isso altera o panorama. Mas não acontecendo, nós manteremos as contas públicas equilibradas, a redução da dívida, que é o mais importante, e a dívida continuará a descer, E apesar destas duas medidas que tomamos, aliás, só tomamos estas duas medidas exatamente porque agora temos a confiança dos números da execução orçamental que nos permitem dar este passo.
3: O Ministro das Finanças a explicar porque é que estas medidas foram anunciadas ontem no Parlamento e garantindo também ao país que nem as contas públicas vão ser afetadas por estas medidas, nem a queda da dívida pública que tem vindo a acontecer nos últimos anos. Com a moção de censura arrumada, a política deita agora os olhos no orçamento do próximo ano, que está já aí à porta, agora em outubro. O Partido Socialista, uma das questões é como é que o Partido Socialista vai gerir este tema. José Luís Carneiro tem afirmado insistentemente que os socialistas vão continuar a zelar pela estabilidade política no país. Ontem à noite, em Palmela, o líder do Partido Socialista anunciou quais as quatro exigências feitas pelos socialistas a Montenegro para que o governo consiga o sim dos socialistas no orçamento.
0: Ele tem publicamente se comprometer com o PS de que não haverá alterações à Constituição, relativamente às quais os dois partidos fundadores da democracia não estejam de acordo. Em segundo lugar, o Primeiro-Ministro já deu essa garantia. Não se podem mexer nas pensões. Queremos ser a garantia da segurança dos pensionistas e das pensões. E há duas outras questões. Como é que se vão financiar os investimentos previstos em escolas, hospitais, centros de saúde e equipamentos sociais depois do plano de recuperação e de resiliência, na medida em que o Governo deixou por executar muitos desses projetos? Por outro lado, como é que o Governo vai responder às tempestades, nomeadamente nos apoios que prometeu às empresas, às famílias e às autarquias?
3: São as quatro áreas de trabalho que o Partido Socialista quer levar ao encontro com o Governo para começar a negociar o voto do PS no próximo orçamento. Hoje discute-se em Paris o futuro da exploração espacial, porque o espaço está a tornar-se cada vez mais estratégico em várias áreas, na economia, na segurança, na ciência e também na soberania dos Estados. E neste dia a OCDE divulga um relatório precisamente sobre a economia do espaço. Ele mostra que a corrida pelo espaço tem a presença cada vez mais forte do setor privado. As empresas já representam quase 90% dos satélites lançados o ano passado. Em Paris vão estar 120 delegações estrangeiras, mas vão ser notadas as ausências dos gigantes norte-americanos. Eles representam a fatia mais importante do negócio do espaço. E Portugal fica à espreita, Gonçalo Costa Martins.
6: O país tem projetos de lançamento, também planos para adquirir constelações de satélites comerciais e uma estratégia espacial de defesa. O relatório da OCDE traz estes pormenores sobre Portugal, mostra que o país não está à margem neste setor dominado pelos Estados Unidos, responsáveis por 55% de todos os lançamentos. Esta percentagem tem subido. A boleia, por exemplo, da SpaceX, de Elon Musk, um dos grandes motores deste setor, e é uma das ausências da Cimeira Espacial que acontece hoje e amanhã em França, como disseste, juntamente também falta a notada da Blue Origin. Nesta corrida pelo céu, mais além que o céu, os operadores privados tomaram a dianteira. Se em 2010 representavam apenas 23% dos satélites lançados, esse número saltou para 88% no ano passado. A Organização para a Cooperação e Desenvolvimento Económico desafia neste relatório os governos a criarem um setor mais competitivo à medida do crescimento. Estima-se que estejam ativos cerca de 15 mil satélites.
3: O espaço, uma área estratégica para a economia do futuro em vários setores, a começar pela segurança, os satélites que são cada vez mais essenciais às comunicações, também à navegação GPS, à previsão da meteorologia e à monitorização das alterações climáticas, sem os quais já não vivemos. Todas estas questões vão estar em cima da mesa na Cimeira de Paris que vai acontecer hoje e amanhã. A dois dias do 11 de setembro vão comemorar os 25 anos da tragédia em Nova Iorque, na sexta-feira, a Câmara da Cidade vai libertar hoje uma série de documentos internos, até agora longe dos olhares públicos, relativos aos impactos dos atentados. O debate tem anos. Que efeitos teve a queda das Torres Gêmeas na qualidade do ar de Nova Iorque? Os dados mais recentes apontam para mais de 9 mil mortes relacionadas com a exposição a materiais tóxicos. A polémica reabre-se agora em relação às reais consequências do 11 de setembro, Diana Almada.
7: As autoridades municipais encontraram 68 caixas com documentos sobre a qualidade do ar após os atentados do 11 de setembro. São mais de 170 mil páginas de relatórios. Os registros indicam que os responsáveis municipais sabiam dos riscos, mas mesmo assim garantiram publicamente que o ar era seguro. De acordo com um programa de monitorização médica, anos depois do acidente, mais de 9 mil pessoas morreram devido a doenças provocadas pela exposição ao ar tóxico junto ao local do atentado. Os registros apontam também a presença de amianto, um material altamente tóxico e cancerígeno nas fachadas, telhados e cabos elétricos. Até agora, as antigas administrações diziam não ter acesso a estes documentos. Zora Mamdani vai disponibilizar online mais registros ao longo do próximo ano.
3: Os dados conhecidos dos documentos que vão ser divulgados a partir de hoje pela Câmara de Nova Iorque e que podem levantar novas questões em relação ao impacto da queda das Torres Gêmeas há 25 anos. A oposição israelita exige uma comissão de inquérito para apurar eventuais falhas de segurança no governo de Netanyahu antes do massacre de 7 de outubro, em 2023. Em causa está uma investigação do jornal Haaretz que revela que o primeiro-ministro israelita foi avisado pelos Emirados Árabes Unidos de um possível ataque no território. Entretanto, as relações entre Israel e o Reino Unido tornam-se cada vez mais tensas. O governo israelita ordenou agora o encerramento do consulado britânico em Jerusalém Oriental e retirou a acreditação aos deputados que estavam ali colocados. É uma resposta do governo de Israel às sanções que Londres anunciou contra os colonatos israelitas na Cisjordânia ocupada. As aulas estão...
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0: É verdade, queridos amiguinhos, o programa Amanhecer já está no ar, por isso, para quem não me ouviu antes das 8, muito bom dia. Sejam bem-vindos à edição desta quarta-feira, 9 de setembro, do programa Amanhecer, um programa da responsabilidade de Lourdes Gonçalves, hoje Isabel Duarte, aqui deste lado. Antes de passarmos ao Luís Guilherme, com Nossa Senhora Mãe de Jesus, vamos atualizar o nosso telemóvel, aproveitando este fabuloso genérico do programa.
1: Bom dia, venha escutar.
0: Ora, bom dia para a nossa estimada artista Fernanda Pinto. Para Teresa Martins. Mabil de Castanheira. Jorge Nunes, Helena Carvalho, Leonildo Lopes, António Fernandes, Jorge Tavares, Alzira Silva, António Boto, Alice Fontinha, Ercília Gonçalves, Sérgio Ascensão, João Engenheiro, Lucinda Costa, Olga Cristino, Carlos Lopes, Avelino Pinheiro, Marina Silva, Lourdes Lourenço, bom dia, Preciosa Monteiro em Coimbra, Priminho também está connosco, Ramiro Duarte de Jesus, bom dia. Bom dia também para José Trindade em Figueira da Granja. Olá, José Trindade, bom dia. É sempre o primeiríssimo, é verdade, é o primeiríssimo a dar-nos um toquezinho. Ora, Sr. Vitor Ribeiro, bom dia. Gostei muito de saber. Eu, por acaso, não conhecia. Agora acho que já vou passar a conhecer o Sr. Vitor, que ainda há pouco passou por mim. Oh, Sr. Vitor, peço desculpa, porque eu não o conheço pessoalmente, mas a partir de agora já vou passar a conhecer. Um beijinho para si, votos de um bom dia e que venda muitos bolinhos, não é? Porque está na Boutique da Tuxa, certamente que vende sempre muitos, muitos bolinhos deliciosos. Um beijinho, Sr. Vitor, obrigada pelos seus cumprimentos matinais. Quer pessoalmente, quer aqui através da rádio, e faço votos para que tenha um bom dia de trabalho e obrigada pela sua mensagem, senão não teria ficado a saber. Um beijinho. Bom dia também para Celestino Bernardo e para a sua Rosa, que estão connosco desde Fragosela de Cima. E para si, querido e estimado ouvinte, que faz parte da maioria silenciosa, tenha também uma excelente quarta-feira, com muita saúde, com muita boa disposição e, claro, com muita paz, que faz tão bem ao coração. Vamos então ao nosso tema de cariz religioso para ouvir hoje Luís Guilherme com Nossa Senhora Mãe de Jesus e como prendinha musical daqui a pouco para os aniversariantes desta quarta-feira 9, vamos ter o brinde de parabéns, até porque é de facto muito importante brindar à vida todos os dias, mas essencialmente no dia do nosso aniversário. Por isso vamos fazer esse brinde hoje através da nossa Magda Sofia, já daqui a pouco. Por agora, Luís Guilherme com Nossa Senhora Mãe de Jesus, para ouvir.

E agora sim, queridos amiguinhos, é tempo de felicitar os nossos aniversariantes do dia. Aniversário. Parabéns para a nossa querida Mavilde Castanheira Lopes, residente em Picadouro, Pombeiro da Beira, madrinha 277 e sócia 1481. Feliz aniversário nesta data. Um beijinho muito grande, querida Mavilde, que seja um dia muito, muito, muito feliz. Votos extensivos a uma amiga que também temos o prazer de conhecer pessoalmente, Rosa Maria de Almeida Vieira Albuquerque, residente em São João de Areias, sócia 1928. Ajude, parabéns também para Maria Irmelinda Pereira, que nos sintoniza em Morízia e é sócia 1963. Beijinho, Dona Irmelinda, muitos parabéns. E por último, temos o aniversário de casamento de Maria Adelina Antunes de Almeida Maio e do seu marido, conhecido como o Sr. Barbosa. O casal reside em Santa Ovaia de Baixo Tondela e a Dona Adelina é sócia 2438. Um grande beijinho para os dois, com votos também de um feliz dia de aniversário de matrimónio. Parabéns!

aniversário. E como já tinha anunciado, hoje a nossa prendinha musical para os aniversariantes do dia é a cargo da nossa querida Magda Sofia, com o seu brinde de parabéns. Vamos ouvi-la, depois da publicidade estaremos de volta. Já temos por ali o Saúl preparado com o seu Quero Bailar. E antes das 9, tempo ainda para conhecermos as primeiras páginas dos jornais do dia e também o IPMA, o tempo a 10 dias, sobretudo aqui para o Conselho de Arganil. Por agora, canta aqui na nossa rádio Magda Sofia com o seu brinde de parabéns.

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Como tinha dito, reabrimos aqui com um dos temas do Saúl e agora, queridos amigos, vamos conhecer as primeiras páginas dos jornais do dia, mas antes das 9, tempo ainda para voltarmos a atualizar o nosso telemóvel.

Começamos pelo Correio da Manhã. Moção de censura do Chega, chumbada no Parlamento. Extra nas pensões e baixa no IRS. Montenegro anuncia Natal gordo para reformas até 1.611 euros e também um alívio fiscal. Baixa retenção na fonte e sobe salários líquidos em novembro. Partido de Ventura isolado na votação contra o governo. Já Neves, Luís Neves, faz meia-culpa, recusa demitir-se e diz...

Desastre na educação, antigo ministro culpa redes sociais. Em Baleizão, homicidas condenados e ainda em liberdade. Ainda em destaque no CM, morte de imigrante, agentes da PSP de Olhão negam envolvimento. E na rubrica Vidas, Sofia Ribeiro brilha em Veneza. Conheçamos agora a primeira página do Jornal de Notícias, cujo um dos destaques é o seguinte: Montenegro ultrapassa censura com mais pensões e menos IRS. Suplemento para reformas até 1.611 euros será pago em dezembro. Alívio no imposto já em novembro. Chega fica sozinho na tentativa de derrubar o governo. Luís Neves admite falhas, mas vai manter-se ministro. Na Liga dos Campeões, Futebol Clube do Porto 0, City 2. Diogo foi grande, Haaland é gigante. Norueguês marcou os dois golos dos ingleses Dragões, sem argumentos no ataque. Desempenho dos alunos continua a cair e volta ao nível de há 20 anos. Resultados desastrosos no PISA levam especialistas a sugerir uma nova reforma curricular. Mais de um terço dos estudantes passam a escolaridade sem ler, alerta João Pedro Aido. Ainda no desporto, Rui Borges arrefece expectativas dos Leões. A nossa Champions será sempre o campeonato. Em Olhão, imigrante marroquino terá sido morto com bastonada na cabeça. Agentes da PSP negam ter cometido qualquer crime. Israel, Portugal está entre os 12 países que vão sancionar os colonatos. E em Ponte de Lima, feiras novas arrancam hoje para 6 dias de romaria. Passamos para o público. Parlamento, moção contra Neves chumbada. Governo anuncia corte no IRS descartado há uma semana. Portugal recua 20 anos, a matemática e leitura, Setúbal e Alentejo estão no fim da tabela. Nas comunicações, a Mel volta a ser condenada pela Anacom em 187 mil euros. Reguladora deteta violação dolosa sobre instalação de infraestruturas, já a Mel contesta essa medida. Direito de resposta, presidente do técnico arquiva caso de assédio e impõe silêncio. E nos jornais nacionais vamos também conhecer o Diário de Notícias, que destaca a China. Nos 50 anos, depois da morte de Mao, mudou quase tudo, exceto o PCC mandar. Montenegro anuncia baixa no IRS e prenda para pensionistas na moção de censura. Mais de 3 horas terminaram como se esperava, só com os deputados do Chega a votar a favor da sua moção. Apesar das críticas generalizadas ao ministro da Administração Interna, o governo aproveitou para anunciar medidas. Política, mudança de sexo. Chega quer ouvir relatora especial das Nações Unidas, acusada de transfobia. Na Justiça, tribunais administrativos alertam para a pressão causada por novas regras de deportação. Na Alemanha, Merkel diz que vitória da AfD, e pronto, lá voltou a

Gir a nossa página, é uma alegria. Mas também já estamos quase a terminar e depois já passamos aqui para as primeiras páginas dos jornais regionais. Mas agora, não é? Vamos terminar aqui a primeira página do Diário de Notícias. Alemanha. Merkel diz que vitória da AfD é ponto de viragem e critica Merz. E vamos agora passar para as primeiras páginas dos jornais regionais que se encontrem disponíveis. Começamos pelo Diário de Coimbra. Alterações de trânsito na Baixa começam hoje. Para que na quinta-feira tudo decorra com normalidade, hoje à tarde começam os trabalhos preparatórios na Rua da Sofia, que vão obrigar a condicionamentos a partir das 14 horas. Coimbra volta a cair nas mãos dos mágicos. É a 30ª edição dos Encontros Mágicos, que vai decorrer entre os dias 15 e 20 de setembro. Já o Diário de Aveiro diz-nos que a tempestade estragou festa. Caminhão, estragou a festa e também o caminhão-palco em Palmas. Era a primeira vez que o grupo Uscadabila, é verdade, Uscadabila, ia atuar no concelho de Oliveira das Mães, mas o espetáculo na festa da Senhora da Mó não chegou a realizar-se. Manager da banda de Vila Real fala em milhares de euros de prejuízo. Teatro Aveirense divulga a programação. Até dezembro, a estrutura cultural vai acolher múltiplas linguagens artísticas. Edil Aveirense anuncia duas fases para a Galeria Morgados, da Pedricosa. Já o Diário de Viseu destaca as joias do Caramulo. Motor Festival encantaram mais de 60 mil pessoas. Este festival de motores juntou mais de 2 mil automóveis, entre motos e até aviões. É o grande destaque do Diário de Viseu. O Diário de Leiria diz-nos que há empresas elegíveis que ficaram sem apoio no que concerne às tempestades. Cerca de 100 empresas da Comunidade Intermunicipal da Região de Leiria, afetadas pela Depressão Kristen, têm candidaturas elegíveis à linha Reindustrializar. Mas a verba esgotou, pelo que ficaram sem apoios para a recuperação. Fátima contra taxa turística. A Câmara de Orém quer aplicar uma taxa turística em Fátima, mas tanto o santuário como os empresários e operadores mostram-se contra a medida. O processo está em consulta pública até à próxima segunda-feira, dia 14 de setembro. E já que falamos no dia 14 de setembro, é precisamente na próxima segunda-feira que o Ministro da Educação se vai deslocar a Arganil, vem até aqui, à nossa vila, para a inauguração das obras na Escola Secundária de Arganil, às 10. Antes disso, às 9 da manhã, vai estar na EB 2 e 3 de Coja para proceder também à inauguração das obras. Portanto, as obras já terminaram, ou melhor, estão mesmo a terminar e vão ser inauguradas já na próxima segunda-feira com a presença do governante, o Ministro da Educação, Fernando Alexandre. Vamos só agora aqui espreitar o site do IPMA, que nos diz que para hoje a máxima vai chegar aos 29 graus. Amanhã aos 30 graus e na sexta aos 31 graus. Depois, a partir de sábado, a temperatura vai voltar a subir. É verdade, o fim de semana vai ser um pouquinho mais quente,
34 graus para sábado, 36 para domingo e na segunda-feira 14 a temperatura máxima vai chegar aos 37 graus. A partir de terça, dia 15 de setembro, aqui para Arganil, vai sofrer nova descida. Já parece combustível, não é? Ora sobe, ora desce. Na terça-feira 15, 33 graus de máxima. Para quarta-feira, dia 16, 33. E para quinta, dia 17, 31 graus. Portanto, o dia mais quente destes 10 dias, os dias mais quentes vão ser mesmo o domingo 13 e a segunda-feira 14, uma vez que para domingo, o próximo domingo a máxima vai chegar aos 36 e na próxima segunda-feira aos 37 graus. E agora sim, queridos amigos, antes de chegarmos, ou melhor, antes de passarmos aqui o último tema musical, voltamos ao nosso telemóvel. Temos a amiga Lourdes Lourenço, que também nos dá os bons dias para todo o auditório. Que seja um dia muito feliz e manda beijinhos para todos com votos de um bom programa. Obrigada, querida Lourdes Lourenço, para si também que seja um dia feliz. E deixamos ainda um beijinho para Manuel Santos, Olga Cristino, Preciosa Monteiro, José Fernandes e Rui Gonçalves, Elise Costa. Um beijinho também muito especial para a família Costa que nos acompanha desde Oliveira do Hospital. Por agora, e a concluir, amantes do Alentejo, com esta roseira enxertada, às 9 já sabe, atualiza-se a informação de âmbito local e regional, depois a publicidade, a seguir um tema musical a abrir e, posteriormente, estarei disponível para atender algumas das vossas chamadas para que possam deixar por aqui os vossos bons dias. Por agora, roseira enxertada pelo grupo Amantes do Alentejo.

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1: A família de Natália Novaes está a organizar-lhe um livro de homenagem póstuma que convida a comunidade a partilhar memórias, testemunhos, prosa, poesia, sonetos e crónicas que passarão a integrar esse livro. Esta obra coletiva pretende reunir precisamente contributos de amigos, colegas e admiradores para celebrar e eternizar o legado de Natália Novaes. Assim sendo, a família, em comunicado, apela à participação pública através do envio de testemunhos pessoais, textos em prosa, poesia e registros fotográficos. O prazo de entrega termina a 30 de outubro e o envio de contributos pode ser efetuado para os seguintes e-mails: zemanelconde@gmail.com ou jorgeramos.cme@gmail.com. O município de Mangualde informa que está a promover até o dia 30 de setembro a segunda edição do apoio à apicultura do Conselho de Mangualde. Assim sendo, as candidaturas a este apoio devem ser formalizadas até ao final do corrente mês através do Gabinete de Apoio Agricultor do município de Mangualde, situado no Largo Doutor Couto, aberto de segunda a sexta-feira, das 9 às 13 e das 14 às 17 horas. A documentação necessária para poder efetuar esta candidatura será a seguinte: certidões de não dívida às finanças e à segurança social, certidão de domicílio fiscal e declaração anual de existência de apiários. No âmbito da operação Região de Coimbra, a tua casa, da CIMRC, com financiamento do FAMI 2030 e das ações previstas no Plano Municipal para a Integração de Migrantes de Penacova, o município penacovense divulga a sessão Validação de Competências e Certificação de Habilitações, dirigida à população migrante, e que terá lugar no próximo dia 9 de outubro no auditório das piscinas municipais de Penacova. A sessão pretende prestar informação sobre os processos de reconhecimento, validação e certificação de competências, bem como sobre as possibilidades de equivalência e certificação das habilitações escolares. A iniciativa contará com a participação do Agrupamento de Escolas de Penacova e do Centro Qualifica de Penacova, EBA, Formação Profissional.
0: O estado do tempo nas próximas 24 horas.
1: Céu pouco nublado ou limpo, vento em geral fraco, pequena descida da temperatura máxima.
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0: Que, pois é, como é com alegria que se começa o dia, Zé Amaro com o tema intitulado assim, Só Alegria. Temos então os nossos dois números disponíveis para o caso de querer ligar, deixar os seus bons dias e contar-nos, adiantar-nos como é que vai ser a sua quarta-feira, dia 9 de setembro. Já temos o primeiro ouvinte em linha, muito bom dia.
1: Bom dia, querida amiga.
0: Olha, começamos hoje com a amiga Olga. Como está, querida Olga?
1: Tudo bem, graças a Deus. Hoje fui e ganhei a camisola amarela,
0: É
1: mais uma vez.
0: verdade, alguém tem que ser, é a nossa Olga. Olha, e sabe andar de bicicleta?
1: Não, isso não sei.
0: Oh, só com rodinhas então, não é, Olga? Só com rodinhas.
1: Pois, nem com rodinhas nunca experimentei.
0: Ah, mas com rodinhas toda a gente sabe. Com rodinhas é
1: Pois,
0: tipo triciclo, não
1: eu
0: custa
1: já
0: nada.
1: me lembrei de comprar uma trotinete, mas tenho medo de me estampar.
0: Oh, Olga, ficava tão engraçada. Já estou a imaginá-la de torre até tábua, de tábua até torre na sua trotinete. Olha que era muito engraçado, a sério.
1: O pior é ali a ladeira, que a gente chama a ladeira de São Fagundo. Aquilo é muito sério, eu às vezes posso
0: Ai,
1: sentir
0: Olga, então
1: nervosa.
0: lá ia a Olga, não era? A Olga e a sua trotinete em alta velocidade.
1: Mais a bolinha, pois era uma vez uma Olga.
0: É verdade, uma Olga e uma trotinete, mas o que importava era a Olga, pois claro.
1: Pois, é verdade, vale mais não arriscar,
0: É
1: vale mais
0: verdade,
1: não
0: é verdade.
1: arriscar.
0: E andar a pé faz muito bem. E quando vai até a Tábua faz umas belas
1: Também é
0: caminhadas, não é,
1: preciso,
0: Olga?
1: é verdade. É, e hoje vou à Tábua, estou para sair.
0: Então vê,
1: Hoje
0: vai
1: vou
0: fazer a sua caminhada.
1: para o Girote.
0: É verdade, faz bem, querida Olga, faz bem.
1: É sim, Isabelinha, tem que ser.
0: É
1: Hoje
0: verdade.
1: não há quinta, só logo à tarde.
0: Ah, muito bem, ao fim do dia, não é, Olga? Depois de vir de Tábua.
1: Tem que ser lá mais para a tardinha. Também agora os trabalhos estão mais ou menos feitos.
0: Tem tudo organizado na sua quinta. Posso dar ao luxo de tirar quase um dia de
1: Verdade.
0: folga. Muito bem.
1: Agora só os feijõezinhos para regar, estão quase a dar bagens, estão cheinhos de flor, mas do resto agora está quase tudo feito.
0: Muito bem.
1: Bem, a gente vai sempre inventando qualquer coisa. Na terra há sempre que fazer, assim como em casa. Mas,
0: É verdade.
1: pronto, já houve tempo pior.
0: É mesmo. Querida Olga, vamos aos seus bons dias, então. Algo mais?
1: Olha, Isabelinha, um beijinho muito grande para a menina, para toda a sua
0: Obrigada.
1: família, para o senhor António Albuquerque, também com um feliz dia para ele, para a dona Aurora Campos, que também estou um bocado preocupada, que não tem atendido, para a amiga Dulce Duarte e as melhoras para a filha, tudo de bom, e para a dona Preciosa de Coimbra, um beijinho, e para toda a gente, para que estiver a ouvir, para a camionista, para marido, patrocínio e marido, pronto, um beijinho para todos, ficam todos saudados. E assim, gostava até de ter o contacto da dona Preciosa, se ela me quiser facultar, também falávamos assim no telefonemazinho de vez em quando, ela costuma me dedicar a discos, mas pronto, se a
0: Ora,
1: Isabelinha falar com ela, se ela
0: sim,
1: quiser,
0: senhor, olha, a
1: pronto.
0: Preciosa Monteiro estava à
1: Sim.
0: escuta ainda há bocadinho, portanto, amiga Preciosa, se estiver a ouvir neste momento, envie só mensagem a dizer se podemos facultar o seu número.
1: Sim, também
0: Pronto,
1: gostava.
0: muito bem.
1: Olha, ela costuma me dedicar a discos, olha, também
0: Claro,
1: falávamos
0: e
1: brincando um bocadinho.
0: fazem uma nova amizade, que é
1: É,
0: sempre
1: já fiz
0: bom,
1: algumas amizades
0: através da
1: assim,
0: rádio, exatamente.
1: que nem conheço pessoalmente, mas que somos até grandes amigas.
0: Vê,
1: Pronto,
0: muito bem.
1: é
0: Assim é que
1: verdade,
0: é
1: é preciso
0: bonito.
1: também. Vá, Isabelinha, não tenho que mudar mais para outros entrarem. Vá,
0: Tá certo, um
1: beijinho
0: beijinho, querida
1: grande,
0: Olga, e um
1: tudo de
0: bom
1: bom.
0: dia. Obrigada e para si também.
1: Obrigada.
0: Beijinho, beijinho.
1: Igualmente, beijinho.
0: Obrigada, obrigada. Ora, e foi então a nossa querida Olga Cristino, aqui a nossa camisola amarela desta quarta-feira nova, deixar-nos os bons dias e contar-nos como é que vai ser o seu dia, a sua jornada. Temos mais alguém connosco? Muito bom dia.
2: Bom dia.
0: Ora, temos o amigo António Dias de São João de Areias, não é, António?
2: Isso.
0: Não, não lhe troquei a terra, às vezes acontece. Então, e o António, já está no seu trabalhinho há muito tempo? Desde as 7 da manhã, sim, senhor. Também começa sempre o dia bem cedo, não é, António?
2: Tem que chamar?
0: Tem que ser. E é por aí que vai ficar, não é? No seu trabalho o dia todo.
2: Todo não. O dia todo não pode ser.
0: Ah, pronto. Sai mais cedo porque entra mais cedo, é isso?
2: Eu tenho que sair a almoçar também.
0: Ah, isso com certeza, faz a sua pausa para almoço e depois regressa, não é? Como todos nós.
2: Não, só para as 4 horas.
0: Sim, senhor, muito bem. António, quer deixar os seus bons dias também?
2: É para toda a gente, porque eu vejo e para a zona.
0: Sim, senhor. António, um bom dia para si também. Um bom dia de
2: Muito
0: trabalho, no
2: bem.
0: caso, um beijinho.
2: Muito bem.
0: Obrigada, bom dia. E foi o amigo António Dias, o nosso ouvinte mais falador, que nos liga de São João de Areias. Mais um amiguito connosco, bom dia.
3: Bom dia, Dona Isabela.
0: Ora, temos um amigo...
3: Carlos Ribeiro.
0: Eu também me quis parecer, mas fiquei um bocadinho na dúvida. Então, como tem passado, Sr. Carlos? Mais ou menos bem?
3: Eu não tenho andado muito bem, daqui à rasca dos joelhos.
0: Oh, coitado, isso é que é pior.
3: Vou começar a fazer fisioterapia hoje.
0: Olha, ainda bem. Pode ser que ajude, não é, Sr. Carlos? Esperemos que sim.
3: Vamos ver.
0: Pelo menos mal não faz, não é? Toca a experimentar. É isso mesmo.
3: É experimentar, vamos ver que vai dar.
0: É verdade. Então, e além disso, o que é que se vai fazer mais hoje? Também não se pode fazer muito aí com o problema nos joelhos, pois não, Sr. Carlos?
3: Pois não.
0: Pois é. Está mais por casa, não é? A ouvir aqui a nossa rádio.
3: É verdade.
0: É mesmo.
3: Daqui a pouco, preparar o almoço.
0: Sim, senhor. A sua mulher está no trabalho, é isso?
3: Pois, mas está a trabalhar.
0: Pois, tem que ser, é verdade. E quer deixar os seus bons dias também, então?
3: Olha, meus bons dias, vão para o senhor Miguel de São Mimo, para a Patrocínio e para o Vítor, para a minha colega Amélia de Tábua, e para o senhor Manuel Costa, esposa e filho, e para o pessoal da Sabrosa, e para o Tonito, e vou sair na rádio e para si, o resto, bom dia de trabalho.
0: Muito obrigada, Sr. Carlos. Olha, que tudo corra bem na sua fisioterapia e que o ajude na sua saúde. São os meus votos. Um bom dia, um beijinho.
3: Um bom dia para si também.
0: Muito obrigada.
3: E para a família.
0: Muito obrigada, bom dia. E fomos até Oliveira do Hospital para ouvir também aqui o sócio e amigo Carlos Ribeiro. Já temos mais alguém connosco, muito bom dia.
4: Bom dia, Dona Isabel.
0: Ora, o amigo Manuel Santos, em Paradela de Lourvão, não é, amigo Manuel?
4: Muito certo, muito certo.
0: Como tem passado o senhor e a sua esposa?
4: Vai-se andando.
0: Pronto, andando. Sim senhora, já não é mau, não é? Tem que ser.
4: Não, vai-se andando, temos assim, um certo trabalho na dança ainda se enfrenta, portanto, ainda a coisa vai correndo. Não é?
0: Exatamente. Quando assim é, ainda significa que está tudo, pelo menos minimamente bem, não é?
4: É verdade, Sr.
0: Manuel.
4: É isso mesmo.
0: Então, e hoje, como é que vai ser o seu dia? O que é que tem planeado?
4: Estou aqui perto. Não se vai assim para muitos lados, porque é como se diz também. Já não há empreitadas para isso, portanto, é por aqui perto.
0: Pronto, por aqui e por ali, não é? Como se diz na brincadeira.
4: Por aqui e por ali. Faz sempre alguma coisa que a gente não pode parar.
0: Ah, isso é muito importante, é verdade.
4: É mesmo.
0: Mesmo em reforma, há que se manter ativo. É verdade, Sr. Manuel. Isso é muito importante para a nossa saúde.
4: Há aqui certas atividades de. Para me entreter.
0: Muito bem, sim senhor. Entretenimento não lhe falta em termos de trabalho, não é, Sr. Manuel?
4: Não falta. Faz a vontade.
0: É verdade.
4: E a gente possa.
0: Isso também é muito importante.
4: Pois, com certeza.
0: É. Deixa então os bons dias, Sr. Manuel.
4: Pois, meus bons dias. Vai para a Ana Isabel, toda a sua família, para a minha família também. Para todas as minhas amizades, que já sabem quem são. Que a gente continua a falar uns com os outros, que é uma grande coisa. E para o resto da nossa grande família da rádio, tudo bom, um bom dia e boa continuação.
0: Muito obrigada e para si também, Sr. Manuel. Gosto em ouvi-lo. Um beijinho, já não ouvi há tempo. É verdade, um beijinho,
4: bom dia.
0: Dona
4: Isabel, muito obrigado.
0: Obrigada. Um beijinho. Ora, e temos também connosco a nossa querida Cacilda Silva, acabadinha de chegar. Olá, Cacilda, muito bom dia. Mais um amigo connosco, muito bom dia.
5: Ora, então, muito bom dia.
0: Olha o priminho, seja bem-vindo. Já não falamos desde sábado. Então, como é que vai? Está a correr bem o dia?
5: Está a correr bem, hoje está fresquinho, está bom.
0: Bem bom, não é, priminho? É bem mais agradável o tempo fresco, é verdade. Há que aproveitar.
5: Também já passou a ser do castelo. Antigamente era o inverno, não começava agora, é bom tudo.
0: Ah, então, mas foi a festa aí há relativamente pouco tempo?
5: Foi ontem, foi feriado, vocês andam dia 7, mas aqui
0: andam. Ah, pois é, oh, pois é, olha que giro, é verdade. Oh. Então, e foi à festa, à procissão, à missa?
5: Foi, tudo muito lindo, tudo muito lindo.
0: Ah, muito bem, então o priminho também nunca perde uma festinha da Nossa Senhora do Castelo.
5: Não, não, enquanto for vivo é a Senhora do Castelo e a Santa Eufémia de Matos em Paranhos.
0: Ah, muito bem, sim senhora, muito
5: agora
0: bem.
5: Já não posso ir a pé, antigamente ia a pé, agora já não posso andar a pé, ó.
0: Pronto, mas vai de carro, não é? Vai na mesma, não é? Vai como pode, não é, priminho?
5: Vou na mesma, isso não falha.
0: É isso mesmo, é isso mesmo. E o que é que se vai fazer hoje? Conte-nos coisas. Olha, há muito ou pouco para fazer?
5: Há muita coisa, tenho aqui o quintal cheio de árvore, mas não sei para onde é de começar.
0: Ah, então se quiser tem muito trabalhinho, haja vontade, não é, priminho?
5: É verdade, e as mãos que ajudem, sabe?
0: Pois, isso também, é verdade, é verdade.
5: O mal é as mãozitas. Pronto.
0: Vai fazendo aos poucos, não é? Conforme pode.
5: Conforme apetecer.
0: É isso mesmo.
5: Largo.
0: É isso. É então verdade. Deixe os seus bons dias também, pois, priminho.
5: Mas bons dias vão para a priminha, para os filhos, para os meus amiguitos, amiguitas e para o resto de todo o auditório.
0: E para si também, que seja um bom dia, priminho Ramiro. Um beijinho.
5: Realmente para si.
0: Obrigada, beijinhos. Obrigada. E fomos então até Moimenta de Maceiradão. Ontem celebrou-se nesta bonita terra a Nossa Senhora do Castelo, uma festinha de cariz religioso. E temos mais alguém connosco? Tínhamos mais alguém connosco, mas não chegou cá. Vamos aguardar mais um bocadinho. Ora, já aqui vem novo ouvinte. Muito bom dia.
6: Helena, tudo bem?
0: Tudo bem. Ora, o amigo António Matos, connosco, da Póvoa do Cervães. Como está, Sr. António?
6: Eu estou bem, a menina e a família.
0: Também. Tudo bem por aqui, Sr. António. Então, e hoje? Também é dia de fisioterapia da esposa? Já tínhamos ali um amigo e hoje é a fisioterapia.
6: Não, agora vou lá só sexta-feira, porque o homem sábado não está cá.
0: Ah, muito bem.
6: Já fizemos onde?
0: Sim, senhor. Então, isto está a resultar?
6: Está, sim. Está correndo tudo bem.
0: Pronto, ótimo. Que é para dar força aqui ao amigo Carlos, vai fazer fisioterapia, não é, fisioterapia hoje, para lhe dar força, não é?
6: Temos que lutar pela vida.
0: Exatamente, para lhe mostrar que a fisioterapia vale a pena. Temos é que insistir.
6: É isso mesmo.
0: Então e esse dia, Sr. António, o que é que vai ser?
6: Olha, sim, agora aqui em Mangualdo, como é que se está a entrar mais cedo? Fazer umas compritas para os gatos e para mim também. Bem.
0: Pois
6: é
0: claro,
6: natural.
0: Também, pois claro. Aproveita, faz compras para o agregado todo, pois.
6: É isso mesmo, tenho nada a cortar os cachos, a mulher até lá ficou a cortar um bocadinho. E eu vim aqui fazer umas compras agora.
0: Sim, senhor. Então agora é que vai começar as suas comprinhas. Antes de entrar, conversa um bocadinho connosco.
6: É isso mesmo, estou aqui à frente mesmo da porta, dentro do carro.
0: Ah, que engraçado, Sr. António. Vê, leva-nos para todo lado, não é? Para onde vai o Sr. António, vai a rádio.
6: Isso é de certeza.
0: É bom saber, é bom saber. Então, Sr. António, deixe os seus bons dias também, faça favor.
6: Tudo bom para toda a gente, as melhoras lá para os amigos do Engenheiro. Um abraço lá aí para o priminho, que no domingo fui conhecê-lo.
0: Ah, muito bem, o senhor tinha dito que eu queria conhecer, fez muito bem.
6: Pois, já vi um pico, ele não viu que uma cerveja, estava com o meu irmão, com o mais novo, não é o mais novo, é seguir o mais novo.
0: Ah, estamos, mas que bem, então o priminho deve ter ficado muito contente com a sua visita, não ficou?
6: Ficou, e a culpa não foi minha.
0: Ah, ficou com certeza, é bom receber
6: mais,
0: amigos.
6: Eu vou visitar mais vezes para bebermos um copinho.
0: Até porque não deve ser muito longe, pois não?
6: Não, são 10 quilómetros só longe, está um pouco.
0: Oh, 10 quilómetros, isso não é nada, quase que se fazem a pé. O senhor António tem que visitar o priminho mais vezes, pode querer, não é tão perto.
6: É pertinho, é.
0: Ai, que bom, uma nova amizade aqui através da nossa rádio, que é tão bom.
6: É isso mesmo, eu vou tantas vezes lá baixo a Santa Comba. O pão quente, tomar café, que vou para lá à pesca.
0: Ah, e o pão quente que também pertence aqui à Arganil, já viu?
6: É
0: ah, que
6: é
0: giro.
6: Mesmo.
0: Sim, senhora. E mais bons dias, mais alguma coisa, senhor António? Não sei se já tinha dito.
6: Um abracinho para toda a gente, que tudo corra bom, tudo corra bem, que é o que é preciso na vida.
0: É verdade, sim, senhor.
6: E vamos em frente, mais um dia.
0: É isso mesmo.
6: Para toda a gente.
0: Senhor António, olha, boas comprinhas aí no Intermarché e que seja um dia feliz para si e para a sua esposa.
6: Obrigada por tudo. E a
0: tua
6: família toda.
0: Obrigada.
6: E a toda a gente. Tudo de bom.
0: Um beijinho, muito obrigada, senhor António. Obrigada, beijinho, muito obrigada. Tão querido, Sr. António, leva-nos para todo lado. Queridos amiguinhos, vamos ficar por aqui, mas daqui a pouco há mais, não é? Vamos só até ali atualizar a publicidade, ouvir o horóscopo diário sintetizado por Maria Helena Martins e depois de uma musiquinha estaremos de volta para atender mais chamadas. Deixamos só aqui um beijinho à nossa querida Arminda Silva, que também concorda comigo. Diz-nos que o nosso amigo João, com quem falámos há pouco, é de facto... Arminda? O amigo António Dias é de facto o mais falante. Eu gosto muito de fazer rir a nossa Arminda Silva. Arminda Silva, também me rio muito consigo. E diz-nos que está em viagem neste momento, mas sempre à escuta, porque a nossa Arminda também nos leva para todo o lado, até mesmo quando vai de férias para o exterior, leva-nos consigo e até nos ouve na praia, a tomar banhos de sol e a ouvir a nossa rádio. É verdade, a Rainha das Madrinhas, já não me lembrava, a Rainha das Madrinhas é a nossa Arminda Silva, é verdade. Portanto, temos connosco à escuta a Rainha das Madrinhas, que nos diz que está a vir de Tondela para Arganil, mas também, como o senhor António, também nos leva sempre consigo no carro e para todo lado. Arminda, beijinhos para si, mais uma vez beijinhos para a sua mãe, para a dona Célia também, que sabemos que ouve muito a nossa rádio, e claro, para o nosso e seu querido Antero Pereira, que sempre que possível, quando está por perto, também sintoniza sempre a RCA. Agora sim, amigos e amigas, vamos à publicidade. Reabrimos com o Luís Filipe Reis e o tema Alma Cigana, mas a seguir daremos mais alguns minutos para que possa entrar, deixar os seus bons dias e contar-nos como é que vai ser o seu dia. Vamos só intercalando a conversa com a música, para não ser só a conversa.
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começamos com um touro que está com os enamorados e que o aconselha a pensar duas vezes antes de agir. O número da sorte é o 6. Já escorpião, 9 de paus, que indica força para vencer todos os desafios. E o número da sorte é o 31. Vamos então para Gêmeos, que está com o carro e que anuncia conquistas importantes. Não tenha medo de arriscar. O nosso número da sorte é o 7. E agora muita atenção, porque eu vou falar para um signo que hoje deve estar mais prudente. E esse signo é Leão. Está com 9 de espadas, que o alerta para um mau pressentimento. Mantenha-se otimista, tenha algum cuidado e tudo vai correr bem. O número da sorte é o 9. Quanto a Peixe, cavaleiro de ouro, que o aconselha a agir com maturidade. E o número da sorte é o 13. Já Capricórnio, 5 de ouro, diz para estar mais atento a tudo aquilo que faz. O número da sorte é o 14. Vamos saber como está Sagitário. Está com o 4 de paus, que anuncia uma boa oportunidade inesperada. Aproveite-a! O número da sorte é o 26. Já Aquário, 7 de ouros, que indica que o trabalho irá exigir muito de si. O número da sorte é o 17. Virgem, 2 de paus, que lhe diz que nem todas as pessoas estão a ser sinceras consigo. Portanto, proteja-se. Não conte assim a sua vida, guarde para si. O número da sorte é o 25. E agora vou falar para os nativos de um signo que andam sempre um pouco agitados. É tudo nervosinho, tudo nervosinho, tudo nervosinho. Qual é? É Carneiro. Está com a papisa que o aconselha a cultivar a harmonia na sua vida e o número da sorte é o 2. Já Caranguejo está com 8 de espadas que lhe diz para ser mais firme e o número da sorte é o 8. Balança, cavaleiro de paus, que indica facilidade em adaptar-se às novas situações. O número da sorte é o 34. 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

0: estamos de volta, queridos amigos, e a partir de agora, se ainda não fez, pode ligar, contar-nos como é que vai ser o seu dia e deixar os seus bons dias. É sempre bom recordar os nossos números de contacto, 960-313-902 e o 235-200-572. E cá temos mais um amigo, muito bom dia.
1: Muito bom dia, doutora Jabelinha.
0: Olha a nossa estrelinha em avô, seja bem-vindo.
1: Muito obrigado, Jabelinha. Muito obrigado, Jabelinha, minha querida.
0: E o senhor José também. Então,
1: temos
0: e como está?
1: Outro,
0: temos que ser, eu sei, mas olha que nem todos são, não é? Nem todos são.
1: Pois não, mas devia
0: é
1: ser.
0: É verdade,
1: devia
0: mas
1: ser.
0: devia, concordo.
1: Por dois dias que cai anda, porque é que nós estamos dados todos bem uns com os outros, da melhor maneira.
0: É isso mesmo, é isso mesmo.
1: Pois.
0: Então, e como é que está a ser o seu dia?
1: Olha, o meu dia, estou agora aqui a fazer um pouquinho de tempo, às 10h30 vou ver a minha esposa, vem cá a minha filha de Oliveira.
0: Ah, muito
1: minha
0: bem.
1: Vim aí e vou ver a minha esposa, e depois para quem, fazer mais um bocado de tempo para almoçar, e depois à tarde vou até à quinta.
0: Então hoje vai ter visitas, não é? Visitas da família que sabem sempre tão bem. A sua filha.
1: É verdade, é verdade, é verdade. É verdade. Vem cá a minha filha e diz que a minha vamos lá em Oliveira também, pois.
0: Pois, claro, exatamente.
1: Tem que ser assim, Tabelinha.
0: Exato, e vão todos juntos, é isso mesmo.
1: E com a Tabelinha, com os seus pais, está tudo bem?
0: Também, está tudo bem, muito
1: ora,
0: obrigada.
1: Assim é que é bom, o seu marido, está tudo bem?
0: Está tudo bem, muito obrigada.
1: Assim é que é.
0: É verdade. Bom, é tu e quer deixar os seus bons dias? Para quem vão eles?
1: Os meus bons dias é para a Tabelinha, para toda a sua família, para toda a minha família. E para toda essa boa gente que trabalha na rádio, para toda essa boa gente que trabalha na rádio, são todos boas pessoas que lá trabalham.
0: É verdade.
1: E para todos os ouvintes do Rádio Clube de Arganil.
0: Sim, senhora. Senhor José, muito gosto em ouvi-lo, que tenha um bom dia, um beijinho.
1: E bom para a Jabelinha também, a mesma coisa. Tudo bom para a Jabelinha.
0: Obrigada, beijinho, senhor José. Até uma próxima, beijinho,
1: beijinho.
0: Obrigada. Ora, foi o nosso querido José Antunes, a nossa estrelinha que nos acompanha desde avô. E já temos mais alguém em linha. Muito bom dia.
2: Bom dia, estrelinha. Como está?
0: Sim, eu estou bem. Ora, temos a amiga Teresa.
2: É verdade.
0: É verdade. A amiga Teresa do Café Martins, também sempre na nossa sintonia, não é, Teresa?
2: Sempre, sempre.
0: Sim, senhora.
2: Então é, não é de noite, porque não há de noite. Ela era noite e dia, mas é outra.
0: Pois, exatamente. Mas pronto, se calhar quando tem insónias, também nos vai ouvindo. Não é, Teresa?
2: Ah,
0: quando acorda à meia da noite, não é?
2: Pois é.
0: Então. Ora, então com esse dia, como é que vai ser, Teresa? O que é que nos conta?
2: Ai, minha querida, o meu dia é sempre a andar.
0: Nunca está parada, não é? Está sempre
2: não,
0: a fazer alguma
2: parada,
0: coisinha.
2: Quando estou parada, já estou como o relógio. O relógio eu dá corda e eu é na mesma. Enquanto tenho corda, ando sempre. Quando não tenho, paro.
0: Pois é, e parar também é importante, não é, Teresa? Descansar um bocadinho, sempre, que o seu dia-a-dia é muito agitado. É verdade. É verdade. Então, querida Teresa, deixe os seus bons dias.
2: Olha, os seus bons dias é para todos os clientes do Café Martins, para vocês, para aí, para a rádio, para todos. Todos maravilhosos, eu adoro ouvir-vos e fazem parte da minha vida porque eu ouço o rádio dia todo.
0: Muito bem.
2: O meu filho diz assim: mãe, eu não me cansei de ouvir nada, não cansei, faz bem à minha cabeça, ando distraída, não ando a pensar noutras coisas. Gosto muito.
0: É isso aí
2: mesmo. À minha mãe, que a minha mãe ia para a terra e já, eu ainda era miúda e eu já tenho 71 anos, levava o rádio atrás dela e andávamos com o rádio na terra e ia fazer as coisas na terra. É a minha mãe.
0: Sim, senhora. Ora, mais alguma coisinha, Teresa? Já temos ali mais um ouvinte.
2: Então, para toda a gente que me estiver a ouvir. Olha, e tenho muita pena que nem dia 3.

0: nem dia 8, que foi ontem, que consegui entrar para dar os parabéns aos meus dois netinhos.
1: Então tenta hoje. Tenta hoje. Como eles não ouvem ainda por cima, tenta hoje. A intenção é que conta,
0: é,
1: não é?
0: Eles não ouvem, mas eu gostava realmente de ter dedicado um.
1: Pronto, lamento. Mas tenta hoje, Teresa. Estamos sempre a tempo.
0: Tá,
1: olha,
0: bem.
1: Um beijinho então e um bom dia. Vai, obrigada.
0: Muito tá
1: obrigada e para si também,
0: vocês.
1: Teresa. Beijinho,
0: beijinho.
1: Obrigada. Tchau. E mais um amigo, já estava em espera. Muito bom dia, amiguinho.
2: Neste caso é uma amiga.
1: Pois é, amiga Cacilda. Seja bem-vinda, querida Cacilda.
2: Bem disposta.
1: E a nossa Cacilda também.
2: Também, se vai andando, tem que se fazer por isso.
1: Tem que ser, exatamente, é isso mesmo.
2: Não, não nos podemos deixar ir abaixo.
1: É isso, querida Cacilda. Olha, mas acordou bem, bem disposta, não lhe dói nada, que isso é muito importante.
2: Por acaso até está que o meu pulso continua-me a doer, mas isto tem que ir passado.
1: Pronto, ah, mas não é crónico, isso tem mesmo, vai passando aos poucos, não é? Acredita nisso.
2: Vamos ver se vai ficar ou não, mas para já a gente tem que ter a esperança que isto vai melhorar.
1: Sim, senhora, também acho, querida Cacilda, também acho. Então, e o que é que vai fazer hoje? O que é que nos conta?
2: Olha, a noite não a passei muito bem e já não me levantei à hora que contava, mas pronto, também não vou ter.
1: Não dormiu muito bem e acordou um bocadinho mais tarde, não é?
2: Pois, mas também ainda tenho muitas horas pela frente para trabalhar.
1: Exatamente, é isso mesmo, é isso mesmo.
2: Agora estou a tratar do pequeno almoço. E depois vou aos animais, depois vou regar umas coisinhas ali no quintal. Entretanto, também deve chegar as horas de fazer o almoço, porque de tarde tenho que fazer umas horas aos meus patrões, tenho que ao meu pessoal do Brasil.
1: Ah, muito bem, então vai ter trabalhinho extra, não é? Mais gente aí em casa dos seus patrões, trabalho extra, não é?
2: Pois, claro, pois, claro. Tenho que ir umas horinhas para dar um jeitinho. Eles, de resto... cozinhar e assim as vão tratando dessas coisas, por isso é só arrumar, passar a ferro, pôr roupas a lavar, essas coisas assim, que as de resto se rascam-se.
1: Pronto, já é bom, já ajudam,
2: E depois, pronto, depois logo ontem também já tivemos uma, já começaram as nossas aulas. Já tive ontem uma e agora vai começar a ver diariamente
1: as aulas de Zumba, é isso?
2: As atividades, a ginástica, a zumba,
1: exatamente.
2: Yoga,
1: isso é que é muito bom, querida Cacilda. Faz muito bem mesmo.
2: Por acaso, este ano
1: sim,
2: começou pelo zumba. O yoga ainda não começámos.
1: Mas muito bom. Faz muito bem.
2: Esta semana tem que se aproveitar enquanto se pode. Quando não pudermos, olha,
1: É mesmo. Querida Cacilda, então vamos aos bons dias, que já aqui anda mais um amigo. Estamos
2: ótimo.
1: A isso.
2: Os meus bons dias é para toda a minha família, sem exceção de ninguém, pronto, principalmente os filhos e os netos e o marido, as noras e as minhas irmãs, para todo o pessoal da Rádio Clube de Arganil, para todas as minhas amizades, para todos os doentes com rápidas melhoras e para todos os bombeiros com o mínimo trabalho possível.
1: Com certeza, que isso é que é importante.
2: Sim,
1: querida Cacilda, um beijinho e um bom dia para
2: beijinho,
1: si. Gosto em ouvi-la.
2: Tudo bom para a família.
1: Muito obrigada e para si também. Beijinhos.
2: Obrigada, menina Isabel. Obrigada.

0: Ora, amiguinhos, fiz só aqui um interregno, mas já estou de volta. Ora, e já temos mais um ouvinte em linha. Muito bom dia.
1: Bom dia.
0: Ora, é a amiga Preciosa?
1: É, pois.
0: Oh, Preciosa, ainda bem que liga, que assim já lhe pergunto se posso dar o seu contacto à amiga Olga. Posso?
1: Pode, pode. Era foi mesmo três que eu liguei.
0: Ah, oh, então ainda bem. Que a Olga quer fazer amizade consigo.
1: Foi mesmo três que eu liguei, porque eu não tenho o número dela, não posso mandar mensagem.
0: Olha, muito bom, muito bom. Sim, senhora.
1: Pode dar o meu contacto, pode, sim, senhora.
0: Pronto, então daqui a bocadinho já irei fazer isso. Está aqui, querida Preciosa. Está aqui, sim, senhora.
1: Pronto, pode mudar.
0: Então, e como é que vai ser
1: mensagem,
0: o dia da amiga Preciosa?
1: Eu quiser, mando. Que ligue, que eu estou
0: com certeza
1: a ouvi-la e recebê-la.
0: Então, e como é que vai ser o seu dia?
1: Que a gente faz.
0: Com certeza. O que é que nos vai contar hoje? O que é que
1: hoje,
0: nos adianta,
1: agora estou
0: Preciosa?
1: Por casa. Já tomei pequeno almoço, já tomei banho. Que a bocado vou marcar uma consulta.
0: Ah, mas é consulta de rotina? É isso?
1: Não, essa nem é de rotina. É mesmo para tratar dos meus dentes.
0: Ah, muito bem. Tem que ser. Faz muito bem, querida
1: Preciosa. Pois, tem que ser. Já não tenho e depois isto começa a gastar a gengiva e depois já não dá para pôr placa.
0: Ah, sim, senhora. Então vê, deve estar no seu limite, não é? Tem mesmo que ser agora.
1: Está, já está no limite, que eu já fui a uma consulta a semana passada e a médica disse que já estava mesmo no limite.
0: Pois é, mas olha, vale mais tarde que nunca, não é, Preciosa? Como se costuma dizer. É isso mesmo.
1: Tem que se tratar dele, senão depois não dá hipótese.
0: É verdade. Querida Preciosa, deixa os seus bons dias também.
1: Então, para todo o auditório, para mim, para a dona Olga Cristina, para o senhor engenheiro, para a dona Isabel, um beijinho grande, e para todos os ouvintes e participantes, para não estar a demorar mais.
0: Muito obrigada, todos, e para si também. Olha, que tudo corra bem no dentista.
1: Obrigada,
0: corra tudo bem,
1: um beijinho.
0: Pode dar
1: o número da dona Olga.
0: Sim, daqui a bocadinho às 10 já lhe vou mandar mensagem com
1: tá
0: o seu
1: bem,
0: número.
1: Está bem, está bem.
0: Descansar.
1: Obrigada.
0: Obrigada também, beijinhos. Obrigada,
1: beijinho, com licença.
0: Portanto, querida Olga, já vai começar hoje uma nova amizade, não é? Amizades verdadeiras, amizade da boa, sabe sempre bem. Ora, temos aqui um minuto e meio, dá para atender mais um amigo, para que o amigo possa deixar os seus bons dias. Se ainda estiver por aí mais um amiguito, ainda o atendemos. Caso contrário, vamos dentro de momentos para a nossa informação. Pois claro, em simultâneo com a Antena 1.
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0: Então pronto, queridos amiguinhos, já foi bom este bocadinho, não é? Já atendemos algumas chamadinhas. Assim sendo, vamos ficar só este minuto, que também é tão pouquinho, com o Zé Amaro, só alegria. Daqui a pouco vamos atualizar a nossa informação em simultâneo com a Antena 1. E depois, às 11, estarão por cá os nossos meninos, a Juliana e o Alexandre, que infelizmente só vão estar connosco até ao dia 17, ou seja, até de amanhã 8 dias. Por isso, vamos aproveitar a sua presença. Não é que é tão bom tê-los connosco, meninos que nos têm ajudado muito no nosso trabalho. Zé Amaro, só alegria, mesmo aqui a fechar, continuação de uma boa quarta-feira para todos vós. Já sabe, é sempre um prazer estar deste lado.

0: São 10 da manhã.
1: E por isso vamos atualizar a informação em simultâneo com a Antena 1.
2: Quarta-feira, 9 de setembro, Eduardo, os agricultores contestam a pouca ajuda do governo.
3: Não chega, avisa a CAP, o apoio de 10 cêntimos por litro no gasóleo agrícola até ao final do ano que o governo quer dar. Não chega para manter a agricultura portuguesa à tona. Os professores aposentados têm regras novas para regressar à escola este ano, mas a Missão Escola Pública defende que os critérios deviam ser ainda mais apertados. Os republicanos lançam uma convenção inédita hoje em Dallas. É Trump a mobilizar os apoiantes para a batalha do Congresso nas intercalares de novembro.
2: Porto e Coimbra, 19 graus a esta hora, 21 em Lisboa, 25 Faro, Funchal e Ponta Delgada. Edição de Eduardo Amaro.
3: O prolongamento até ao final do ano do desconto de 10 cêntimos no litro de gasóleo agrícola que o governo vai anunciar esta manhã em Bragança fica muito abaixo daquilo que eram as expectativas do setor. A Confederação dos Agricultores Portugueses avisa que uma ajuda parca como esta vai manter os agricultores nacionais em desvantagem, nomeadamente em relação ao que é a realidade dos agricultores espanhóis.
4: Fica muito aquém porque o agravamento dos custos não são só nos combustíveis e esta compensação que o governo vem atribuir é muito reduzida face ao volume do aumento. Nós estimamos que os custos aumentaram só nos combustíveis no período de março até agora cerca de 60 milhões e a compensação que o governo deu foram de 6 milhões, portanto é 10% do aumento verificado pelos agricultores que tiveram que comprar o combustível.
3: Luís Mira, o secretário-geral da CAP, a avisar de novo que a agricultura portuguesa vai ser engolida nesta crise energética pela agricultura espanhola, cada vez mais presente no mercado português. O economista Filipe Grilo, ouvido esta manhã na Antena 1, considera que o governo anunciou, o anúncio do governo feito ontem em relação ao IRS, à descida do IRS, é uma medida a pensar no Natal, uma folga que o governo pretende dar às famílias no final do ano.
5: É uma espécie de um cheque mais simpático para as famílias, não vai passar muito disso, 60, 100 e qualquer coisa euros, portanto não vai fazer assim tanta diferença, ainda assim ajuda no momento em que vai ser novembro, numa altura em que eu imagino que a escolha de novembro também não tenha sido coincidência, numa altura em que os portugueses estão a pensar nas compras de Natal, eu diria que o governo também está aqui a dar uma folga para depois a população gastar na economia e ainda puxar um pouco mais pela economia.
3: Filipe Grilo, economista da Porto Business School, sobre esta descida do IRS anunciada ontem pelo governo, mas que só se vai conhecer de uma forma mais concreta na grelha que o Ministro das Finanças há de apresentar ao longo da próxima semana, mas que está concentrada sobretudo nos primeiros 6 escalões do imposto. É, no entanto, uma medida que choca com o aumento do custo de vida e esse vai continuar, até porque a situação no Médio Oriente está a agravar-se mais uma vez. Há uma escalada na batalha naval no Estreito de Hormuz entre o Irão e os Estados Unidos. O economista Filipe Grilo acredita que as más notícias estejam para durar no que diz respeito aos combustíveis, com mais subidas já nas próximas semanas, mas antevê também que as más notícias possam chegar já amanhã, com o Banco Central Europeu a fazer subir de novo as taxas de juro.
5: Eu diria amanhã, já com Christine Lagarde a anunciar o aumento das taxas de juros, porque a manter este cenário, e mais uma vez, agora este cenário é mais complicado que o cenário que nós enfrentamos há uns meses atrás, porque neste momento estamos com poucos inventários de refinados e depois gás natural. E enquanto houver estes ataques, a incerteza sobre o preço do petróleo vai aumentar e a incerteza sobre os produtos refinados e sobre o gás natural também. E neste momento já estamos com valores de combustíveis que nós já estamos a sentir muito altos, mas também o gás natural já está a atingir valores historicamente altos face ao ano, o que significa que também vamos ter uma pressão sobre estes preços durante o inverno.
3: Um cenário crítico no setor da energia, descrito aqui pelo economista da Porto Business School, Filipe Grilo, que vai continuar a atormentar o custo de vida dos portugueses nas próximas semanas. A falta de professores volta a marcar o arranque do novo ano escolar e a afetar também muitas escolas, e a medida do governo de fazer regressar professores aposentados às salas de aula para compensar não está a resolver o problema. É a convicção da Associação Missão Escola Pública, que vê com bons olhos algumas mudanças feitas pelo governo nas regras para o regresso destes professores, mas que defende que os critérios deviam ser ainda mais apertados. Cláudia Martins.
0: O incentivo do Ministério da Educação para o regresso dos professores aposentados ao ativo continua sem resolver o problema de base, considera a Missão Escola Pública.
6: É uma medida que está a trazer um número residual de professores e que não está a mitigar efetivamente a falta de professores.
0: A porta-voz do movimento, Cristina Mota, diz que no início do ano alertaram para as desigualdades e injustiças que esta medida criava entre os professores.
6: Ao se adiar à aposentação, o professor, portanto, à partida só deverá lecionar cerca de 14 tempos letivos por semana, ao invés de um professor que poderia tomar, portanto, esse horário, e se estivermos numa zona não carenciada, sabemos que existem professores nas listas de não colocados.
0: E por isso este ano é positivo o facto de só poderem aderir a este incentivo professores de zonas com carência de profissionais. É preciso, ainda assim, que esta medida afunile ainda mais.
6: Disciplinas onde efetivamente se deteta falta de professores. Damos um exemplo, educação física não é uma disciplina onde neste momento existe a falta de professores. Portanto, entendemos que, por exemplo, neste grupo de recrutamento não faz sentido esta medida ser aplicada.
0: Para lá do incentivo financeiro, Cristina Mota explica que muitos dos professores que aderem a esta medida também o fazem para recuperar tempo de serviço. A porta-voz da Missão Escola Pública entende que o Ministério deve melhorá-la ainda mais, revendo os salários da carreira docente, aumentando os valores pagos pelas horas extraordinárias e diminuindo a burocracia nas escolas.
3: No ano letivo passado houve cerca de 2 mil professores aposentados que regressaram às escolas para dar aulas. Em relação aos números deste ano, eles não são conhecidos ainda, apesar da redação da Antena 1 ter pedido essa informação ao Ministério da Educação. Em Paris, começa hoje uma cimeira importante sobre o futuro da exploração espacial, vai decorrer hoje e amanhã. O espaço está a tornar-se cada vez mais estratégico para a economia, mas também para a segurança e para a soberania dos Estados. E neste dia a OCDE divulgou um relatório precisamente sobre o estado da economia no espaço. Diz este relatório que a corrida pelo espaço tem uma presença cada vez maior do setor privado.
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1: São 11 da manhã.
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10: Muito bom dia, sou a Juliana Oliveira.
11: E eu sou o Alexandre Alves e estamos cá novamente.
10: São agora com mais uma entrevista.
11: Ora, nem mais.
10: Aqui com o Sr. Paulo Araújo, da banda Expresso 86. Sr. Paulo, muito bem-vindo aqui à rádio.
12: Olá, bom dia, Júlia. Olá, Alexandre, tudo bem? E a todos os ouvintes da Rádio Arganil. É sempre um prazer estar a falar em direto para a vossa rádio e apresentar o nosso novo EP, com dois temas. Espero que seja do agrado de toda a gente.
10: E para começar, já vamos falar disso aqui a bocado, mas para começarmos aqui, quem é que são os Expresso 86 hoje em dia?
12: Expresso 86 é uma banda que está a festejar este ano precisamente os 40 anos de existência. Nós começámos precisamente no ano de 1986, e eu e o vocalista, ou seja, eu, o Paulo e o Carlos, que é o vocalista, estamos desde a fundação. E pronto, é uma banda que trabalha com muitos originais e com algumas versões, e que estamos vocacionados para a música de baile, música para dançar, para fazer festas e romarias e dar muita alegria em palco para as pessoas irem bem dispostas para casa.
10: E o que é que mudou mais assim ao longo destes anos?
12: Nós fomos adaptando, porque nós, quando iniciámos, queríamos um projeto diferente e realmente optámos sempre por temas inéditos. E, pronto, mas era um bocadinho difícil impor isso, uma vez que ainda faltávamos a parte de promoção. E então começámos a fazer umas adaptações, a ir buscar, por exemplo, aos fados, fazer algumas versões e adaptá-las para a música de baile. E pronto, já dámos às pessoas um bocadinho de temas que as pessoas já conhecem ou que já têm no ouvido, e que se torna mais fácil que as pessoas aderirem ao nosso espetáculo. Pronto, hoje em dia as coisas foram evoluindo de uma forma com muito mais qualidade, a nível de som e luz, a nível de espetáculo e a nível de músicas. Já temos alguns temas nossos que também já são conhecidos pelas pessoas, e que torna muito mais fácil que nós pegarmos nas pessoas, e no espetáculo torna-se muito mais dinâmico, porque temos pessoas que nos estão a assistir e que cantam connosco, e torna o espetáculo muito mais rico em alegria e em boa disposição, é um bocado por aí.
10: E o que é que continua igual?
12: Eu acho que nada continua igual, não é? Nós estamos mais velhos. E o que continua igual é a nossa predisposição para continuarmos a trabalhar bem e cada vez melhor, para apresentar sempre qualidade, tanto em disco como em espetáculo. Isso continua, a mesma vontade continua, vontade de inovar, de apresentar coisas novas às pessoas, mas sempre com o mesmo objetivo, que é dar qualidade, música com qualidade e muita alegria. Isso continua. O resto tem melhorado sempre, e é isso o nosso trabalho, é procurar sempre trabalhar para melhorar os temas e a apresentação em palco, tanto de imagem como de qualidade musical.
11: Exatamente. Então, falando então dos novos temas do Bebê para Esquecer e O Carcereiro, como é que os dois temas nasceram?
12: Pronto, o Bebê para Esquecer foi o nosso produtor, o David Navarro, que pronto, é o vocalista da banda da DNA, e que temos trabalhado também em conjunto já em alguns outros trabalhos, e que fez este tema, que é um tema muito mais alegre, um tema de verão, e pronto, que nós decidimos gravar e aproveitar para divulgar, porque é um tema alegre e que pronto, faz parte do nosso estilo musical, e que nós pretendemos, como eu disse anteriormente, que o nosso espetáculo seja cheio de alegria. É um tema que nos dá essa vertente. O Carcereiro, também como já tinha falado há pouco, é um fado que fomos buscar e adaptámos à música de baile. É um tema, é uma versão, já não é um original, é uma versão, e que nós também temos essa vertente de apresentar às pessoas não só música alegre, mas também temas que tenham uma mensagem. E o Carcereiro é isso mesmo, está dentro desse estilo, que é um tema que dá para dançar, mas que tem uma mensagem, transmite uma mensagem para as pessoas que não sabem dançar, mas gostam de ouvir música e gostam de apreciar a letra que está escrita em cada canção. E o Carcereiro é um desses estilos.
11: Exato. Então, e sendo delas duas músicas bastante diferentes, não é? Queríamos saber se foi propositado juntá-las neste lançamento.
12: Se foi propositado, quer dizer, foi-nos apresentado, e é como eu disse, nós queremos abranger todo o tipo de pessoas, não é? Ou o máximo de pessoas que conseguirmos, e então sabemos que nem toda a gente está com predisposição para a mesma coisa, e então tentamos abranger, e então daí as escolhas de temas ligeiramente diferentes, mas que a intenção é promovermos agora dois, daqui a dois ou três meses promovermos outros dois, e por aí fora até fazermos 10 temas para elaborar o álbum. Por isso, são dois temas que supostamente vão fazer parte de um próximo álbum do Expresso, e pronto, apresentamos estas duas vertentes um bocadinho diferentes para não dar às pessoas a mesma coisa de imediato. Por isso, são temas que têm ritmos diferentes, mensagens diferentes, mas que são para incluir no mesmo álbum, mas para já estamos a dar duas vertentes para atingir já o máximo número de pessoas que conseguirmos.
11: Então já tiveram a oportunidade de perceber a reação do público?
12: Sim, nós em espetáculo ao ar livre já testámos os temas, e a reação foi muito boa. O Bebê para Esquecer, pusemos toda a gente a saltar e a dançar connosco. E como disse, no Carcereiro é um tema mais leve, é um tema mais leve, quer dizer, menos ritmado, não é isso que eu quero dizer, mais lento, e que, pronto, as pessoas apreciaram e aplaudiram ao fim, quer dizer, é um bom sinal, é um bom feedback, quer dizer que as pessoas gostaram, e pronto, isso é o nosso objetivo. vamos continuar a trabalhar esses temas para que incluí-los mais vezes, porque já lançámos agora no final do verão e pronto, apresentámos em menos espetáculos que aquilo que pretendíamos, mas vamos continuar a trabalhá-los e metê-los no repertório para o ano apresentarmos em força e fazerem parte do nosso repertório mais corrente, não é?
11: Até quando lançam uma música nova, pensam, priorizam primeiro no, aquilo que vocês gostam ou que sabem que o público vai gostar mais?
12: Sim, nós tentamos que seja as duas coisas, não é? Temos que nós, ou que o vocalista, por exemplo, goste de cantar, que se adapte à voz dele, principalmente, mas sempre a pensar no público e qual seria a reação do público, não é? Porque nem sempre aquilo que a gente gosta é aquilo que as pessoas aceitam e que pretendem que receber no, nos nossos espetáculos. Temos essa preocupação, que é a primeira preocupação, é dar às pessoas aquilo que exatamente que estão à espera do Expresso 86, é para isso que trabalhamos. Mas pronto, se pudermos juntar as duas coisas, tanto melhor, não é? O nosso gosto musical e aquilo que as pessoas realmente nós sabemos que vão aceitar logo à partida, porque é o nosso género musical, uhum. Tentamos fazer essa seleção nessa base, né? O caminho é por aí, não é?
11: Até o que é que gostariam que as pessoas retirassem a partir destas duas músicas?
12: O que eu digo, no Bebê para Esquecer, pronto, Zé, é esse o objetivo, que as pessoas ouçam a música e que deixem transbordar a alegria que o tema transmite e que vibrem com nós e que dancem e que pulem, que é um bocado por aí, o ritmo assim o pede, e que as pessoas vão alegres para casa. E gostaríamos que as pessoas estejam atentas a algumas mensagens no carcereiro, à mensagem que é transmitida, porque é a mensagem de... Pronto, num guarda prisional que tem a seu cargo unicamente um único prisioneiro que supostamente vai ser o padrinho da criança, do filho do carcereiro. E pronto, e por sua vez se chama, ele opta por dar o nome da liberdade. Pronto, é uma história que tem uma interligação que as pessoas apreciam e pronto, é uma mensagem muito bonita. E para quem não está tão apto a dançar, mas que gosta de ouvir música e de ver um espetáculo, é um tema que se adapta perfeitamente também ao nosso estilo musical, porque é dançável, mas ao mesmo tempo tem esta mensagem. E nós é isso que queremos, que as pessoas apreciem um espetáculo, não só na sua vertente de dança, de alegria, mas também na outra parte, que é a parte que estão um bocadinho mais resguardadas a observar, não tanto a dançar. Porque também temos a consciência que temos que ter os momentos de pausa, ou seja, os momentos mais fortes, que as pessoas, estamos mesmo a puxar para as pessoas, e depois um momento mais relaxante, mais de pausa, para depois voltar a subir o nível do espetáculo, para lá mais para cima, para a música mais ritmada. Temos essa consciência que temos de fazer um corte, senão as pessoas também não aguentam.
10: E agora, passando aqui aos concertos, qual é que é para vocês a melhor parte de atuar?
12: A melhor parte? Não percebi, desculpa.
10: De atuar.
12: Nós, os espetáculos ao ar livre dão-nos outra pica, podemos dizer assim, pronto, porque temos mais aderência de público, as pessoas estão mais predispostas, porque a maior parte das pessoas estão de férias e estão mais vocacionadas para se divertirem e esquecerem um bocadinho os problemas, porque numa altura de férias é sempre, há menos preocupações, porque é mesmo isso, as pessoas estão de férias e estão mais relaxadas. Dá-nos muita pica, porque a assistência tem sido grande. É gratificante. Mas agora, na altura de inverno, vamos entrar nos espetáculos de salão, espetáculos de dancerias, e pronto, a responsabilidade é a mesma. Temos que agradar às pessoas. É um espetáculo de mais proximidade, e pronto, com muita responsabilidade, porque as pessoas interagem mais connosco, porque estamos mais próximos. E pronto, ambos têm a mesma responsabilidade. Agora, como na sua vertente nós conseguimos ter uma assistência maior em espetáculos ao ar livre, claro, e temos outro tipo de material, não é? Material de luz e som muito mais potente, pronto, é outro espetáculo, painel de LEDs, pronto, é outra dimensão, é outro espetáculo. Já sabe que nos dá muito mais pica fazermos espetáculos ao ar livre, sim, com certeza.
10: E qual foi assim, o momento mais engraçado que já viveram em palco?
12: Nós somos pessoas, ou somos músicos, que também nos divertimos em palco, nós é uma interação, já estivemos com vários, nós a fazer tipo, nós músicos, sem bailarinas, porque não faz parte do nosso espetáculo As Bailarinas, mas nós mesmo divertimos e já temos fotos muito engraçadas, vídeos engraçados de nós músicos a fazermos uma coreografia ali na hora e que, pronto, são momentos divertidos, porque também procuramos isso. Se nós estivermos alegres em cima do palco, conseguimos transmitir mais facilmente a nossa música e a nossa alegria para as pessoas e, pronto, se torna-se contagiante e é esse o objetivo.
10: E vocês ainda ficam nervosos antes de um concerto?
12: Dependendo do dia e da assistência que está à nossa frente, eu acho que nenhum dos músicos pode negar que há sempre um pequeno nervosismo, mas que tentamos superar rapidamente.
10: E há assim alguma música que o público costuma pedir?
12: Sim, nós temos um tema já muito antigo, que fizemos, até gravámos em dueto com o Paulo Ribeiro, dos Bandaluz, que é o Sem Ninguém Para Amar. É um tema lento, mas que as pessoas aderem muito facilmente, porque tem uma mensagem forte, é um tema bonito, e que as pessoas geralmente fazem questão de o ouvir, mas temos os temas alegres, o Sentada na Lua, a Arrombada, então são temas mais fortes que já apresentamos em televisão e que as pessoas já conhecem e que, pronto, são temas que não podem ser do repertório, porque as pessoas estão habituadas a ouvi-los. O Deus Me Livre é uma versão, mas é um tema que faz parte do nosso espetáculo e que as pessoas aderem com muita facilidade. Por isso, são temas que já foram promovidos a nível de rádio, a nível de televisão, que as pessoas conhecem e que fazem questão de os ouvir, e nós esses temas não os podemos retirar do repertório, não é?
10: E qual foi assim o palco que mais vos marcou?
12: Já tivemos muitos palcos que nos marcaram. Nós temos aqui as festas na Furada, temos aqui, sei lá, há festas de rádio que nos marcam, porque, pronto, porque o convívio em si, mas temos, sei lá, o Senhor de Matosinhos, temos muitos palcos que já nos marcaram devido à afluência de público, que às vezes é uma coisa fenomenal. Chegamos a umas festas aqui em Hermesinde, aqui na Zona Norte, uma coisa brutal, estavam, eu não sei, mas 10 mil, sei lá, 10 mil pessoas à nossa frente, foi uma coisa brutal. Nós tínhamos acabado, nem tínhamos a noção, porque tínhamos acabado de chegar da televisão, tínhamos feito uma promoção em televisão e chegámos mesmo em cima da hora do espetáculo. E quando chegámos, entrámos em palco, tivemos aquele impacto, foi uma coisa fabulosa. Temos as festas da Arca d'Água também aqui no Norte. São coisas, são palcos que nos marcam e que gostamos muito de fazer, mas gostamos de estar em todo lado e temos certeza que outros locais virão e com uma afluência idêntica e que nos vão marcar, porque, ou seja, tudo que seja uma grande afluência de público para nós é fabuloso, mesmo que não tenhamos afluência de público. Se houver uma aderência das pessoas que nos estão a ver, independentemente do número de pessoas, porque também já tivemos festas com menos gente, mas que as pessoas deram tudo, ou seja, as pessoas estavam com os músicos e os músicos estavam com as pessoas, e esta interação faz com que o espetáculo seja marcante, e às vezes não é nem tanto a aderência das pessoas, mas a colaboração das pessoas com a banda que está a tocar. Por isso eu acho que são momentos marcantes da nossa carreira, porque nós gostamos muito que o público interaja connosco e nós interagimos com o público. Acho que é fundamental para que tudo corra bem.
11: Mas aí, falando no público, sentem que têm várias gerações a ouvir-vos?
12: Sim, é o que eu digo. Nós temos observado que cada vez mais a malta jovem, porque tinha um bocadinho de preconceito que é música de baile, parece que tinha um bocadinho de preconceito assumir que gostavam de ouvir a música de baile e a música portuguesa. E agora, cada vez mais, devido a estas novas gerações de músicos, eu acho que a música portuguesa está a ganhar o seu palco, o seu caminho aqui mesmo em Portugal, está-se a começar a impor mais fortemente. E a música de baile também tem ganho o seu espaço, e a malta jovem também está a aderir cada vez mais e já não tem problema nenhum em assumir que gosta de música de baile. Isso é fundamental, porque quer dizer que a música de baile tem o seu futuro garantido.
11: Então, considera difícil conquistar um público mais jovem?
12: Quer dizer, é o que eu lhe digo, agora nem tanto, porque já não temos essa noção. Sei que quando nós começámos era extremamente difícil, agora é facilidade, as pessoas fazem questão de tirar fotos connosco. Estou a falar dos jovens, né? É disso que estamos a falar. Uhum. Os jovens fazem questão de assumir e tirar fotos connosco, divulgar no Facebook. Eu acho que as redes sociais, nesse aspecto, vieram ajudar muito, muito a divulgação da música de baile. e as pessoas deixarem de ter preconceito de dizer, ah, música de baile não vou ver. Não, as pessoas veem vídeos de outros espetáculos e depois fazem questão de aparecer nos espetáculos para tirar fotos connosco, para assistirem ao nosso espetáculo, porque realmente gostam e acho que não, cada vez mais é um público que nós conseguimos agarrar e que é o que, como eu disse há um bocado, acho que temos o futuro garantido na música de baile, porque os jovens estão cada vez mais a aderir e isso é bom.
11: Então, e acha que o público influencia diretamente aquilo que fazem e a maneira que fazem?
12: O público sempre interfere, não é? O público é o nosso feedback. O nosso feedback principal é o público e estamos gratos por a assistência que temos conseguido agarrar e cada vez mais com mais afluência no nosso espetáculo. O que é fundamental para nós dizermos, este é o caminho, estamos no caminho certo ou estamos aí por alguma coisa errada e temos que corrigir rapidamente, por isso. O nosso feedback principal é o público e pronto, e nesse aspecto estamos gratos porque realmente acho que estamos a fazer um caminho, embora procurarmos sempre oferecer coisas novas e depois com o feedback que vamos tendo do público saber que se realmente é o caminho que estamos a seguir, um bom caminho ou não, e neste momento temos um feedback positivo e vamos continuar.
11: Até o que é que acham que faz uma música ficar na memória de quem vos ouve?
12: Isso são várias vertentes, não é? Às vezes é um cliquezinho, sei lá, não sei, mas a divulgação em rádio, a divulgação em televisão, ou seja, a promoção nas redes sociais, a divulgação do tema é fundamental, porque nós chegámos a dizer, e isso era um problema para nós, é um facto, nós gravámos um disco com 10 temas, e pá, só um ou dois temas é que são conhecidos porque foram promovidos. Quer dizer, os outros temas todos fazem parte de um álbum, ficam perdidos porque ninguém os conhece. É como eu digo, se gravarmos uma coisa e metemos na gaveta, ninguém vai saber que aquilo existe. Por isso nós temos que promover, e daí este objetivo de agora promovermos dois temas e daqui a dois ou três meses promovermos outros dois, para quando nós lançarmos o álbum, todos os temas já têm a sua divulgação. Um ou mais temas conhecidos e algum pode ficar na memória das pessoas mais facilmente por causa do refrão, que é mais apelativo, que é mais curto, pronto, ou o próprio ritmo da música. Isso tudo depende de muitos fatores. Dos nossos colegas músicos, teclistas, que estão nessas casas, de agarrarem no tema e apresentá-lo nos seus espetáculos. Isso também é fundamental, é uma ajuda para que o tema seja ou não um sucesso. Por isso, é para isso que trabalhamos, para que estas coisas, estes ingredientes se juntem e possam fazer um sucesso. É para isso que trabalhamos, claro.
10: E o que é que não pode faltar numa música do Expresso 86?
12: O gosto de fazer as coisas bem, isso, e a vontade de apresentar um tema com qualidade. Isso não pode faltar. É um grande gosto que temos em apresentar as coisas com qualidade, o máximo de qualidade, com inovação e alegria. E é isso que nós tentamos pôr em cada tema. E pronto, cria algumas desavenças, entre aspas, alguns desacordos entre os músicos na escolha do tema. Às vezes um quer um tema, o outro quer o outro. Tudo para em prol de apresentarmos um tema que seja de agrado do público, tudo para ir encontro ao gosto do público, do nosso público, né? E pronto, e esse é o que nós pomos em cada tema, é a vontade de agradar às pessoas e de dar qualidade às pessoas, qualidade musical.
10: E há assim alguma música que tenha uma história especial por trás?
12: Nós temos muitas músicas, não é? O primeiro tema que realmente as pessoas conheceram mais e que ficou marcado um bocadinho na história, não é? Nós temos um tema quando éramos miúdos, que pronto, um tema que era, nós fizemos para a zona onde morávamos, que era o rock de Tirares. Nós morávamos na zona aqui de Campanhã, numa localidade chamada Tirares, e foi um tema que, pronto, éramos miúdos e marcou a zona, principalmente onde morávamos. Mas depois temos o tema que já foi mais a sério, que é Como Nasce Uma Flor, que é um tema que fala do tema da droga, e que, pronto, foi um tema que marcou ainda hoje. As pessoas, quando ouvem o tema, ficam um bocadinho sensibilizadas com a história, porque realmente é um tema que aborda o tema da droga e deste mal que continua a existir. Pronto, nós quisemos passar essa mensagem na altura, é um tema que já tem muitos e muitos anos, 30 anos, 30 e poucos anos, mas que ainda, quando nos tocamos em espetáculo, nós fizemos uma nova opção recentemente, não para gravar, mas para meter em espetáculo, e as pessoas aderem, uma coisa fenomenal. E pronto, foi um tema que realmente nos marcou e marcou, acho que, a história do Esperança de Dezembro.
10: E o que é que gostariam que as pessoas associassem imediatamente ao nome Expresso 86?
12: Alegria, diversão e humildade e boa disposição, é isso que queremos, e qualidade musical. Nós gostamos sempre que as pessoas associem estes ingredientes todos, porque é isso que nós tentamos oferecer, e espero que o objetivo seja atingido, um bocadinho por aí.
11: Então diga-me uma coisinha, então, o que é que significa chegar então aos 40 anos de carreira?
12: Os 40 anos de carreira é muita dedicação, e saber-me que ainda estamos cá, que temos a aceitação do público, é um trabalho conseguido, é um objetivo conseguido, e que algo nos está a dizer, pá, vocês estão aqui, continuem, porque estão a fazer as coisas corretas. Pronto, devagar, sim, se calhar poderíamos ter chegado mais cedo ao nosso objetivo, não chegámos, chegámos agora, mas há uma coisa que ninguém nos pode tirar, ainda estamos cá, temos 40 anos de existência e vamos continuar, por isso acho que estamos a fazer um caminho, pode ser mais devagar ou mais depressa, mas podia ser mais depressa, mas é mais devagar, mas estamos cá, e isso é que é o importante, é nós continuarmos a acreditar que estamos cá, que as pessoas estão a aderir aos nossos espetáculos, e que isso está a saber, com a nossa agente Alice Ferreira, da Gloa, está-nos a dar estamos a rodear das pessoas certas, e isso é o importante, é termos equipas técnicas e termos agente, temos a empresa que nos dá esse suporte, a editora, a País Real, que nos dá esse todo apoio, e todos estes ingredientes fazem-nos acreditar que estamos no caminho certo, que é para continuar.
11: É então, até hoje, qual é que foi a vossa maior conquista?
12: Eu acho que a nossa conquista é, por exemplo, a minha e a do Carlos, já estamos juntos há 40 anos a fazer aquilo que gostamos. Eu acho que essa é a maior conquista, é conhecer muitos amigos e muitos colegas de trabalho. E esta interação, por exemplo, não um bocado falei no David Navarro, que é o vocalista do GNA, mas posso falar no Marante. No trabalho anterior, compôs 7 temas originais para o Expresso 86, o Marante, o Jorge Oliveira, da banda Alma Nova, também nos deu 2 temas, o Luís Marante, que é músico do Santa Maria, também já foi nosso produtor, o Tony Lemos, que faleceu também já foi nosso produtor, por isso, isto tudo são coisas que nos dizem, pá, vocês são umas pessoas sociáveis e que gostamos de trabalhar, por isso, todos os amigos que vamos conquistando na nossa carreira são amigos que ficam, e pronto, e que nos dizem, pá, continuem, porque as coisas, vocês estão a fazer a coisa certa, e é isso que fica, e é isso que vamos continuar a fazer para termos esta interação e este agrado das pessoas e dos nossos colegas músicos, porque achamos que andamos cá, mas isto dá para todos, uns de um ano, outros no outro, com mais ou menos espetáculos, mas isto dá para todos, porque festas há muitas, e é uma questão de ver aqui uma coerência, e sem grandes... Há concorrência? Há, claro, mas uma concorrência saudável, e há espaço para todos, é o que nós pensamos.
11: Então, o que querem trazer de novo agora nesta fase?
12: Lá está, nós, dentro do nosso estilo musical, queremos dar às pessoas a mesma alegria, alguns ritmos um bocadinho diferentes, mas, no fundo, qualidade musical, e quando entramos em palco, entramos com alegria, que as pessoas cheguem ao fim do espetáculo, vão com alegria para casa e a pensar, estive aqui, vou bem disposto para casa, e para o ano, se eles estiverem cá, eu venho novamente ver o Expresso 86, ou para o ano, ou noutra localidade, vou procurar, porque efetivamente vim ver o espetáculo e vou bem disposto para casa, vou leve, vou sem pensar em problemas, vou divertido. Esse é o principal objetivo, é continuar a fazer as coisas. Para atingir este objetivo, para dar boa disposição às pessoas e para dizer que estamos ali para fazer a festa. Foi para isso que fomos contratados. Então é esse o objetivo.
11: E onde é que gostariam de ver o Expresso 86 então daqui a alguns aninhos?
12: Nós gostaríamos de ver o Expresso 86 sempre cada vez a subir mais patamares e ser conhecidos a nível nacional e internacional, pronto, porque isto está sempre patamares a subir e nós estamos cá há 40 anos, já muita gente nos conhece, mas o objetivo é sempre sermos conhecidos com mais gente e que alguns dos temas nossos fiquem mesmo intemporais, como alguns temas, não é que ficam intemporais, é nós termos a sorte de fazer um tema que fique conhecido para todo um sempre, não é? Esse é o principal objetivo e vamos trabalhar, mas pronto, enquanto não aparece esse tema que será inesquecível, sei lá, tipo a desfolhada da Simone de Oliveira, por exemplo, estou-me a lembrar desse, e nós vamos continuar a trabalhar para que isso seja atingido e vamos esperar que um dia isso aconteça, porque as coisas acontecem naturalmente sem a gente às vezes estar à espera, não é?
10: E podemos esperar mais música nova em breve?
12: Sim, daqui a dois meses nós estamos a trabalhar nisso e esperamos estar aqui a fazer novamente outra entrevista com a Rádio Organil, com a Júlia e com o Alexandre, para apresentar mais dois novos temas que podem vir a fazer parte do novo álbum do Expresso 76. Quem sabe no início de 2027, vamos ver.
10: E que mensagem quer aqui deixar a quem vos acompanha?
12: Quero dizer que estamos muito agradecidos por nos terem apoiado neste todo o percurso que o Expresso 76 tem vindo a fazer há 40 anos. E agradeço a toda a gente que nos tem apoiado e todos os amigos e a todas as rádios, a todos os locutores e as comissões de festas e a nossa agente, à País Real, que é a nossa editora, e as outras editoras que também já estivemos. E principalmente ao público que tem aderido aos nossos espetáculos. No fundo, o que nós temos a dizer é obrigado a todos, porque sem vocês isto não era possível. Por isso, só temos que agradecer. É o nosso muito, muito obrigado a toda a gente.
10: E muito obrigado, Paulo, por teres aceito aqui a nossa entrevista.
11: Claro que sim, agradecemos imenso.
12: Obrigado nós. E é sempre um prazer. E estaremos aqui disponíveis para qualquer coisa que precisem.
11: Muito obrigado. Estaremos cá, deste lado. É sempre um prazer receber-vos então aqui.
10: Agora que vamos também passar aqui o bloco da publicidade, mas a seguir a isso vamos passar aqui uma música do Expresso 86 com Exatamente. O tema Beber para Esquecer.
11: Por isso, volto a dizer muito obrigadinho
10: muito
11: então
10: obrigada.
11: Por este
10: pedido.
11: E um resto bom dia para si.
12: E um grande abraço.
10: Obrigado, obrigado.
12: Um grande abraço. Até logo.
10: E assim estivemos com o Sr. Paulo da banda Expresso 86.
11: Exatamente, e também são agora 11h39.
10: Também está aqui na hora do bloco da publicidade.
11: Exatamente.
10: E depois logo a seguir é que vamos passar a música do Expresso 86.
11: Por isso, não percam.
10: Até já.
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Como prometido, tivemos a SIC hoje a Expresso 86 com o tema Beber para Esquecer. E agora vamos passar aqui aos nossos aniversários de hoje. Começamos aqui pela dona Mavilde de Castanheira Lopes, de Picadouro. Número de sócio 1481 e a nossa madrinha 277. Depois temos aqui Rosa Maria de Almeida Vieira Albuquerque de São João de Areias, número de sócio 1928. E a seguir temos dona Ermelinda Pereira de Morízia, número de sócio 1963. E aqui por final, um casamento da dona Maria Adelina Antunes de Almeida Maio e o senhor Barbosa, de Santa Ovaia de Baixo, em Tondela, número de sócio 2438. E como sempre, temos aqui uma música de parabéns e ficamos agora aqui com Zé Amaro com o tema Feliz Aniversário.

E muitos parabéns a todos os nossos aniversariantes de hoje e vamos passar aqui mais um bocado de música para depois darmos aqui o bloco da publicidade do meio-dia. Ficamos agora aqui com o Nuno Ribeiro com o tema Saboia.

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1: As obras de requalificação da Escola Secundária de Irganil e da Escola Básica 2 e 3, professor Mendes Ferrão, em Coja, entram na reta final e vão ser inauguradas no próximo dia 14 de setembro, numa cerimónia que irá contar com a presença do Ministro da Educação, Ciência e Inovação, Fernando Alexandre. O programa de inaugurações inicia em Coja, às 9 da manhã, seguindo-se às 10, a inauguração da Escola Secundária de Irganil. As duas intervenções representam um investimento global de cerca de 8,5 milhões de euros, concretizado no âmbito do Plano de Recuperação e Resiliência, e traduzem uma profunda modernização das infraestruturas escolares do concelho. Com os trabalhos em fase de conclusão, a instalação de mobiliário e equipamentos decorre já nos espaços renovados, preparando as duas escolas para receber os alunos no início do novo ano letivo. É já no próximo dia 11 de setembro, pelas 21 horas, que o Largo Ribeiro do Amaral, em Oliveira do Hospital, se transforma numa verdadeira sala de cinema ao ar livre para a exibição gratuita do filme Playback, inspirado na vida e na carreira de Carlos Paião. Carlos estuda medicina, vive entre livros, exames e expectativas. Mas é no segredo das melodias, das palavras e da imaginação que encontra o lugar onde verdadeiramente respira. Num país ainda a descobrir novos sons, arrisca trocar a segurança de uma bata branca pela incerteza dos palcos, das canções e de um sonho maior do que ele próprio. Pode ler-se na sinopse deste filme. Playback revela não apenas as canções que fizeram de Carlos Paião uma figura inesquecível da música portuguesa, mas também o universo íntimo de onde nasceram. A entrada é gratuita, no entanto, os lugares sentados estarão sujeitos à lotação do espaço. O Centro de Recolha Oficial de Animais de Carregal do Sal vai ser ampliado e passar a assegurar uma resposta conjunta aos municípios de Carregal do Sal e Santa Combadão. A solução foi autorizada a título excepcional pelo Governo, permitindo a reafetação de cerca de 157 mil euros anteriormente destinados à construção do CRO de Santa Combadão para a ampliação e reclassificação do atual CRO de Carregal do Sal. Este valor corresponde ao financiamento atualmente garantido, sendo que o investimento necessário à ampliação e adaptação da estrutura será superior a esse montante. A futura estrutura intermunicipal permitirá otimizar recursos e reforçar a capacidade de resposta na recolha e acolhimento de animais, beneficiando os dois municípios.
0: O estado do tempo nas próximas 24 horas.
1: Céu pouco nublado ou limpo, vento em geral fraco, pequena descida da temperatura máxima.
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10: São agora 12:09. Vamos passar então aos eventos de hoje.
11: Temos aqui os lavadores de sacões em Vila Nova do Ceira e da Miozinho em Alvares, que já estão preparados para receber a terceira edição do Festival Intercultural Lavadores com Alma, promovido pelo município de Góis nos dias 12 e 19 de setembro. Os dois espaços foram alvo de trabalhos de arranjo, cuidado e pintura realizados em articulação com as respectivas freguesias, preparando os antigos lavadores públicos para acolher uma programação que cruza património, arte, cultura, tradições e convívio.
10: Temos também então o torneiro Marta Dias, dia 13 de setembro, no pavilhão Multiusos de Tábua, sendo o grupo A Sinfãs, Domos Nostras e Gigantes Mangualde, o grupo B com o Sporting, Tabuense e a Casa Benfica de Viseu. Às 10 horas o grupo A terá o jogo de Domos Nostra e Gigantes Mangualde, depois ao meio-dia Sinfãs e Gigantes Mangualde, às 14 horas por fim Sinfãs e Domos Nostra. Depois o grupo B terá às 9 horas o Tabuense contra Casa Benfica de Viseu, às 11 horas o Sporting contra o Casa Benfica de Viseu e por fim às 13 horas o Tabuense contra o Sporting. E depois e o jogo de abertura, que será dia 12 de setembro, às 20h30 com Amigas da Marta e Amigos da Marta, e às 21h30 com Arcos Paris com a equipa M Haba.
11: E estamos assim com os nossos eventos. Tu és bom jogar futebol ou mais ou menos?
10: Ah, eu safo-me mais ou menos.
11: Safas-te? Safo. Não sei o que é de safar para ti.
10: Opa, imagina, não sou...
11: Zé Rascas-te, pronto.
10: Pá, é, sim.
11: Se tiveres de marcar um gol na baliza,
10: ah, marcas. Não, isso assim, não sou assim tão mal.
11: Ah, também. Pronto.
10: Safo-me bastante. Vamos passar mais um bocadinho musiquinha, não é? Agora com Helena Correia, com Sou Apenas a Outra.

0: E assim estivemos com a Helena Correia com o tema Sou Apenas a Outra. Hoje que é dia 9 de setembro, que é o dia da grávida. Em Portugal o dia tem um oficial Dia Nacional da Natalidade, mas é chamado Dia da Grávida. Foi escolhido o dia 9 do nono mês do ano, em alusão aos 9 meses da gravidez.
1: Neste dia estão então de parabéns todas as grávidas, já que contribuem para aumentar a taxa de natalidade do país e para trazer mais alegria aqui ao nosso mundo, não é? Vamos então, depois deste bocadinho, passar mais um bocadinho de música, agora talvez com Diogo Pissarra, com a música Monarquia.

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0: estivemos com o Ricardo Ribeiro com Tirai os Olhos de Mim.
1: Vamos então passar então aqui à meteorologia de hoje, não é?
0: Está assim só, está só.
1: Está solzinho, está calorzinho, pensávamos aqui... que ia estar mais frio.
0: Se por acaso pensava.
1: Por acaso estávamos naquela, mas acho
0: temos que... Temos aqui, ok, temos também 26 de máxima, também não é muito, vamos ser
1: não,
0: sinceros.
1: Não, mas porque pensávamos que ia estar mais frio, porque quando isto foi um bocadito.
0: E hoje também teve...
1: Não, hoje acho que não choveu.
0: Mas ontem também não choveu, ontem
1: estava
0: igual a ontem.
1: Achas? Ontem
0: estava
1: igual a ontem?
0: Pelo menos quando eu cheguei, agora não sei.
1: Não sei,
0: e mas... também estão aqui 13 mínima.
1: Exatamente, 13 mínima é assim...
0: É razoável. Mais baixinho. Foi o que aconteceu também. De manhã, de certeza.
1: Sim, provavelmente, exato. Hoje não temos nenhuma percentagem de chuva, o que é bom.
0: Mas amanhã já dão 33 de máxima, já sobe assim, já sobe. Mas depois volta a descer, sexta-feira dão 30 graus de máxima. Depois sábado 32, domingo 35, já sobe outra vez.
1: Mas mantém-se ali pelos 30 e poucos graus, o que é assim um bocadinho mais quentinho, de facto. Quem passa de 26 para 30 e pouco...
0: Já é uma diferença...
1: É um bocadinho, exatamente. No entanto, pronto, temos que manter-nos hidratados. O protetor solar, que eu não tenho posto também, tenho que admitir.
0: Eu já sei, quando tu dizes isso é quando tu não fazes. Eu já sei como é.
1: Então queres aqui?
0: Eu já sei.
1: É da idade, uma pessoa esquece.
0: Queres aqui? Tu és muito velho, meu Deus.
1: Vamos então passar mais um bocadinho de música, não é? Agora com o Miquel Carreira, com música Tina.

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3: Estamos cá novamente, a meio-dia e 42. Vamos passar então ao horóscopo de hoje.

E começamos assim com o carneiro, que carta do dia é a morte, que significa renovação. No amor, atenção, possibilidade de se apaixonar por alguém à primeira vista. Abra bem os olhos. Já na saúde, abranda o ritmo, durma pelo menos 8 horas por noite. No dinheiro, a fase é de renovação na vida material. Números da sorte: 4, 11, 15, 38, 40, 44. Agora passamos aqui para o touro, que a carta do dia é a torre, que significa convicções erradas. No amor, reveja as suas convicções e evite o colapso da sua vida sentimental. Já na saúde, para tratar a retenção de líquidos, tome chá de freixo. No dinheiro, esforce para fazer um pé de meia. No futuro será fundamental. Números da sorte: 9, 24, 36, 39, 48, 49. Agora passamos aqui aos gêmeos, que a carta do dia é o ar de paus, que significa energia. No amor, os momentos de romantismo estão em alta, surpreenda ao seu par. Já na saúde, estará cheio de alegria, use-a para fazer algum exercício. No dinheiro, possibilidade de abraçar novos projetos, terá espírito de iniciativa. Números da sorte: 1, 21, 24, 42, 48. Agora seguimos aqui para o caranguejo, que a carta do dia é o 6 de paus, que significa ganho. No amor, bom ambiente familiar e sentimental. Tudo está em harmonia. Já na saúde, possíveis dores de garganta. Gargueje com água e sal. No dinheiro, é provável que receba uma recompensa. Números da sorte: 9, 21, 28, 35, 36, 41. Seguimos para o leão, que a carta do dia é o ás de copas. No amor, demonstre com intensidade o que sente. Invista no amor. Já na saúde, faça alongamentos ao longo do dia para evitar dores de costas. No dinheiro, empenhe-se a fundo num projeto. Terá boas perspectivas de sucesso. Números da sorte: 1, 15, 19, 23, 27, 43. Agora vamos aqui para o Virgem, que a carta do dia é o Cavaleiro de Copas, que significa proposta vantajosa. No amor, vai passar momentos bastante agradáveis junto à pessoa amada. Já na saúde, evite abusar dos doces, previna a diabetes. No dinheiro, bom período, pode receber uma proposta vantajosa. Números da sorte: 1, 18, 23, 27, 38, 46.

E agora vamos para a balança, que a carta do dia é o 4 de espadas, que significa inquietação e agitação. No amor é possível que se sinta muito sensível e inquieto, procure conversar com os seus amigos. Na saúde, trate problemas de pele com calendula, pois acalma e cicatriza. No dinheiro, período de maior agitação no trabalho, com calma conseguirá cumprir os objetivos. Números à sorte são o 4, o 7, o 21, o 29, o 36 e o 47. E agora para Escorpião, a carta do dia é o Rei de Espadas, significa poder e autoridade. O amor para resolver uma desavença com o seu par não teme a ser assertivo e tudo ficará bem. Na saúde, para controlar a transpiração, aplique nas axilas algodão embebido numa infusão de alecrim. Dinheiro para vigia conta bancária, pode andar a gastar mais. Números da sorte são o 7, o 18, o 21, o 29, o 31 e o 45. E agora para Sagitário, a carta do dia 3 de hoje significa poder. No amor, um familiar poderá precisar de conforto, por isso a palavra de segurança.

Agora para Aquário, a carta do dia é Pisa, que significa estabilidade, estudo e mistério. No amor, dê muito carinho e afeto à pessoa que ama, assim a união ficará mais estável. Na saúde, faça uma dieta livre de gorduras e coma mais frango ou peru. No dinheiro, é um período de calma, aproveite para se organizar. Números da sorte são o 9, o 21, o 23, o 29, o 37 e o 41. E por fim, para Peixe, a carta do dia são os enamorados, significa escolha. No amor, a harmonia reinará no seu lar, aproveite para fortalecer a relação. Na saúde, há sempre preocupações, poderá continuar assim e então alimente-se bem. No dinheiro, poderá ser confrontado com uma escolha importante, pense no que é melhor para si. Números da sorte são 1, o 13, o 27, o 39, o 45 e o 49.

0: E assim estivemos então com o horóscopo de hoje. O que achaste do teu?
1: Achei normal. Estás-me a olhar aqui com uma cara que eu estou-me a sentir incomodada. Achei normal, por acaso achei normal.
0: Achaste?
1: Achei.
0: Pronto, ainda bem, pronto. Isso para teres cuidado. Porque se não, que está sem preocupações, podias-te alimentar bem.
1: Sim, é verdade. Estás-me a olhar com uma cara que
0: Então, estou
1: estou
0: só a olhar
1: assim a
0: para ti,
1: ficar um
0: então, olha,
1: bocado.
0: pronto, está bem.
1: E o teu?
0: Ah, o meu foi razoável. Não vou dizer que foi incrível, mas foi um bocado do mesmo. Foi ok. Foi ok,
1: Foi ok, não foi
0: aceita-se.
1: mal. É
0: Exatamente.
1: isso que importa, que não seja mal.
0: Exato. São agora então meio-dia e 50, vamos passar mais um bocadinho de música, portanto, agora com Gustavo Reinas, com o tempo a passar.

0: E aqui estivemos nós então com Gustavo Reinas, com o tempo a passar, também são agora meio dia 54.
1: Estamos quase aqui a despedir-nos de hoje, atenção.
0: Exatamente, por hoje. Amanhã também, cá estaremos também.
1: Vamos também ao nosso almocinho.
0: Exatamente.
1: Amanhã, depois da manhã.
0: Ora, nem mais, estaremos. Por isso, muito obrigado por terem ouvido e vamos
1: muito
0: passar
1: obrigado.
0: Agora com o Jimmy P.
1: Nós estamos a esquecer aqui de uma coisa que eu acho que era importante referir. As chamadas.
0: Já é verdade. Muito bem lembrado.
1: Para nos despedirmos bem.
0: Lembrado. Exatamente. Temos aqui, portanto, a Dona Idália Oliveira nos ligou há um bocadinho, a Dona Fernanda Bintos ligou há bocadito também, a Dona Olga Cristino, a Alzira Silva e a Dona
1: Helena de Carvalho,
0: que também está cá sempre, como toda
1: ontem
0: a gente.
1: Ontem acho que não.
0: Acho que sim, eu acho que sim. Estás
1: enganado. Eu acho que não. Eu acho que não. Só não foi ontem ou foi anteontem, mas foi um destes dias calhar, que eu reparei.
0: Mas um abracinho e um beijinho a todas.
1: Um beijinho
0: para
1: todos.
0: E vamos passar agora a Jimmy P, então, com a música Tentar.

0: São 13 horas.
1: Sanção pecuniária ou multa por contraordenação.
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2: Vem as notícias. Boa tarde, uma hora no continente e na Madeira, é meio-dia nos Açores. Títulos desta edição.
4: A poucas horas da apresentação da Lei da Habitação Acessível, o comissário europeu Dani Jorgensen adianta que Bruxelas vai abrir a porta à adoção de medidas mais duras para travar o alojamento local e as casas vazias nos diversos Estados-membros. Vai ser desenhado um novo quadro jurídico que vai permitir aos 27 tomarem essas medidas. O líder do Bloco de Esquerda admite que a redução do IRS e o suplemento extraordinário para os pensionistas vão ser importantes para a maioria dos portugueses, mas José Manuel Pureza defende que o governo devia adotar outras medidas para combater a crise, como, por exemplo, controlar os preços de alguns bens. No rescaldo do relatório PISA, o PS defende que uma das soluções para melhorar os resultados dos exames dos alunos portugueses é realizar mudanças na gestão das escolas.
2: Informação com João Vasco.
4: A Comissão Europeia abre a porta à adoção de medidas mais duras para travar o alojamento local e as casas vazias nos diversos Estados-membros. A poucas horas da apresentação da Lei da Habitação Acessível, o comissário Dani Jorgensen adianta ao Jornal Expresso Miguel Soares que foi desenhado um novo quadro jurídico para permitir aos Estados adotarem essas medidas.
5: É uma espécie de escudo legal, explica o Comissário Europeu para a Habitação ao Jornal Expresso. Uma moldura legislativa caso um Estado-membro queira tomar medidas e que pode ser usada para as cidades e autoridades locais se defenderem em tribunal, quer de queixas de grandes plataformas como o Airbnb ou de proprietários. No fundo, vai ao encontro de pedidos, diz o Comissário, de clarificação e de segurança jurídica que várias autarcas lhe têm feito. Com esta proposta legislativa, as autoridades locais podem limitar o número de noites durante as quais um imóvel pode ser alugado para arrendamento de curta duração, estabelecer limites ao número de arrendamentos de curta duração em determinadas zonas ou regulamentar e limitar a conversão de prédios de habitação em alojamento local, exemplifica ao semanário comissário dinamarquês. Várias destas medidas já são aplicadas em várias cidades europeias. E há ainda uma preocupação com as casas vazias. Na Dinamarca, por exemplo, há localidades onde é obrigatório viver numa habitação se for proprietário do imóvel. Outra opção é a via fiscal e dos impostos. Ou seja, estabelecem-se critérios ao nível europeu para definir o que são zonas habitacionais sob pressão. Bruxelas deixa claro que considera nacional e não comunitária a competência por garantir acesso à habitação. O Executivo Europeu não espera que esta lei da habitação acessível resolva por si só a crise no setor, mas acredita que é um passo.
4: O Comissário Europeu adiantou nesta entrevista que há uma análise em curso do mercado imobiliário na Europa para se perceber qual o impacto que a especulação tem no aumento dos preços das casas, mas as conclusões da Comissão só serão conhecidas lá para o final do ano ou início do próximo. Ainda assim, Dani Jorgensen não tem dúvidas de que existe um problema real que tem sido também sinalizado por presidentes de câmaras e autoridades locais. Uma saída tática das polémicas em que Luís Neves está envolvido que permita ao governo não falar do custo de vida dos portugueses. É assim que o líder do Bloco de Esquerda classifica os anúncios do Primeiro-Ministro ontem no debate na Assembleia da República. José Manuel Pureza admite, no entanto, que a redução do IRS e o suplemento extraordinário para os pensionistas, que vão chegar no final do mês de novembro, vão ser importantes para muitos portugueses.
6: O salário, as pensões são tão pequenas, o salário com o pagamento do IRS é tão curto para o mês inteiro, que evidentemente terá um impacto, isso é inegável, mas não tenhamos nenhuma dúvida. Volto a dizer, amanhã os juros do BCE vão subir e o pequeno bónus que o governo agora dá já ficará comido pelos efeitos da subida dos juros. E, portanto, um governo responsável, o que teria que fazer era, evidentemente, que controlar preços, teria que, naturalmente, fazer com que as margens de lucro das grandes distribuidoras, das empresas de combustíveis, etc., fossem compagináveis com uma sociedade mais equilibrada.
4: O coordenador do Bloco de Esquerda a defender outro tipo de medidas por parte do Executivo para responder à crise provocada pelo aumento do preço dos combustíveis. A Ministra do Ambiente e Energia voltou hoje a afirmar que o Governo não está a lucrar com a subida do preço da gasolina e do gás óleo. Perante os deputados, Maria da Graça Carvalho reconheceu, no entanto, que a receita do Imposto sobre os Produtos Petrolíferos, o ISP, é uma fatia importante do total da receita do Estado.
0: Agora, se me diz se o governo usa a receita em 24, 25, usa tanto como os governos em 23, 19, 16, a fiscalidade dos combustíveis é importantíssima, nomeadamente para financiar Serviço Nacional de Saúde, Educação, como todos os outros, como o IRS, como o IRC, como tudo, como o IMI.
4: Maria da Graça Carvalho, nesta audição, a ministra revelou também que assinou um despacho a solicitar à Águas de Portugal e à Agência Portuguesa do Ambiente que tenta encontrar uma solução técnica para reforçar a resiliência híbrida dos territórios da margem sul do Tejo. A ministra da Justiça diz que recebeu informação errada da Polícia Judiciária sobre os custos para a destruição de produtos químicos ou dos produtos químicos guardados no atrelado apreendido na Operação Pacoba. Inicialmente, o gabinete de Rita Judice tinha contradito a informação adiantada pelo ministro da Administração Interna, referindo que o custo de 144 mil euros para a destruição de bidões não dizia respeito apenas a este caso, mas a vários processos. Hoje, no Parlamento, Rita Judice afirmou que foi mal informada pelos serviços da Judiciária, garantindo, no entanto, que ninguém faltou à verdade.
7: Não houve qualquer mentira, ninguém mentiu. Ninguém mentiu. Estamos a apurar com maior detalhe. Como pode imaginar, qualquer orçamento que é prestado não tem, não identifica os processos a que dizem respeito. É preciso fazer um cruzamento. O orçamento que está, que foi apresentado, tem uma quantidade elevada de equipamento, de materiais para ser destruídos. E a pergunta que eu fiz e os esclarecimentos que eu aguardo é confirmação de que todos esses itens que estão nesse orçamento correspondem apenas ao processo Pacoba. A informação que tenho agora é que, efetivamente, se darão apenas respeito à operação Pacoba. Como a nuance, é muito mais material do que o material que estava na galera, como é natural, e daí, provavelmente, imagino eu, tenha estado na origem da informação errada que recebi da parte da Polícia Judiciária.
4: Rita Alarcão Judice diz que já pediu ao atual diretor da Judiciária para averiguar o que esteve na origem deste erro e confessa-se incomodada com o que aconteceu. O PS admite que os números do relatório PISA até podem gerar preocupação, mas recusa o que diz serem leituras simplistas sobre os resultados conhecidos ontem. No debate da moção de censura na Assembleia da República, o ministro dos Negócios Estrangeiros, Paulo Rangel, apontou o dedo ao PS pelos resultados que se verificaram em disciplinas como leitura, matemática e ciências. Há pouco, em declarações no Parlamento, o deputado socialista Porfírio Silva anunciou que o partido vai voltar a propor mudanças na gestão das escolas e respondeu às críticas do ministro dos Negócios Estrangeiros.
8: Nós pensávamos que o ministro Paulo Rangel sabia que a OCDE coloca Portugal no grupo dos países que estão na média da OCDE. Mas aparentemente o ministro Paulo Rangel não sabe isso. E só uma pessoa que não sabe isso é que pode considerar-se irresponsável por aquilo que está a passar-se nas escolas. Aquilo que o ex-ministro João Costa fez foi exatamente o contrário. Foi dizer, nós não podemos nem dizer é o governo de turno que tem a culpa, e não alinhamos nessa demagogia como outros fizeram no passado, nem pode dizer responsavelmente eu não tenho nada a ver com isso. E nem era preciso ter sido ministro. Qualquer um de nós, com responsabilidades públicas, que diga isto é problema dos outros, está a ser irresponsável. É gravíssimo que o Ministro de Estado dos Negócios Estrangeiros, numa circunstância tão solene como o encerramento do debate da moção de censura, pratique essa irresponsabilidade de dizer nós não temos nada a ver com isso, o ex-ministro João Costa parece que é que tem.
4: Porfírio Silva, para já o PS vai pedir ao Conselho Nacional de Educação um estudo solicitado pelo Parlamento sobre a revisão do Estatuto do Aluno e Ética Escolar e voltar a apresentar um projeto de lei sobre a gestão das escolas. A poucos dias do arranque do ano letivo, na maior parte das escolas portuguesas, o PCP mostra-se preocupado e diz que o Governo não tem tomado medidas para resolver a falta de professores que se está a verificar. Em declarações aos jornalistas na Assembleia da República, Paula Santos, líder parlamentar comunista, denunciou os problemas que se estão a verificar em várias escolas por estes dias.
9: Aquilo que tem vindo já a público relativamente a esta matéria gera uma enorme preocupação, desde logo a falta de professores com muitos e muitos horários que não estão preenchidos, não temos ainda noção da dimensão, mas aquilo que foram as medidas até agora aprovadas pelo Governo não dão resposta de facto à insuficiência de professores na escola pública. Muitas preocupações também com a falta de funcionários, nomeadamente de técnicos especializados. decorrente até inclusivamente do concurso, mas que não permite a evacuação de todos aqueles que estão neste momento na escola pública.
4: O PCP marcou um debate de atualidade no Parlamento sobre o próximo ano letivo para o dia 23 de setembro. Os comunistas propõem ainda que o material escolar obrigatório seja gratuito, bem como as refeições nas escolas para todos os anos de escolaridade. O Governo admite que os trabalhos de reposição das infraestruturas de telecomunicações afetadas pelo comboio de tempestades do início do ano só devem estar terminados, na melhor das hipóteses, no início de 2027. Ouvido esta manhã no Parlamento, o Ministro das Infraestruturas, Miguel Pinto Luz, lembrou que nem todas as operadoras conseguiram fazer regressar os serviços à normalidade, admitindo que ainda há muito por fazer.
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Ora, cá estamos com Arte e Sabores, é verdade. Passam agora 18 minutinhos depois das 13. Muito, muito boa tarde para quem continua a fazer-nos companhia aqui na RCA, através do 88.5 FM, através do nosso repetidor do Piódão em 97.3 e também há quem nos ouça via online, não é? Através da internet, quem está mais longe, em www.rcarganil.pt. Então, como eu tinha combinado convosco, hoje aqui estou eu, Lourdes Gonçalves, não é? Durante a tarde, porque serei eu que também hoje estarei a apresentar o programa Discos Pedidos, o Peça que Toca, logo entre as 18 e as 20, onde contamos receber as vossas chamadinhas com os vossos pedidos musicais e as vossas dedicatórias, claro está. Agora por aqui, eu vou estar convosco na primeira hora do programa, na segunda estarão os nossos queridos estagiários, a nossa Juliana Oliveira e o nosso Alexandre Alves, porque temos que aproveitá-los, que eles para a semana já se vão embora, com muita, muita pena nossa, que eles são fantásticos. Então assim sendo, também tendo nós outros trabalhos para fazer, não é? Aproveitamos sempre os nossos queridos estagiários para também aqui vos acompanhar enquanto estão aqui na nossa rádio. Assim sendo, vamos abrir o programa com a Bela Desgarrada. Hoje escolhi aqui Carlos Sotelo e Maria Celeste com Mãe e Filha à Desgarrada para oferecer a todos vocês com votos de muita, muita saúde, um dia cheio de paz, saúde, alegria, boa disposição, continuação de uma semana muito, mas muito feliz. Daqui a pouco também vamos desejar felicidades a quem hoje está de parabéns.

depois da desgarrada, vamos então deixar aqui um grande beijinho para quem está de parabéns, mas já agora, ainda antes dos parabéns, quero aqui saudar aquelas pessoas amigas que já nos estão a enviar os seus toquezinhos. É o caso da nossa Olga Cristino, de Torre Tábua, o nosso José Fernandes, de Torais Ceia, o nosso amiguinho António Albuquerque, de Oliveira do Conde, também está connosco, a nossa Helena Carvalho, de Vilar, o casalzinho de amigos, ali de Lourosa, a nossa Fernanda e o senhor Manuel Pinto. Espero que se encontrem bem, um beijinho para os dois. Saudações para o nosso Sérgio Ascensão, de Santa Ovaia de Cima, Tondela. Também aqui queremos saudar o nosso João Engenheiro, de Carvalhal de Mansores, a nossa Helena Carvalho, de Vilar, a nossa Teresa Martins, ali de Vila Nova do Ceira, e o nosso querido amiguinho de avô, José Gonçalves Antunes. E depois temos aqui o nosso Fernando Almeida, do Rochel, também a partilhar o seu almocinho, ou melhor, a ementa, porque o almoço não pode partilhar connosco, não é? Através da rádio não dá. Então diz o senhor Fernando que hoje já está a almoçar uma saladinha de orelha com grão e que está uma delícia, e a acompanhar o tradicional tintinho e sobremesa melão. É assim mesmo. Beijinhos, boa tarde, senhor Fernando. Já que é horinha de almoço, um bom apetite, um bom almocinho para si e para todos quantos almoçam nesta hora. Beijinho aqui também para a amiguinha Leonor Pinto, que nos sintoniza por coja. Muita saúde, querida Leonor. E olha, e o nosso querido David Espadinha, também não falta ali em Alvarinho Tondela. É assim mesmo. Gente amiga, gente simpática, são mesmo os melhores ouvintes do mundo que temos do outro lado. E agora, vamos aqui desejar um dia muito feliz a quem está hoje de parabéns. Então é a nossa Mavilde Castanheira Lopes, uma das aniversariantes de hoje, amiguinha que reside em Picador, o Pombeiro da Beira, é a sócia 1481 e a nossa madrinha 277, querida Mavilde, um beijinho muito grande aí para si em Picador. Ou será que está à escuta a dona Mavilde? Ainda não recebemos aqui um toque, se calhar está a comemorar o seu aniversário na horinha do almoço, e faz muito bem se for caso disso. Depois também queremos saudar a dona Rosa Maria de Almeida Vieira Albuquerque, em São João de Areias, que é a sócia 1928, que hoje também comemora mais uma primavera. Um grande beijinho para a dona Rosa Albuquerque, desejando que se encontre bem. Desejamos também muita saúde, muitas felicidades à dona Maria Ermelinda Pereira, da Morízia, que é a nossa sócia 1963, que também nasceu nesta data. Um beijinho muito grande e tudo, tudo bom para si. Esperemos que também nos esteja a acompanhar. E depois vamos saudar aqui um casal de Santa Ovaia de Baixo, Tondela. Dona Maria Adelina Antunes de Almeida Maio, sócia 2438, e o seu marido, que é conhecido por Senhor Barbosa, assinalam hoje o aniversário de casamento e comemorem esta data durante muitos bons anos. Comemorem muitos aninhos juntos, são aqui os nossos votos. Vamos oferecer um tema de Nuno Portugal, os parabéns então a quem está hoje de aniversário. Quero dizer que nesta hora vamos ter ainda uma nova rubrica, Saúde, Emoções, Saúde e Felicidade, não é? Com o Dr. António Rodrigues Gonçalves, que vamos contactar depois da publicidade e depois de ouvirmos aqui uma musiquinha de Ivo Lucas, o seu novo tema, Deixa Arder. Fique por aí, fique bem. Aqui agradeço também a companhia da nossa Dulce Duarte, da nossa Joana Santos e mais uma vez da nossa Helena Carvalho.

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E como prometido, ouvimos Ivo Lucas com o seu Deixa Arder, novo tema a passar por aqui depois dos compromissos comerciais. E então agora, por aqui, o que é que vamos fazer? Dentro de momentos, vamos contactar o Dr. António Rodrigues Gonçalves, é verdade, o nosso coaching, para mais uma nova rubrica, Emoções, Saúde e Felicidade. Precisamos todos de aprender a lidar da melhor forma com as nossas emoções, para sermos mais felizes e, consecutivamente, para termos mais saúde, pois claro. Então, enquanto isso, vamos ouvindo aqui o Marcos e o Cláudio Rocha com o seu É Zumba e aproveito ainda para desejar aqui uma boa tarde ao nosso amiguinho António Fernandes e à nossa Isabel Cardoso, ali em Negrelos. Também saúde à amiguinha Dulce Duarte, não sei se já lhe tinha enviado um beijinho, se calhar até já, mas mesmo que tenha enviado, envio outro a esta amiga ali de Miranda do Corvo. E depois é bom saber que à escuta também temos o casalzinho simpático Leonilde e Carlos Lopes, ali de Foz da Moura, e a amiguinha Alzira Silva da Veia, também nunca falta, pois claro. Então fiquem para ouvir Emoções, Saúde e Felicidade dentro de poucos minutinhos.

0: Ora, e agora, depois de termos estado com as mãos no ar, vamos estar aqui com os ouvidinhos bem à escuta, porque connosco, aqui via telefone, já temos o Dr. António Rodrigues Gonçalves.
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0: Então seja muito bem-vindo, muito boa tarde, doutor.
2: Então, boa tarde, Lourdes, tudo bem consigo?
0: Tudo bem, consigo também?
2: Também, sim.
0: Ótimo.
2: Felizmente.
0: Maravilha.
2: Então, vamos aqui à nossa rubrica.
0: Vamos a isso.
2: Semanal. Bom, então, cumprimento, como sempre, todos os nossos, todos aqueles que nos ouvem, agradeço-lhe a si e à Rádio Clube de Arganil contribuir para, para esta nossa presença aqui todas as semanas. Bom, este programa, como acabámos de ouvir, tem o título Emoções, Saúde e Felicidade. E o nosso objetivo é ajudar os ouvintes a conhecerem-se melhor, a conhecerem os seus pensamentos e as suas emoções e até a controlarem essas emoções. Porque as doenças têm origem nelas, nas emoções que hoje em dia vitimam a maior parte da humanidade. Então, vamos lá continuar a ensinar este convívio com as nossas emoções. Por vezes nós não vivemos bem com elas. Convívio este que eu fui aprendendo ao longo dos últimos 50 anos de estudos e também vários cursos e formações, conferências que tenho assistido e que tenho dado. E nós aqui, na Rádio Clube de Arganil, temos visto nas últimas semanas o significado do Sermão da Montanha e, em especial, das bem-aventuranças. E porquê? Porque nós hoje sabemos que o Sermão da Montanha é um texto de sabedoria profunda. O Sermão da Montanha tem verdades lapidares que a humanidade não seguiu, mas devia ter seguido.

ser misericordioso, é ter piedade dos outros, ter compaixão, ter a capacidade de nos colocarmos no lugar do outro, ser clemente, ser moderado, não julgar nem castigar, ser indulgente, perdoar os erros alheios, ser bondoso, caritativo e até compreensivo, tudo isto é ser misericordioso. Então vamos por partes e vamos ver como é que todos estes comportamentos podem ajudar as nossas emoções, ou melhor, podem ajudar as emoções a evitar as doenças e sermos mais felizes no nosso dia a dia. Em primeiro lugar, ser misericordioso, como eu disse, é ter piedade dos outros, é acompanhar a dor e sofrimento alheio, isto é, não podemos ser duros de coração. Devemos colocar-nos ao lado de quem sofre, porque isso ajuda o sofredor. E melhor ainda, ajuda-nos a nós a perceber os planos de Deus, ou enfim, da natureza, para quem não for religioso. Ajuda os outros e ajuda-nos também a nós. Nós já aqui vimos que devemos afastar-nos de pessoas tóxicas, é verdade, que se queixam por tudo e por nada. Mas não é disto que estamos aqui a falar hoje. Ter piedade, assim como ter compaixão, é ter a capacidade de nos colocarmos no lugar do outro e ajudá-los a suportar a sua dor ou até a sua cruz. Pergunta-se, em que é que isto ajuda as nossas emoções e contribui para o nosso equilíbrio emocional? É que, quando temos piedade e compaixão, aquietamos o nosso interior. Cá está, isto até numa perspectiva egoísta. Nós diminuímos a produção do nosso cortisol e diminuímos a tensão arterial. Eu sei que isto não é fácil de perceber. Então, vamos pensar o contrário. Se o outro fez algo que nos desagrada, o outro disse algo que mexeu com as nossas ideias políticas, ou até religiosas, ou até futebolísticas, o que é que acontece com as nossas emoções? Começamos a ferver por dentro. Se possível, respondemos, altercamos, discutimos ou até pior. Cá está a razão para termos compaixão com o próximo, com aquilo que ele diz ou com aquilo que ele faz. Sobretudo se ele tem opiniões diferentes das nossas, ou se ele fez algo que nos desagrada, ou até se ele não consegue fazer ou compreender algo que nós não aceitamos. Portanto, ser misericordiosos é ter piedade e ter compaixão. Isto é a solução milagrosa para os conflitos que há no mundo, ou melhor, era, se todos a seguissem. E é mesmo a solução milagrosa para termos mais saúde. E porquê? Porque não entramos em stress com o que ouvimos dizer ou fazer. Porque somos piedosos, misericordiosos e compassivos e aceitamos e ficamos em paz connosco mesmos. E se ficamos em paz connosco, o nosso coração gosta disso. A tensão arterial baixa e até a insulina no sangue fica mais equilibrada. No caso das pessoas até que têm esse tipo de problema. Portanto, isso é bom para elas. Eu costumo dar um exemplo para acabar com a violência doméstica, com os homicídios. Se todos nós nos colocássemos no lugar do outro, se todos nós soubéssemos qual foi o caminho que o outro fez até aqui, sabíamos que não devemos insurgir-nos contra o outro, seja ele o nosso cônjuge, marido ou mulher, o pai, o filho, ou até um amigo. Não devemos tentar mudar o outro para que ele seja ou faça aquilo que eu quero que ele seja ou faça. Aquilo que eu quero, vejam esta afirmação. Bem pelo contrário, devemos ser compassivos com o outro, até porque nós nem sabemos se ele pode ser melhor ou fazer o que nós queremos que ele faça. Devemos ser misericordiosos, ter piedade, ter compreensão. Isto ajuda o outro a suportar a sua dor, se acaso ela existe, e ajuda-nos a nós a equilibrarmos o nosso sistema hormonal. Tensão arterial, batimentos cardíacos, colesterol e até diabetes. Cá está a grande, grande influência que as palavras do mestre podiam ter na vida da humanidade, se elas fossem seguidas, que infelizmente não são. E o mesmo acontece nos outros sinónimos do que é ser misericordioso.

0: E o mesmo acontece quando, ao sermos misericordiosos, alcançaremos misericórdia. Está fácil de perceber. Se formos moderados, não julgando, não castigando, aprendendo com a vida, e não desequilibrarmos a nossa homeostase interna, não pondo os nossos nervos em franja. Se formos clementes, teremos discernimento para decidir o dia-a-dia sem stress. Se formos indulgentes, perdoaremos falhas ou erros alheios e não nos deixaremos afetar com eles, ficando ressentidos ou com ódio. Neste caso, lá vem outra vez a tensão alta ou colesterol alto. Já viu agora, caro ouvinte, porque é que eu digo que 90%, eu digo não, a ciência diz, 90% das doenças têm origem nos pensamentos e nas emoções. É por isto, é porque nós não sabemos viver connosco mesmo. Por fim, ser bondoso e compreensivo perante as desgraças ou erros alheios tem a mesma vantagem para a nossa saúde, como eu expliquei atrás. Tudo isto é ser misericordioso, por isso se diz, no Sermão da Montanha, bem-aventurados os misericordiosos, porque alcançarão misericórdia, isto é, alcançarão saúde, compreensão e por aí fora. Exatamente, porque alcançar misericórdia é viver uma vida mais justa, mais equilibrada e feliz, desde que se pratica no dia-a-dia os conselhos que vêm do sábio e que nós ouvimos por aí, mas que a humanidade, infelizmente, abandonou. Pronto, Lourdes, eu creio que se as pessoas seguirem os conselhos do mestre, acabarão por ser mais saudáveis, que ele sabia mais do que nós todos juntos. Não sei se está de acordo comigo, mas...
1: Completamente, doutor. E olha, aquilo que diz vem na sequência do que ouvimos tanto falar, infelizmente, que é cada vez mais as pessoas só olham para si, não é? Não olham para o lado, não se põem no lugar dos outros, não é? E é isso que leva Exatamente. A muitos conflitos interiores, então, como aqui explicou.
0: E pior do que isso é nós tentarmos mudar o outro.
1: Exatamente.
0: A violência doméstica tem a ver com isso. Cada um das coisas quer que o outro seja o espelho dele, não é possível.
1: Pois não.
0: Não é possível. Temos que respeitar o outro. O outro, a gente sabe lá o que é que foi a vida do outro até nos apaixonarmos. O outro teve um caminho diferente do nosso. Respeito.
1: Exatamente.
0: Isso é bom para nós e para o outro.
1: É isso. Também sabemos respeitar cada um, não é? Vem também um bocadinho daí.
0: Exatamente.
1: Sim, senhor. Muito
0: bem. E é bom
1: bem.
0: Para nós.
1: Tal e qual. É isso mesmo. Muito obrigada, doutor. É mesmo fantástico ouvi-lo. Até breve, se Deus quiser. Um beijinho grande.
0: Obrigada.
1: Uma boa semana. Com licença. Obrigada. E foi um gosto receber aqui o doutor António Rodrigues Gonçalves, e não sou só eu que o digo. Olha, a nossa Cacilda Silva diz por aqui, que grande verdade, doutor, obrigada, beijinhos, é isso mesmo. E também o nosso David Espadinha deu um toquezinho enquanto ouvíamos aqui esta rubrica. Muitas pessoas atentas, não é? De certeza corroboram com as palavras deixadas aqui pelo doutor, que no fundo todos nós sabemos que é assim. O problema é que no dia-a-dia não pensamos sobre isso e depois caímos na tentação de, lá está, cairmos em más ações, não é? Maus pensamentos, más emoções e depois lá vem a falta de saúde, consequentemente. Portanto, vamos fazer aqui o que o doutor António Rodrigues Gonçalves aqui nos aconselhou. Olha, ser misericordiosos, portanto, colocar-nos no lugar dos outros. Há uma expressão que diz calçar os sapatos dos outros. No fundo é isso, não é? E aceitar a diferença, aceitar que cada um é como é, cada um tem algo por trás da sua vida que o faz ser de determinada forma, não é? Portanto, o melhor, olha, é aceitar a diferença e de facto, olha, perdoar, mesmo quando as pessoas acabam por ter más ações e más palavras para connosco, até para nós nos sentirmos bem. E sem sombra de dúvida, estarmos em paz, não é? Como dizia o doutor há pouco. Portanto, mais uma rubrica Emoções, Saúde e Felicidade, que em breve estará em podcast no Facebook da nossa rádio, para quem quiser ouvir, até assim numa noite em que não esteja a querer adormecer, passe por lá, acredito que vale a pena ouvir estes nossos colaboradores da nossa rádio que têm tanto para nos ensinar. O senhor António, o doutor António Rodrigues Gonçalves é um exemplo, mas temos muitos outros psicólogos, médicos, pessoas de várias especialidades que estão sempre a ensinar-nos coisas boas, é verdade. E então agora, quanto a mim, despeço-me para já, mas volto mais tarde, já sabem, entre as 18 e as 20 aqui estarei a apresentar o Peça que Toca, e na próxima horinha vamos ter aqui mais musiquinha, porque tivemos mais conversa nesta primeira hora, e aqui deste lado estarão então os nossos queridos estagiários Juliana Oliveira e Alexandre Alves. Já sabe, depois a nossa programação prossegue como é habitual, temos notícias com a Antena 1 às 15 horas, depois o programa da Lister Mais, novos parodiantes a partir das 16, às 17 o Clube RCA e depois o Peça que Toca. Continuação de uma ótima tarde, obrigada por estarem todos por aí a fazer-nos companhia no decorrer desta tarde de quarta-feira. Já chegámos a meio da semana, não é? É verdade. Continuação de uma ótima, ótima semaninha para todos. Vem o sinal horário e as notícias de âmbito local e regional.
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3: A família de Natália Novaes está a organizar-lhe um livro de homenagem póstuma que convida a comunidade a partilhar memórias, testemunhos, prosa, poesia, sonetos e crónicas que passarão a integrar esse livro. Esta obra coletiva pretende reunir precisamente contributos de amigos, colegas e admiradores para celebrar e eternizar o legado de Natália Novaes. Assim sendo, a família, em comunicado, apela à participação pública através do envio de testemunhos pessoais, textos em prosa, poesia e registros fotográficos. O prazo de entrega termina a 30 de outubro e o envio de contributos pode ser efetuado para os seguintes e-mails: zemanelconde@gmail.com ou jorgeramos.cme@gmail.com. O município de Mangualde informa que está a promover até o dia 30 de setembro a segunda edição do apoio à apicultura do Conselho de Mangualde. Assim sendo, as candidaturas a este apoio devem ser formalizadas até ao final do corrente mês através do Gabinete de Apoio Agricultor do município de Mangualde, situado no Largo Doutor Couto, aberto de segunda a sexta-feira, das 9 às 13 e das 14 às 17 horas. A documentação necessária para poder efetuar esta candidatura será a seguinte: certidões de não dívida às finanças e à segurança social, certidão de domicílio fiscal e declaração anual de existência de apiários. É já no próximo dia 13 de setembro que decorre em São Martinho da Cortiça a 18ª edição da Feira das Sopas e Doces, uma iniciativa organizada pela Projeto Radical, a Associação Juvenil, que continua a afirmar-se como um dos momentos de convívio e valorização da gastronomia e do movimento associativo da freguesia. Este ano a feira apresenta uma novidade: muda de local e irá realizar-se no Largo Prior Dom Nuno Castelo Branco, junto à Igreja Matriz de São Martinho da Cortiça. A partir das 11 estarão disponíveis as tradicionais sopas e doces preparadas pelas associações participantes da freguesia. E a partir das 14 haverá animação. Inicialmente com o duo Somos Vera Serra, com Paula Pereira e Mário Oliveira, e em seguida com a tuna de São Martinho da Cortiça. No âmbito da operação Região de Coimbra, a tua casa, da CIMERC, com financiamento do FAMI 2030 e das ações previstas no Plano Municipal para a Integração de Migrantes de Penacova, o município penacovense divulga a sessão Validação de Competências e Certificação de Habilitações, dirigida à população migrante, e que terá lugar no próximo dia 9 de outubro no Auditório das Piscinas Municipais de Penacova. A sessão pretende prestar informação sobre os processos de reconhecimento, validação e certificação de competências, bem como sobre as possibilidades de equivalência e certificação das habilitações escolares. A iniciativa contará com a participação do Agrupamento de Escolas de Penacova e do Centro Qualifica de Penacova, EBA, Formação Profissional.
2: O estado do tempo nas próximas 24 horas.
3: Céu pouco nublado ou limpo, vento em geral fraco, pequena descida da temperatura máxima.
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1: Estamos aqui de volta, nós cá há bocado nos despedimos, mas afinal voltámos.
14: Afinal estamos cá, não estávamos à espera, mas cá estamos.
1: Mas estamos agora.
14: Estamos cá assim numa hora para passar um bocadinho de musiquinha, não é?
1: Muita música portuguesa.
14: Exatamente. Então aí que tal começamos então com Leonara, com a música Ser Imigrante.
1: Podemos começar, sim senhor.

0: E assim estivemos com Sónia Fóbia com o tema Eu Sou a tua Tentação. De manhã é que nós temos que era o dia da grávida, mas hoje aqui há vários dias. Também temos aqui o dia de São Pedro Claver, que é o padroeiro da Colômbia e dos escravos pela sua obra neste país e com os mais frágeis membros da sociedade. O santo nasceu a 26 de junho de 1580 em Espanha e faleceu 8 de setembro de 1654 na Colômbia, para onde tinha partido como missionário.
1: E então foi neste país que, no porto da cidade de Cartagena, que é onde São Pedro Claver conheceu a realidade do tráfico de escravos africanos. E então ele decidiu ajudar os escravos e assim fez por mais de 40 anos, fisicamente e espiritualmente. Diz-se então que pelas mãos de São Pedro foram batizados 400 mil escravos e que este realizou ainda alguns milagres de cura. Foi então um bom dia então, para. É o dia da
0: É o
1: grávida, o
0: dia.
1: dia da. Pois, estamos
0: É, vamos levar vários
1: um bom
0: dias.
1: dia
0: E o
1: bonzinho,
0: cara
1: pá.
0: também falar mais do outro.
1: Então vamos passar mais um bocadinho de música então, para lá irmos dizer alguma coisinha sobre o outro. Agora passar com o Ruizinho da Penacova, com Maldita Festa.

0: E assim estivemos contida com o tema Somos Poderosas. Nós, que há bocado, dissemos que havia ainda mais um dia no dia 9 de setembro, que é o Dia Internacional do Sudoku. A 9 de setembro celebra-se o Dia Internacional do Sudoku e a data não foi escolhida ao caso. Faz referência direta à estrutura do próprio jogo, uma grelha de 9 vezes 9 casas dividida em 9 quadrados menores, onde cada linha, coluna e bloco tem de conter os números de 1 a 9 sem repetições.
1: E então foi a Federação Mundial de Puzzles que oficializou a efeméride em 2013. Mas a verdade é que Sudoku já reinava havia décadas nas páginas de jornais, revistas e mais recentemente, agora, em qualquer telemóvel, não é? Bem, mas é uma história assim um bocadinho mais antiga, porque vem do fenómeno, apesar de parecer um fenómeno tipicamente japonês, a base de matemática do Sudoku remonta ao século XVIII, já é antigo. Aos chamados quadrados latinos, que era o que se chamava na altura, foram desenvolvidos pelo matemático suíço Leonhard Euler. Foi no Japão, alguns anos depois, que o jogo ganhou o nome pelo qual se tornaria mundialmente famoso Sudoku, que é a abreviação da expressão japonesa que significa aproximadamente, não é? Os números devem parecer sozinhos. Que engraçado. Já
0: Já
1: viste
0: jogaste?
1: isto?
0: Tu nunca
1: Já
0: jogaste?
1: joguei,
0: Pronto.
1: já. Eu tenho uma
0: Eu não
1: revista disso,
0: considero
1: pá.
0: isto um jogo.
1: Isto é um jogo. Tu não considerarias, por exemplo, Jenga? Jenga é um jogo. Sabe que é Jenga?
0: Sim.
1: Coisinho dos.
0: Sim, o dos blocos.
1: Exato, também é um
0: Blocos,
1: jogo.
0: pronto.
1: Tu considerarias. Mas pronto, está tudo bem. Mas por acaso tenho uma revista, vários joguinhos deste tipo, de pessoa para letras e não
0: Tive
1: sei o
0: aquelas
1: quê.
0: revistas
1: Exato,
0: já
1: exato. Estavam.
0: específicas com isso.
1: Sim, comprei ali no Continente uma vez. E estive a jogar
0: Isso é
1: isso
0: bom
1: na
0: para
1: aula.
0: levar para a praia.
1: E foi eu que fazia isso na aula. Chama-se Seca. Às
0: Epá,
1: vezes era
0: tu eras
1: complicado.
0: minha responsável, como é que é possível?
1: Pois, se calhar sou, não sou. Mas está tudo
0: Eu
1: bem.
0: disse eras, tu estás a dizer que és, por
1: Não, eu
0: isso.
1: disse sou na altura. Ah, safei-me.
0: Quem não te conhece?
1: Vamos até passar mais um bocadinho de música aqui para desviar um bocadinho o assunto.
0: É, que ele não está a gostar muito da conversa.
1: Vamos ouvir então Gabriel.
0: Afinal, é o bloco da publicidade. Aqui
1: Exatamente.
0: trocou-nos
1: Primeiro
0: agora às voltas do programa.
1: vamos passar o vlogzinho publicitário, depois sim vamos ouvir Gabriel com Baby Só És Tu.
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0: E assim estivemos com Gabriel com o tema Baby Só Tu. Eu agora estava a pensar, tu tens aqui alguma feira que seja aqui de perto que tu gostes? Feira de São Mateus, Expo Facique, não sei.
1: Facite.
0: Ficabeira, Facite.
1: Ponto.
0: Só foste a essa também, se
1: Pois,
0: calhar.
1: exato. Aí. E a Feira do Queijo, em Tábua, que é praticamente igual a Facite.
0: Mas não tem concertos, depois não, ou tem?
1: Não
0: Pois
1: sei.
0: é, se... Bom, tu já foste lá ou já não foste?
1: Mesmo que tenha, eu não vou lá. Por isso
0: Ai,
1: não
0: pensei que
1: sei.
0: estavas a dizer que tinhas a ideia
1: Se
0: essa,
1: calhar
0: pelo
1: até. Se calhar é
0: menos.
1: capaz de ter tipo concertos tipo de bandas pequenininhas, tipo regionais ou assim. Acho que no máximo, mesmo assim, não sei. Eu
0: Ok.
1: só costumo ir lá pelo
0: Não, eu
1: Verbo,
0: por
1: sei
0: acaso
1: como.
0: estava-me a lembrar disto, como ontem foi o último dia da Ficabeira, se tinha, e se tinhas algum artista assim favorito do cartaz, se calhar não, não sei.
1: Nome do cartaz, se calhar.
0: Oh, meu Deus. Mas ainda bem que eu tenho aqui já uma musiquinha.
1: Ah, os vizinhos, pois é, pá. Pois é,
0: Porque
1: bem
0: eu meti
1: lembrado.
0: aqui a música, senão não se
1: Bem
0: lembrava.
1: lembrado, bem
0: Pois,
1: lembrado.
0: pois.
1: Só não lembrava, é verdade.
0: Mas sim, podemos ouvir os vizinhos,
1: Claro,
0: acho eu.
1: porque não? Mas lá havia então os vizinhos com a música Pôr do Sol.

0: E assim estivemos com vizinhos, com o tema pôr do sol. Entretanto, são aqui 2h45, 14h45. Faltando aqui 15 minutos para as 3. Ou 15 horas, como prefiram dizer. O Xander está aqui muito sério.
1: Estava aqui a ouvir então, o que estavas a dizer, tomar atenção, não?
0: Estavas a tomar atenção.
1: Para não dizeres que eu sou um menino responsável.
0: Nós tomamos atenção às chamadas, mas esquecemos-nos é de dizer depois.
1: Pois é verdade. Temos aqui o Sr. Jorge Nunes, nos deu um toquezinho aqui de tábua. O Sr. Manuel Santos também nos deu um toquezinho há 25 minutinhos atrás. O Sr. João Engenheiro e a nossa amiga Helena Carvalho, que está sempre aqui a dar um toquezinho.
0: É verdade, sim, senhor.
1: Um beijinho e um abraço
0: Muitos
1: a todos.
0: Muitos beijinhos a todos.
1: E vamos então à próxima música, não é?
0: É verdade, sim, senhor. Queres que eu apresente ou apresentas tu?
1: Apresenta tu, deixa-te a ti apresentar.
0: Com o Né Manos, com o tema Dançando Kizomba.

0: E assim estivemos com Jorge Ferreira com o tema Sorra e que do teu amor a gosto. Entretanto, faltam aqui 5 minutos para as 3 horas. Aqui o Alexandre deu agora aqui um espirro que eu até me assustei.
1: Estava aqui a tentar, não consegui assisti-lo, então está tudo bem. Enfim, é verdade, se faltam aqui 6 minutinhos para as 15. Nós também começamos a despedir
0: É
1: que.
0: verdade, depois deste espirro.
1: Até. Opa, estava
0: Se calhar
1: complicado.
0: estás com alergia a alguma coisa.
1: É, é alergia.
0: É a mim, já sabia que ia dizer
1: Eu
0: isso.
1: pensava a dizer, eu pensava a dizer
0: É,
1: isso,
0: já
1: só que não
0: sabia que era isso
1: aconteceu.
0: que ia sair daí.
1: Entretanto, recebi aqui chamadinho da Dona Preciosa e da Dona Cacilda. Um beijinho às duas.
0: Muitos beijinhos às duas.
1: E vamos agora ficar então com o Rodrigo. Com a música Paraíso és tu.

0: 3 da tarde no continente e na Madeira, 2 da tarde nos Açores. Abrimos aqui o jornal, vamos conhecer os temas que estão em destaque a esta hora.
1: Luís Montenegro admite que o aumento do preço dos combustíveis está a ter um impacto significativo na vida dos portugueses, mas no Conselho de Ministros de hoje o Governo aprovou apenas o prolongamento do apoio ao gás óleo agrícola. Os outros setores atingidos pela crise energética vão ter de esperar mais uma semana por novos anúncios por parte do Executivo. A Comissão Europeia anuncia um apoio de 115 milhões de euros à Espanha para ajudar o Executivo de Pedro Sánchez a responder à crise migratória em Ceuta. Adiante neste jornal, vamos dar um pulo ao Teatro São Luís para espreitarmos a segunda edição do Picadeiro Fest, um festival que começa esta tarde e que vai decorrer até domingo no Largo do Picadeiro em Lisboa.
0: Temperaturas atuais, estamos com 25 graus aqui em Faro. Lisboa está também com a mesma temperatura, 25 graus. Coimbra um pouco mais quente, com 26. No Porto, a esta hora, estão 22 graus. Nas Ilhas, 27 em Ponta Delgada e 26 no Funchal. Jornal com edição de João Vasco.
1: Para já, medidas só para o setor agrícola. Os outros setores atingidos pelo aumento do preço dos combustíveis vão ter de esperar pelo Conselho de Ministros da próxima semana para ficarem a conhecer novos apoios. Questionado sobre novas ajudas para setores como os transportes, associações humanitárias de bombeiros ou as IPSS, as instituições particulares de solidariedade social, Luís Montenegro remeteu novidades para a próxima semana, limitando-se a confirmar que o apoio de 10 cêntimos por litro ao gasóleo agrícola vai ser prolongado até ao final deste ano.
2: Uma das decisões que tomamos foi precisamente a de prolongar até ao final do ano o apoio extraordinário ao gasóleo agrícola, que se consagra com 10 cêntimos por litro, um regime que esteve em vigor até 30 de junho e que nós prolongamos agora de 30 de junho até 31 de dezembro. É nesta área particular uma outra medida às muitas que temos vindo a implementar e decidir para mitigar, diminuir o impacto que é de facto muito, muito significativo do aumento do preço dos combustíveis na vida das pessoas.
1: Luís Montenegro, esta tarde, no final da reunião do Conselho de Ministros, que hoje se realizou em Bragança. A CNA, a Confederação Nacional da Agricultura, considera que estas medidas anunciadas pelo Primeiro-Ministro são insuficientes. Pedro Santos, da direção da CNA, defende que a resposta do Executivo à crise dos combustíveis tem sido errática.
3: A diferença de preços só nos combustíveis entre, de facto, antes do início da guerra e o que está hoje, são mais de 55 cêntimos. Ou seja, a situação dos agricultores é muito difícil, os custos dos fatores de produção aumentaram todos, não é só, não estamos a falar só nos combustíveis, mas estamos a falar também na questão dos fertilizantes, e aquilo que tem sido a resposta do governo é uma resposta bastante errática e muito insuficiente. As medidas vão sendo lançadas, demoram a chegar aos agricultores.
1: Ouvido há momentos pela Antena 1, Pedro Santos, da direção da CNA, pede mais medidas para que os agricultores não sejam asfixiados pelo aumento do preço dos combustíveis.
3: É preciso mais ação por parte do governo, nomeadamente na questão do controle dos lucros excessivos e, em última análise, mesmo a questão da fixação dos preços, de maneira a não asfixiar ainda mais tudo aquilo que é a atividade económica em Portugal, que necessita dos combustíveis para trabalhar, como é o caso dos agricultores e, muito em particular, dos pequenos e médios agricultores, que já vêm numa situação bastante difícil.
1: Pedro Santos, da Confederação Nacional da Agricultura. Recordo que hoje, em entrevista à Antena 1, o presidente da CAP, da Confederação dos Agricultores Portugueses, Luís Mira, considerou também insuficiente este apoio face ao aumento de custos que os agricultores tiveram este ano. É um som que aqui recuperamos.
4: Fica muito aquém porque o agravamento dos custos não são só nos combustíveis e esta compensação que o Governo vem atribuir é muito reduzida face ao volume do aumento. Nós estimamos que os custos aumentaram só nos combustíveis no período de março até agora cerca de 60 milhões e a compensação que o Governo deu foram de 6 milhões, portanto é 10% do aumento verificado pelos agricultores que tiveram que comprar o combustível.
1: Os agricultores descontentes com a medida anunciada pelo Governo, o prolongamento do apoio ao gás óleo agrícola, quer a CNA, quer a CAP, queixam-se da ausência de outras medidas por parte do Executivo para os agricultores lidarem de outra forma com a crise energética. No final do Conselho de Ministros de hoje, Luís Montenegro foi também questionado sobre as conclusões do relatório PISA, que mostram que os resultados dos alunos portugueses nos exames de leitura, matemática e ciências pioraram no ano passado. O Primeiro-Ministro reconhece que é preciso refletir sobre as causas para esse mau desempenho e diz que recusa entrar num passa-culpas com o PS, mas lembra que o antigo Ministro da Educação Socialista, João Costa, reconheceu no dia de ontem que algo falhou.
2: Não quero aqui estar a fazer nenhuma polémica à volta disto. Quero apenas que nós, enquanto sociedade, façamos uma reflexão. Os resultados a que o país chegou tiveram explicações nas decisões que foi tomando ao longo dos anos. Creio, aliás, que é preciso registar precisamente a hombridade com que um anterior titular da pasta da educação o veio reconhecer. Isso não torna menos digna a sua contribuição para o Governo da República, porque todos aqueles que cá estiveram antes com certeza tomaram as decisões que entenderam mais importantes e mais adequadas, mas nós temos de fazer uma avaliação e concluir que o resultado obtido não foi o melhor. Portanto, não foi o melhor é porque as decisões também não terão sido as melhores.
1: Luís Montenegro, no rescaldo do relatório PISA, o deputado socialista Porfírio Silva defendeu hoje que uma das soluções para melhorar os resultados dos exames dos alunos portugueses é realizar mudanças na gestão das escolas. Ele reconheceu que esses resultados não foram bons, mas diz também que as críticas que têm sido lançadas pelo Executivo ao Governo Socialista são excessivas. O número de reclamações na AIMA baixou cerca de 50% no ano passado, face ao ano anterior, o ano de 2024. O dado foi revelado hoje pelo presidente da Agência para a Integração, Migrações e Asilo, Pedro Portugal Gaspar, em declarações aos jornalistas à margem de uma iniciativa em Évora.
5: A dinâmica das queixas, ou das reclamações, melhor dizendo, tem diminuído significativamente, com um aumento até do atendimento. No fundo, a AIMA Lato Senso fez mais de 600 mil atendimentos e emitiu em 2025 mais de 1 milhão de cartões, portanto, ou seja, o título final, não é? E, portanto, é normal que haja algumas reclamações e queixas à volta dessas matérias, mas tem vindo a baixar para níveis de 50% do que era relativamente a 24. O Presidente...
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2: 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A melhor música também a tocar nesta emissão, venha daí.

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5: São 16 horas. 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
6: As obras de requalificação da Escola Secundária de Arganil e da Escola Básica 2 e 3, Professor Mendes Ferrão, em Coja, entram na reta final e vão ser inauguradas no próximo dia 14 de setembro, numa cerimónia que irá contar com a presença do Ministro da Educação, Ciência e Inovação, Fernando Alexandre. O programa de inaugurações inicia em Coja às 9 da manhã, seguindo-se às 10 a inauguração da Escola Secundária de Arganil. As duas intervenções representam um investimento global de cerca de 8,5 milhões de euros, concretizado no âmbito do Plano de Recuperação e Resiliência, e traduzem uma profunda modernização das infraestruturas escolares do concelho. Com os trabalhos em fase de conclusão, a instalação de mobiliário e equipamentos decorre já nos espaços renovados, preparando as duas escolas para receber os alunos no início do novo ano letivo. É já no próximo dia 11 de setembro, pelas 21 horas, que o Largo Ribeiro do Amaral, em Oliveira do Hospital, se transforma numa verdadeira sala de cinema ao ar livre para a exibição gratuita do filme Playback, inspirado na vida e na carreira de Carlos Paião. Carlos estuda medicina, vive entre livros, exames e expectativas. Mas é no segredo das melodias, das palavras e da imaginação que encontra o lugar onde verdadeiramente respira. Num país ainda a descobrir novos sons, arrisca trocar a segurança de uma bata branca pela incerteza dos palcos, das canções e de um sonho maior do que ele próprio. Pode ler-se na sinopse deste filme. Playback revela não apenas as canções que fizeram de Carlos Paião uma figura inesquecível da música portuguesa, mas também o universo íntimo de onde nasceram. A entrada é gratuita, no entanto, os lugares sentados estarão sujeitos à lotação do espaço. O Centro de Recolha Oficial de Animais de Carregal do Sal vai ser ampliado e passar a assegurar uma resposta conjunta aos municípios de Carregal do Sal e Santa Combadão. A solução foi autorizada a título excepcional pelo Governo, permitindo a reafetação de cerca de 157 mil euros anteriormente destinados à construção do CRO de Santa Combadão para a ampliação e reclassificação do atual CRO de Carregal do Sal. Este valor corresponde ao financiamento atualmente garantido, sendo que o investimento necessário à ampliação e adaptação da estrutura será superior a esse montante. A futura estrutura intermunicipal permitirá otimizar recursos e reforçar a capacidade de resposta na recolha e acolhimento de animais beneficiando os dois municípios.
7: O estado do tempo nas próximas 24 horas.
6: Céu pouco nublado ou limpo, vento em geral fraco, pequena descida da temperatura máxima.
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0: Na Catalunha, a luta continua.
1: Como assim?
0: Então um grupo de patriotas catalães prepara um boicote a todos os restaurantes que se atrevam a servir carapaus com molho à espanhola. Contribuintes solteiros estão contra a tributação do património.
1: Acho muito bem. O que deveria ser severamente tributado era um matrimónio.

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8: 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Mais um melhoramento na aldeia de Portugalo. Vai ser inaugurado um banco.

0: Então, homem, quando é que pensas fazer a próxima inauguração?
1: Ah, não? Mas qual é a tua pressa, mulher? Calma que ainda agora ganhei as eleições e as próximas ainda não são para já.
0: Ah, ainda bem, porque a costureira lá da vila está cheia de trabalho por causa dos casamentos e coligações de última hora. E só me pode fazer um vestido novo para o mês que vem.
1: Ah, está descansada que a inauguração ainda vai demorar, porque a oposição já levantou problemas. E só hoje é que eles ficaram de dizer se apoiam o meu projeto ou não.
0: Ao menos o projeto para o meu vestido novo já está pensado. Encomendei a ser um vestido igual ao da Assunção Cristas, para ficar mesmo à provinciana. E a pomada Alcaçofra, que é da oposição, não pode dizer que eu ando armada em fina.
2: Ai, cheira-me que vocês estavam a falar de mim.
0: Ai, cheira, olha, safa que a comadre Alcaçofra tem cá o nariz para ouvir ao longe.
3: É, então, compadre presidente, já podemos tratar do assunto do banco?
1: É, já só falta chegar o padre para ver se temos o acordo de todas as forças vitais cada aldeia de Portugal.
2: Se o compadre presidente vai querer o acordo de todos, a coisa não se resolve assim tão cedo e eu tenho as vacas para ordenhar.
1: Aguente, comadre Alcaçofra, porque nos assuntos da aldeia de Portugal não pode ser a sua ordenha quem mais ordena, está bem?
4: Cheguei, meus irmãos. Desculpem chegar um bocadinho atrasado, mas tive que ir saber a opinião do Sr. Bispo sobre o assunto.
0: Pronto, presidente. Como o Sr. Prior já cá está, o executivo do município da aldeia de Portugalo já pode passar à votação da instalação do banco.
1: Muito bem, secretária. Vamos lá ver então se conseguimos um acordo para se poder avançar com a inauguração do banco.
2: Ai, era bom que a coisa tivesse o acordo de todos, mas o compadre presidente não tem assim muita esperança nisso.
3: Eu, como líder da oposição, e a comadre Alcaçofra, que é minha coligada, queremos que o banco fique voltado para norte, hein?
1: Já percebemos que o compadre Bonaparte e mais a sua coligada querem o banco voltado para a mercearia dele, que por acaso fica para o mesmo lado que o corral da comadre Alcaçofra. E o senhor prior quer o quê, hein?
4: Depois de devidamente aconselhado pelo senhor bispo, tenho que dizer que o banco deve ficar voltado para a capela.
0: Sempre quero ver como é que o presidente do município da aldeia de Portugalo consegue dar a volta a isto.
3: Ah, dar a volta? Mas dar a volta por quê e para quê? Põe-se o banco voltado para norte e fica o assunto resolvido.
1: Ah, lá isso é que não fica. Porque para ficar voltado para o município da aldeia de Portugalo o banco teria que ficar voltado para o sul. E para ficar voltado para a capela, teríamos que virar o banco para o oeste.
2: Veja lá o que faz, compadre presidente. Então porque eu não vou depositar nada de meu nesse banco, se tiver que dar uma volta ao banco até ficar virada para o banco?
0: Depositar? Oh, comadre, se o banco é um banco de pedra para pôr aqui em frente à junta, que raio de depósito pensa a comadre lá fazer?
2: Então se o banco tiver voltado para os meus lados, podia de vez em quando depositar lá o meu traseiro, não podia?
1: Já sei. Em vez de um banco só voltado para o município da aldeia de Portugal, juntam-se mais dois bancos a esse banco, voltados para onde a oposição e o senhor prior querem. Prontos, está decidido.
3: Parabéns, compadre presidente. Os maiorais lá na Comissão Europeia conseguiram apenas um acordo amigável. Mas nós aqui na aldeia de Portugalo vamos conseguir um verdadeiro triângulo amoroso.
0: Oh, então, e como é que eu mando a notícia para o Jornal da Vila? Sim, porque agora já não é só um banco que se vai inaugurar. Como é que se põe, afinal?
1: Olha, manda por assim. A aldeia de Portugal vai inaugurar um multibanco. Um multibanco!
2: Viva o multibanco!
1: Viva!

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12: Então e se fizer porco?
13: Do porco não há que preste por causa da tal peste.
12: Então e se for borrego?
13: Da brucelosa tenho medo.
12: Talvez coelho guisado.
13: Só de o ver fico enjoado.
12: Então e se for pato?
13: De cair com eles já estou farto.
12: Talvez uns bifes de cavalo?
13: Que tal coisa não me passe pelo gargalo.
12: Ai, homem... Terei de comprar um ganso.
13: Ah, o preço é que está. Só se fores ao gamanço.
12: Ai, terei de me virar para o peixe.
13: Ah, nem penses. O peixe anda no mar com toda a imundice por lá a desaguar.
12: Olha lá, agora a vizinha anda a comer avestruz.
13: É, isso mesmo. Vamos comer avestruz.
12: Ai, homem, que ainda matas alguém. Que te deu para começares assim aos tiros? Tu enlouqueceste.
13: Então tu não queres fazer o almoço de avestruz? Eu não te disse que estava de acordo. Ainda por cima sai barato, hein? 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
12: Essa agora? Mas onde é que está a avestruz?
13: Tem calma. As aves logo começam a tombar. Vai lá buscar um alvidar.
12: As aves?
13: Sim, olha. Avestruz.
12: Bem, filho... Tu ficas com as aves, que eu fico com o truz. É a minha cruz.

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0: São 17 horas.
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Olá, queridos amiguinhos, muito boa tarde, sejam bem-vindos para mais um Clube RCA, o desta quarta-feira, dia 9 de setembro, com Isabel Duarte a fazer-vos companhia. Abrimos com a desgarrada do Augusto Canário e dos seus amigos, foi a salada de frutas e agora vem aí Mundo Novo, com parabéns para os nossos aniversariantes do dia. Dedicamos o tema à nossa querida amiga Mavilde Castanheira Lopes, em Picadouro, simultaneamente a madrinha 277 e a sócia 1481, para Rosa Maria de Almeida Vieira Albuquerque, em São João de Areias, sócia 1928, para Maria Irmelinda Pereira, na Morízia, sócia 1963, e para um casal que hoje assinala o seu aniversário de casamento, Maria Adelina Antunes de Almeida Maio e o Sr. Barbosa, uma vez que é assim que é conhecido. O casal reside em Santo Ovaia de Baixo, Tondela, e a Dona Adelina é a sócia 2438. Um grande beijinho, muitos parabéns para o casal e para todos estes amigos aniversariantes do dia, com votos de que se encontrem a passar, de facto, um aniversário imensamente feliz junto de todos os seus.

Agora sim, queridos amiguinhos, vamos às nossas dedicatórias com Helena Correia e Coração Bandido. Dedicámo-lo a Fábio Almeida, da Portela da Cerdeira, mas à escuta na Suíça, sócio 2317, para o Cantinho da Pastorinha, que fica situado em Rojão Grande, Vimieiro, Santa Combadão, sócio 2318. Para Guilherme Casimiro, em Moimenta de Maceiradão, sócio 2319. Para Mário Pinto, em Chancela, Tondela, sócio 2320. Para António Machado, em Tondela, sócio 2321. Para Mário Figueiredo, em Travanca de Lagos, sócio 2322. Para um casal que nos ouve em Vila Gozendo, Mortágua, Manuel Dinis Ferreira, sócio 2329, e Maria de Lourdes Marques, sócio 2330. Para Graça Alves, também conhecida por Grace, em Erganil, sócio 2331. Para Manuel Ferreira Filipe, em Almargem, Calde, Viseu, sócio 2332. Para Alípio Gomes da Costa, em Casalito, Penacova, sócio 2333. Para Laurinda Alves, na Sernada, a nossa amiga, sócia 2334. Para Melanie Batista Quaresma, em Mourão Arganil, sócia 2335. Para Maria Altina Santos, em São Pedro de Alva, sócia 2336. Para Fernando Manuel Mendes, em Coito Midões, Tábua, sócio 2337. Para um casalinho muito querido que reside na Quinta da Barroca, Covas, Domicília Correia Costa, sócio 2338, e Raul Alves Pereira, que é o sócio 2339. Para Maria Rosinda Abranches Costa, na Estrada da Lameira, Tábua, sócio 2341. Para Joaquim Mesquita, em Castanheira de Moronho, Tábua, sócio 2342. Para José Rodrigues Duarte, em Lisboa, sócio 2343. Para Carlos Alberto Ribeiro, em Oliveira do Hospital, sócio 2344. Para António Oliveira e Maria Oliveira, ambos residentes na Austrália, o António é o sócio 2346 e a Maria a sócia 2347. Para um casal que nos sintoniza em Torais, Ducília da Costa, sócia 2348, e Fernando Pereira da Costa, sócio 2349. Também para Vasco Ferreira Soares, residente em Santa Combadão, sócio 2350. Para Floriano Pereira, em Silvares Silgueiros, sócio 2351. Para João de Gouveia Gomes, em Gouveia, sócio 2352. E para Amândio da Silva Batista, residente em Capitor, no Penacova, ele que é o sócio 2353.

Para terminar esta meia hora, Doce Sinfonia com Visita à Madeira. Dedicada a Amélia Ferreira, em Vila Mian Sobral, sócia 2354. Para Fernando da Costa Mendes, em Moimenta Maceiradão, sócio 2355. Para António Fernando Coelho, em Moimenta Maceiradão, sócio 2356. Para Maria Isabel Rodrigues dos Santos, em Paradela Lourvão, sócio 2357. Para Marília Montes, em Portela da Azóia, sócio 2358. Para António Francisco, o amigo António Francisco em Nelas, sócio 2359. Para António Jorge Dias Loureiro, em Outeiro de Espinho Mangualde, sócio 2360. Para Avelino Coisinha Pinheiro, em Foz da Moura Pomares, sócio 2361. Para Abílio Candeias Lopes, em Casalmento Carregal do Sal, sócio 2362. Para Lionel Lopes, da Gandra Arganil, sócio 2363. Para Carlos Arinto, na Amadora, sócio 2364. Para João António Santos, no Rochel, sócio 2365. Para João Tiago Gonçalves, em Valongo, Covas, no Conselho de Tábua, sócio 2366. Para Isilda Custódio Coisinha, em Porto Silvado Pomares, sócio 2367. Para Agostinho Pereira, em São Geraldo Covas, no Conselho de Tábua, sócio 2368. Para o nosso grande e estimado amigo António Albuquerque, em Oliveira do Conde Carregal do Sal, sócio 2369. E para Luís Manuel Rodrigues, em Lisboa, que é o sócio 2370.

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39 minutos para lá das 17, de regresso com Elvio Santiago e Menina Tuga. E esta Menina Tuga vai para Carla Carapeta, em Lisboa, sócia 2371, para Elídio Dias Lourenço, no Sarzedo, sócio 2372, para Diolinda dos Santos Martins, no Alqueve, sócia 2373, para Eduardo Antunes e Laura de Jesus Gonçalves, residentes em Relva Velha, sócio 2374 e sócia 2375. Para Rosa Maria Conde, em Queluz, sócia 2376. Para Maria Isabel Saraiva Ribeiro, em Oliveira do Hospital, sócia 2377. Para Antonino Alves da Silva, em Erganil, sócio 2378. Para António Pinto Carvalho, em Urgueira, São Martinho da Cortiça, sócio 2379. Para Sandra Marques e Margarida Serrão, ambas residentes em São Marcos, Cacém, respectivamente sócia 2380 e sócia 2381. Para Alda Paes Almeida e Matilde Paes Almeida, oriundas da Cerdeira, mas a residirem na Suíça, respectivamente sócia 2382 e sócia 2383. Para José Carlos Joaquim, em Sobral Gordo, sócio 2384. Para Maria Isolete dos Santos Ferreira e Santos, em Couto do Mosteiro, sócia 2385. Para Maria do Céu Gomes Simões e António Manuel Martins Soares, ambos residentes em Capitorno, Penacova, sócia 2386 e sócia 2387. Para Odete da Costa Marques Ribeiro, na Póvoa de Midões, no Conselho de Tábua, sócia 2388. Para Belarmino Santos, em Tábua, sócia 2389. Para Maria de Lourdes Figueiredo, em Tábua, sócia 2390. Para Artur Marques Bernardo, em Candosa, sócia 2391. Para António Manuel Catela, em São Pai do Mondego, sócia 2392. Para Carlos Gaio, em Pereira Moronho, sócio 2393. Para Teresa Gomes, em Perseguido Santa Combadão, sócio 2394. Para António Santos Pereira, em Alveite Pequeno Serpins, no Conselho da Lousã, sócio 2396. Para Luana Gomes, em Vila Nova de Poiares, sócio 2397. Para Maria Mercês Carvalho e Mário Pires, um casalinho que temos o prazer de conhecer pessoalmente, residente em Vila Chã do Monte, Torredeita, sócia 2398 e sócia 2399. Para Maria Inês Martins, em Antes Mialhada, sócia 2400. Para Gabriela Brás, em Freixo Mortágua, sócia 2401. Para António Barreiras, em Santa Eulália Ceia, sócio 2402. Para Orlando Prazeres Nunes, beijinho grande, querido Orlando, sempre à escuta, em Torrozelas, Arganil, sócio 2403. Para António Lopes Antunes, em Coja, sócio 2404. E para dois sócios residentes em Rojão Grande, José Manuel Figueiredo, sócio 2405, e Joaquim Pereira Lopes, que é o sócio 2406.

Escutemos agora o Filipe Almeida com o tema Hoje Vai Ter Festa. Dedicámo-lo a Ana Maria Laranjeira e a José António Laranjeira, em Lisboa, respectivamente sócia 2407 e sócia 2408, para José Lopes Moreira, na Gramaça, Aldeia das 10, sócio 2409, para António Galvão, na Cabeça, sócio 2410, para Marina Castanheira, no Sarzedo, sócio 2411, para Francisco Martins, em Queijas, sócio 2412, para Mário Neves, em Pracerias Solavisa, sócio 2413, para Marta Ferreira Lourenço, em Queluz de Baixo, Barcarena, sócio 2414, para Ana Teresa Duarte, em Solavisa, sócio 2415, para Maria Cidalina de Jesus, em Lisboa, sócia 2416, para Gonçalo Araújo Rodrigues e Ana Carolina Araújo Rodrigues, também residentes em Lisboa, sócia 2417 e sócia 2418, para Carlos Cantarinhas e Henrique Cantarinhas, em Valmimoso Vimieiro, respectivamente sócia 2419 e sócia 2420, para Gracinda dos Santos, em França, sócia 2421, para Guilherme Marques, em Solavisa, sócio 2422, para Ana Margarida Pereira Dias, em Torrozelas, sócio 2423, para António dos Anjos Matos, o nosso amiguinho, em Póvoa de Cervães Mangualde, sócio 2424, para Maria da Anunciação Oliveira, mais conhecida por São, residente em Erganil, sócio 2425, para Aida Maria da Silva, em Figueiral Castelões, sócio 2426, para Maria José Marques Viegas, em Santa Combadão, sócio 2427, para António Augusto Cristóvão, em Candosa, sócio 2428, para Vítor Carvalho, em Quintela Tábua, sócio 2429, para Manuel Pereira Ribeiro, no Piódão, sócio 2431, para Maria de Fátima Amorim, no Luxemburgo, sócio 2432, para Manuel Borges Filipe, em Oliveirinha Carregal do Sal, sócio 2433, para Sérgio Rodrigues Duarte, em França, sócio 2434, para Luís António Marques, em Carregozela Ceia, sócio 2435, para Celso Inácio Duarte e Maria Rosa Marques de Oliveira, ambos residentes em Rio Milheiro, Sobral, Mortágua, respectivamente sócio 2436 e sócio 2437. Para

E para encerrar, queridos amigos, Chama por mim, dos Filhos da Nação. Dedicamos o tema a Rui Manuel Dias Francisco, em Valda Nogueira Arganil, sócio 2441, a Mateus Quaresma, em Mourão Arganil, sócio 2442, a Mário Correia Antunes, em Santa Ovaia de Cima Tondela, sócio 2443, para Sérgio Correia, da Cernada, mas à escuta na Suíça, sócio 2444, para António Campos da Fonseca, em Coja, sócio 2445, para Paulo Rui Batista, na Urgueira, São Martinho da Cortiça, sócio 2446, para Luís Carlos Figueiredo, em Foz da Moura, sócio 2447, para António José Araújo, em Carvalhas, São Pedro, sócio 2448, para a Associação de Desenvolvimento de Relvas, sócio 2449, para Sandra Marisa dos Santos Duarte, residente em Porto Silvado, Pomares, sócio 2450, para a Comissão de Festas de Santa Catarina, em Solavisa, sócio 2451, para Carlos Jorge Ferreira Nunes, em Alvoeira Moronho, sócio 2452, para Bárbara Sofia Pinheiro, na Lousã, sócia 2453, para Clélia Schmidt, que nos ouve em França, mas tem raízes no Agroal, sócia 2454. Para a nossa amiga Aurora Campos, em Viseu, sócia 2455. Para Isilda das Neves Simões,

Em Sarcina Arganil, sócia 2457. Para Fernando Araújo, em Salgueiro, Vagos, sócia 2458. Para a pequena Julinha, Maria Júlia Alves Souza, neta da nossa Elisa Costa, em Nogueira do Cravo, sócia 2459. E para um casal que nos ouve em São Simão Tábua, Hilda Maria da Conceição Silva Nunes, sócia 2460, e Jorge Manuel Nunes, sócia 2461. Por último, vai para Maria de Fátima Ribeiro, em Torre Tábua, que é sócia 2462. É com este tema que nos despedimos, deixamos-lhe um grande beijinho, um grande abracinho. Já sabe, a emissão prossegue daqui a pouco com mais uma edição do Peça que Toca.

0: São 18 horas. 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
1: A família de Natália Novaes está a organizar-lhe um livro de homenagem póstuma que convida a comunidade a partilhar memórias, testemunhos, prosa, poesia, sonetos e crónicas que passarão a integrar esse livro. Esta obra coletiva pretende reunir precisamente contributos de amigos, colegas e admiradores para celebrar e eternizar o legado de Natália Novaes. Assim sendo, a família, em comunicado, apela à participação pública através do envio de testemunhos pessoais, textos em prosa, poesia e registros fotográficos. O prazo de entrega termina a 30 de outubro e o envio de contributos pode ser efetuado para os seguintes e-mails: zemanelconde@gmail.com ou jorgeramos.cme@gmail.com. O município de Mangualde informa que está a promover até o dia 30 de setembro a segunda edição do apoio à apicultura do Conselho de Mangualde. Assim sendo, as candidaturas a este apoio devem ser formalizadas até ao final do corrente mês através do Gabinete de Apoio Agricultor do município de Mangualde, situado no Largo Doutor Couto, aberto de segunda a sexta-feira, das 9 às 13 e das 14 às 17 horas. A documentação necessária para poder efetuar esta candidatura será a seguinte: certidões de não dívida às finanças e à segurança social, certidão de domicílio fiscal e declaração anual de existência de apiários. É já no próximo dia 13 de setembro que decorre em São Martinho da Cortiça a 18ª edição da Feira das Sopas e Doces, uma iniciativa organizada pela Projeto Radical, a Associação Juvenil, que continua a afirmar-se como um dos momentos de convívio e valorização da gastronomia e do movimento associativo da freguesia. Este ano a feira apresenta uma novidade: muda de local e irá realizar-se no Largo Prior Dom Nuno Castelo Branco, junto à Igreja Matriz de São Martinho da Cortiça. A partir das 11 estarão disponíveis as tradicionais sopas e doces preparadas pelas associações participantes da freguesia. E a partir das 14 haverá animação. Inicialmente com o duo Somos Vera Serra, com Paula Pereira e Mário Oliveira, e em seguida com a tuna de São Martinho da Cortiça. No âmbito da operação Região de Coimbra, a tua casa, da CIMERC, com financiamento do FAMI 2030 e das ações previstas no Plano Municipal para a Integração de Migrantes de Penacova, o município penacovense divulga a sessão Validação de Competências e Certificação de Habilitações, dirigida à população migrante, e que terá lugar no próximo dia 9 de outubro no Auditório das Piscinas Municipais de Penacova. A sessão pretende prestar informação sobre os processos de reconhecimento, validação e certificação de competências, bem como sobre as possibilidades de equivalência e certificação das habilitações escolares. A iniciativa contará com a participação do Agrupamento de Escolas de Penacova e do Centro Qualifica de Penacova, EBA, Formação Profissional.
0: O estado do tempo nas próximas 24 horas.
1: Céu pouco nublado ou limpo, vento em geral fraco, pequena descida da temperatura máxima.
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9: Então, muito, muito boa tarde para todo o nosso auditório que continua a fazer-nos companhia, a ouvir-nos através de 88.5 FM, mas também através do nosso repetidor do Piódão em 97.3 e via internet em www.rcarganil.pt. Está na hora dos vossos discos pedidos, ou seja, de ligarem aqui para a nossa rádio através do contacto que ouviram há pouco, portanto o número fixo, mas também poderão utilizar o telemóvel 960-313-902. Vamos a isso, vamos a ligar, vamos a participar, peçam uma musiquinha e dediquem-na a quem bem entenderem. Já temos, entretanto, a primeira chamadinha em linha. Olá, boa tarde.
10: Boa tarde. Em nome do Pai e do Filho, pois a fé é que nos salva. Como é que vai a saúde, menina Lourdes Gonçalves?
9: Olá, querido João. Olha, vai indo mais ou menos. E a sua? Também anda bem?
10: Não vai muito bem, mas olha...
9: Pelo menos já melhorou um bocadinho?
10: Agora até melhorei. Agora até me chamarem para a operação é sempre igual.
9: Agora aguarda, não é? Que é para ficar mesmo tudo resolvidinho. É com a operação, não é, senhor João? É. Exatamente. Fora que aguardar, com paciência. Logo, logo estará aí fino. Ai, senhor João, então e por aqui o que é que deseja ouvir?
10: Olha, o som do torrão nas praias do Alentejo.
9: Muito bem. Para dedicar a quem?
10: À dona Esmeralda de Nelas, que Deus lhe dê saúde, assim como para a senhora Aldina Rosa de Boquim, à dona Helena do Vilar, às minhas irmãs, aos meus sobrinhos, ao engenheiro de Carvalho Luís e o filho, o Ricardo no Luxemburgo, à Marisa em Maldana Justa, e o Alípio Costa no Casalito Penacova e o Zé Fernandes em Trás. E para vocês aí todos da rádio, muita saúde para todos, que é a coisa melhor da vida, é a saúde. Mas principalmente para a menina Lourdes que está a fazer o programa. Muita saúde, fique com Deus, um beijo com todo o respeito. E até outro dia, muito obrigado.
9: Obrigada a nós pela companhia e pelos votos, senhor João. Tudo a correr bem consigo. Obrigado. Também. Rápidas melhoras, é o que eu desejo. Um beijinho, obrigado. Uma boa tarde, uma boa semana. Com licença. Obrigado. Obrigada. Obrigado.

0: E se alguém ainda está de férias, já que esta musiquinha falava de praias, continuação de umas férias muito, muito felizes, e se puder, onde quer que se encontre, continua a ouvir a RCA, pois com certeza. Então temos mais uma chamadinha para atender. Olá, boa tarde.
1: Boa tarde.
0: Boa tarde.
1: Boa tarde.
0: Então agora chegamos a Nelas, não é? A casa do Sr. António Francisco, muito bem. Então já sei que dentro do possível está bem, a esposa também, não é, Sr. António?
1: Também, a esposa.
0: Pronto.
1: E
0: o resto da família, pois claro, que todos se encontrem bem e que assim continuem. Então o que é que quer ouvir por aqui hoje? Vamos a isso.
1: É Nani Navais, no Cumo da Serra.
0: Muito bem. E é para dedicar a quem?
1: À minha esposa, à minha filha Neuza, à minha filha Carla, ao meu filho Beto, ao Zero José e Zé Moim, à minha netinha, Beatriz e Benedita. A Benedita nasceu no dia da Isabel Duarte.
0: Muito bem, uma feliz coincidência.
1: É, sim. E para o amigo Jorge Minhoto, aqui na minha mãe de amigo. E amanhã vamos... Amanhã damos a Fátima, o município de Nelas ofereceu lá para o autocarro.
0: Ah, que maravilha! Ora, então que façam boa viagem, que se divirtam, sim, senhor. Muito bem, há que aproveitar. E então, é só, senhor António, ou mais? Vai para mais alguém?
1: Pronto, aí também para os dinheiros melhores.
0: Muito bem, que ainda agora falou connosco, sim senhor.
1: Pois falei, eu ouvi.
0: Muito bem, senhor António. Então, olha, um beijinho e tudo a correr bem, amanhã uma ótima viagem. Tudo a correr pelo melhor, uma boa viagem até lá e um bom regresso. Tudo a correr bem.
1: A minha esposa vai mandar um beijo.
0: E outro, eu retribuo, sim, um beijinho muito grande para os dois. Sim, senhora, gosto de ouvi-los. Uma boa tarde. É, sim, senhora, tem aqui raízes, sim, senhor. Muito bem. Beijinho aos dois. Boa tarde, com licença. Obrigada.

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depois desta musiquinha, vamos agora ao primeiro pedido em off, não é? Porque há quem opte por não ligar assim em direto e peça também uma musiquinha. Foi o que fez o nosso Fernando Almeida do Rochel, que pede aqui para ouvir o conjunto Leões da Batalha com o tema Santa Maria Mãe Sagrada. Pede para dedicar esta musiquinha a mim mesma, que muito agradeço, e a toda a minha família, com beijinhos e abraços. Diz que dedica esta música também à nossa menina Aurora Diniz Campos, com beijinhos e votos de muita saúde da boa. E diz beijinhos e muito obrigada pela sua simpatia. Um beijinho, Sr. Fernando. Tudo a correr bem. Vamos então ouvir Leões da Batalha. Passam, entretanto, 24 minutinhos depois das 18. Daqui a pouco vamos atender mais chamadas. E quero dizer que hoje eu tenho aqui um tema para enviar para um casalzinho de amigos e de sócios da nossa rádio, que sei que pagaram as suas cotas aqui no stand da nossa rádio, que esteve presente na Ficabeira, e pediram para eu lhes passar aqui uma música, o Sr. Luís Antunes e a Dona Maria de Jesus Santos, que residem, não é aqui pertinho não, residem em Pereiro, Sobral de São Miguel, na Covilhã. Portanto, peço a atenção do Sr. Luís Antunes e da Dona Maria de Jesus Santos, nossos sócios, que vão acompanhando o nosso programa, que daqui a pouco terei uma musiquinha para lhes oferecer, porque eles também bem merecem, não é? Até porque pagaram as suas cotas e tudo, estão a querer colaborar com a nossa rádio. Vamos então ficar com Leões da Batalha, Santa Maria, Mãe Sagrada.

0: Mais um pedido satisfeito. Entretanto, há muita gente aqui a dar toquezinhos, mas eu gostava que ligassem, não é? Há tanta gente que não ouvimos há muito tempo. Vamos a isso. Utilizem aqui o 235-200-572 ou aqui o telemóvel 960-313-902. Mas claro que agradeço a todos pela vossa companhia, mesmo a quem não liga, mas que está à escuta. Então temos alguém à escuta, sim senhor, que liga ali do Conselho de Oliveira do Hospital. Boa tarde.
1: Boa tarde, Luzinha. Está tudo
0: ora,
1: bem?
0: Boa tarde. Boa tarde para o casalzinho lindo, Alice Costa e senhor Manuel Costa, que nem mais nem menos fazem 46 anos de namoro, hein? Olhe que bem.
1: É verdade, e fui aí na Senhora de Monte Alto, fomos a uma excursão e...
0: E aqui, se aqui começaram a namorar, porque conhecer já se conheciam, sim, não é? Foi aquilo que me dissem off. Ai, que giro. Sim, sim. Que nós bem, que bem, que bem.
1: E fomos a uma excursão e olha...
0: Está a ver, ainda havia antigamente excursões para a Nossa Senhora de Monte Alto, vê? Que giro.
1: Sim, sim, sim, senhora.
0: Ah, até então, quem deu o primeiro passo? Foi o Senhor Manuel que foi ter consigo, ou como é que foi?
1: Será? Fomos os dois.
0: Ai, está boa.
1: Já passaram tantos anos.
0: Ai, pois, 46 já são alguns já. Olha, foi quase quando eu nasci. Tenho 45, foi é mais um.
1: Quase com tantos problemas, olha.
0: Pois, acredito. Olha, mas foi assim um amor abençoado, como estávamos aqui a dizer em off, não é? Que continua até hoje, é bom sinal, não é, Dona Alice?
1: Sim, sim.
0: É verdade.
1: Sim,
0: muitos parabéns para si e para o Senhor Manuel, é assim mesmo.
1: Obrigada.
0: Já uma vidinha juntos e que contem muitos mais, se Deus quiser. Ótimo. Com saudinho aos dois.
1: Mas também tenho aqui, pronto, eu quero ficar na mesma para o Sr. Carlos Ribeiro e família, Fernanda Pinto e família, Isabel Duarte e família, Lourdinhas e família.
0: Muito obrigada.
1: Maria Neves e família, Arminda Silva e família, António Fernandes e Isabel Cardoso de Negrelos, Oliveira do Hospital, Paula e o Mário Oliveira e o resto da família, e a Cristina da Almeida e Rui Almeida na Suíça, que já fez o favor de nos contactar por telefone, muito amigos, e o António Fernandes e da Dona Conceição, que também é de Negrelos, e para todos os ouvintes, e que olhe que Deus Nosso Senhor nos dê saúde, amor e paz, e para a Lola de Coimbra e para o seu filho.
0: Ora, muito bem, olha, sim senhor, e que de hoje um ano cá estejamos a celebrar mais um aninho vosso, de namoro.
1: Esperamos que sim.
0: Esperamos
1: só
0: que
1: Deus,
0: sim.
1: Só Deus saberá.
0: Exato, vamos pedindo assim um pouquinho de cada vez, para ter muito, pois claro.
1: Um dia de cada vez.
0: Exatamente. Então e o que vamos ouvir, querida Alice, diga-nos aqui no ar? Os sons e tradições do Alva, não é, com o fado?
1: Sim, com o fado.
0: Muito bem, muito bem, olha, um beijinho
1: e
0: muito grande.
1: Para o meu filho Pedro,
0: desculpa, como está em casa é normal, pronto, estava a pensar mais nas outras pessoas que estão mais longe,
1: pois,
0: é natural.
1: O meu filho e toda a minha família.
0: Com certeza, esses são os primeiros que estão sempre nos nossos corações, sem dúvida.
1: Foi a conversa que nos despistou.
0: É normal, pois com certeza, com certeza. Oh, queridos pronto. Amigos, olha, beijinhos muito grandes aí para vocês. Que
1: obrigada,
0: celebrem muitos mais e muita saudinha, sempre.
1: Obrigada.
0: Foi um gosto
1: obrigada,
0: ouvir-vos.
1: Com
0: beijinho
1: obrigada,
0: grande, com licença.

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3: Ora, e cá estamos nós, é verdade, para mais meia horinha, já nem tanto, não é? Porque aqui estendemos mais um bocadinho o início da hora até aos compromissos comerciais das 18h30, mas temos aqui 13 minutinhos ainda desta primeira hora do Peça que Toca para atender mais ouvintes, mais pessoas amigas que querem ouvir aqui os seus temas preferidos e dedicá-los a alguém. É o que vai fazer alguém que já está em linha. Olá, boa tarde.
4: Boa tarde, amiga Lourdes Gonçalves. Tudo bem?
3: Ora, tudo bem. Com o nosso Rui também.
4: Mais sim, de um dia de cada vez.
3: Ora, pronto. E é isso que devemos pedir sempre. É só cada vez mais um dia. Até termos muitos.
4: Um dia de cada vez.
3: Exatamente. Um dia de cada vez. Tem que ser, tem que ser. Sim, então sim. O que é que quer ouvir hoje por aqui?
4: Mundo Novo, Rosas de Amor.
3: Vamos às Rosas de Amor. E para quem vai uma rosinha, então?
4: Para vocês todas aí. E para todo o do auditório, e fica tudo entregue até sexta.
3: Pronto, é para todos que gostarem também do Mundo Novo,
4: sim,
3: não
4: sim,
3: é? E de música
4: sim,
3: boa.
4: É uma assim casa mesmo. Também que eu não conhecia.
3: Por acaso também não. Também acho que nunca passei também.
4: Ouvia hoje numa rádio.
3: Olha, está a ver? E por acaso saiu há 10 anos, não foi assim há tanto tempo. Mas por acaso não conhecia.
4: O Mundo Novo já acabou, já terminou.
3: Pois já, um grupo que, olha, fez muito sucesso, é verdade.
4: Ui,
3: deixou-nos muito boa música.
4: Eu fui vê-los a Montelato.
3: Ah, eu também me lembro de os ouvir muito na minha adolescência. Então vamos lá à musiquinha, sim senhor.
4: Eu fui vê-los ao vivo.
3: Muito bem, muito bem. Senhor Rui, olha, continuação de uma boa semana para si, sim? Com saúde, paz e alegria.
4: Até sexta para vocês todas.
3: Até sexta, beijinho, obrigada.

Ora, mundo novo com rosas de amor. E agora vamos enviar aqui com muita amizade, muita consideração, muito carinho, muita afeição, uma musiquinha para um casal de sócios, nossos amigos, que fazem mais parte da designada maioria silenciosa, é verdade, mas que fizeram o favor de vir aqui à Ficabeira e à Feira do Montalto, visitaram o stand da nossa rádio, pagaram lá as suas cotas e deixaram um pedido para que eu lhes passasse aqui assim uma musiquinha portuguesa. Então aí vem um tema, o conjunto Pai e Filhos, com o meu abraço. Com um abracinho meu, então, para o senhor Luís Lopes Antunes e para a dona Maria de Jesus Pereira Santos, que residem em Pereira, Sobral de São Miguel, na Covilhã. Espero mesmo que estejam à escuta, não sei se é o caso, mas espero mesmo que sim, que estejam connosco.

0: Olha, já que falamos de abraços, um abraço para todos os imigrantes que estão em França e não só, na Alemanha, na Suíça, no Canadá, no Brasil, onde quer que se encontrem, porque felizmente temos muitos amiguinhos por lá, pois é. Vamos atender a última chamadinha desta hora. Olá, boa tarde.
1: Olá, Lourdinhas, como vai? Santa família.
0: Ora, vamos indo bem. E o nosso querido António Albuquerque, de Oliveira do Conde, também?
1: Também, Lourdinhas, também.
0: Ora, pronto. Isso é que interessa, que vai indo bem. Então, se calhar, já só iremos ouvir o seu tema na próxima hora. Não há problema, Sr. António, não?
1: Não, não, Lourdinhas.
0: Pronto.
1: Amor de Deus.
0: Então, e o que é que quer ouvir por aqui?
1: Iamos o tema do Bora Lá, que é do mesmo grupo de Melas.
0: Ah, exatamente. Um tema, e qual é que quer deles?
1: Exatamente. É o grupo Bora Lá.
0: É o grupo Bora Lá.
1: O tema.
0: Ai, o tema.
1: Também é Bora Lá.
0: Também se chama Bora Lá. Muito bem. Do grupo
1: sim.
0: Bora Lá com o tema Bora Lá. É assim.
1: Veja lá se descobre.
0: Sim, senhor. Enquanto isso, vai fazer aqui então a sua dedicatóriazinha, querido amigo, se faz favor.
1: Olha, é para a colega Isabelinha, Iba Paz, Nina Cátia, Paulinha, Aminda Silva, Maria Neves, Fernanda Pinto e

0: núcleo familiar, Olga Cristino, Laurinda Alves, Aurora Campos, Maria Patrocínio e Vítor, Elisa Costa, os amigos Antero Pereira, o amigo José Dias, temos que ir um dia qualquer fazermos uma visita.
1: Muito bem.
0: Que esteja disponível.
1: Será um gosto recebê-los.
0: Claro. Senhor João Carvalho e filha Belita, a nossa imensa querida, a nossa imensa comunidade, desculpe, da Pedra de Grandil, e para sempre muito, muito querida, a doutora Lourdinhas, beijinhos grandes, e um abraço para o Pedro, menino Matias, papás, porque sinto grande carinho. E o meu bem-aja, doutora.
1: Oh, tão queridinha, também gostamos mesmo muito de si, querido António. Muito obrigada. Muito beijinhos e abraços todos nós para si
0: obrigado,
1: e para quem mais ama. Muito obrigada pelo seu carinho, pela sua amizade.
0: Obrigado.
1: Então, irá os bora lá com ai, bora lá depois das 19. Combinadinho, sim, querido António?
0: Com certeza.
1: Um beijinho muito grande. Que passe uma boa noite, uma boa semaninha. Obrigada, beijinho, beijinho. Então fica prometido que vamos abrir a segunda hora do Peça que Toca aqui com o tema pedido agora mesmo pelo nosso querido António Albuquerque, de Oliveira do Conde, e é mesmo o grupo Bora Lá com o seu Ai Bora Lá, que vão abrir essa hora. Se tem tentado ligar, se ainda não conseguiu chegar até nós, vamos aí, se ainda tem uma horinha. Olha, agora está a ser o sinal horário.
2: São 19 horas.
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0: E por aqui a festa continua, é verdade, como quem diz, mais uma edição do Peça que Toca, o programa Discos Pedidos, aqui na sua rádio, Rádio Clube de Arganil. Hoje, por aqui, Lourdes Gonçalves a fazer-vos companhia até às 20. Felizmente, temos muita gente do outro lado a acompanhar-nos. Agradecemos imenso a quem está em sintonia com 88.5 FM. Continua a ligar através do número fixo e do telemóvel e a fazer os seus pedidos e as suas dedicatórias. Quero dizer ao amigo Rui Cruz, de Oliveira do Hospital, coloque haja oportunidade, passarei aqui o tema que nos pede, mas agora temos alguém em linha. Olá, boa tarde.
1: Boa tarde, Lourdinhas, e viva a festa!
0: Ora, pois, e viva a boa música, não é, a nossa Olga? É o que nós gostamos, é de música boa.
1: É verdade, e é uma rica companhia que a gente tem.
0: Exatamente, nada melhor que a música, isso é, para
1: Nada,
0: alegrar o
1: nada.
0: espírito.
1: Eu, para mim, a televisão, passo-lhe pouco cartão,
0: Liga
1: ligo
0: pouco.
1: pouco.
0: Pois
1: A
0: claro.
1: televisão, a música é que é o meu forte.
0: É assim mesmo. Então a nossa Olga Cristina vai ter a oportunidade de hoje sugerir aqui uma nova musiquinha para ouvirmos, é?
1: Sim, o Broa de Mel, 20 primaveras.
0: Ai, que bem. Então esta música deve ser boa para dedicar a quem faz 20 anos.
1: É
0: Ou não?
1: verdade, eu já lá passei. E já
0: Pois
1: lá
0: é, eu
1: passei mais
0: também.
1: de uma
0: Deixa lá, é bom sinal, não é? Lá ter
1: vez. Mas pronto, pois é o
0: passado.
1: que eu ia para dizer. Estou cá, é
0: Exato.
1: muito bom.
0: Com certeza.
1: E quando todo mal vai sendo sempre assim, é muito bom.
0: Ora, nem mais é que vá contando mais algumas. É isso
1: É
0: mesmo, com
1: verdade,
0: saúde e boa
1: devemos
0: disposição.
1: agradecer, que a gente às vezes só sabe pedir,
0: É
1: mas devemos
0: verdade.
1: agradecer.
0: Não podemos
1: É
0: só
1: verdade.
0: lamentar das coisas más, também dar
1: Não, não, e
0: valor
1: não
0: às
1: vale a
0: boas.
1: pena, a gente aqui não é nenhum centro de saúde, nem
0: E
1: nenhuma
0: pois,
1: clínica.
0: infelizmente não podemos ajudar, não. Olha, também gostava de ser
1: Não, é
0: médica, mas
1: verdade.
0: também não fui.
1: É verdade, boas palavras. Às vezes nem os médicos nos
0: Ora,
1: conseguem ajudar, muitas
0: isso
1: vezes.
0: também é verdade. Podemos ajudar de outras formas. Sim, senhor.
1: Havendo boa disposição e assim boas palavras,
0: É
1: a meio
0: verdade.
1: caminho andado foi muita coisa.
0: Às vezes só ouvirem-nos já ajuda. É mesmo, sim,
1: É,
0: senhor.
1: e
0: E
1: muito,
0: muito. Então, e para quem vão as 20 primaveras?
1: Ora, vai para a Lourdinhas, para toda a sua
0: Muito
1: família.
0: obrigada.
1: Vai para a Dona Aurora Campos, uma grande amiga também. Para a querida amiga Dulce Duarte e as melhoras da filha, continuação das melhoras dela. Para a Dona. Ai, esqueço-me sempre. Para a Dona Preciosa e para o marido, com um beijinho muito grande, já hoje falei com ela. E para o Sr. António Albuquerque, com um beijinho e o resto de uma boa tarde. Para a Patrocínio e marido. Para a Dona Fernanda Pinto. Para o Sr. José Fernandes também, com o resto de uma boa tarde. E para toda a gente que estiver a ouvir. Há muitos mais, mas não posso ser tudo. Posso ser que outro dia me lembre e divida
0: Exato, para a
1: a lista.
0: próxima ficam os outros aqui saudados. Sim,
1: É
0: senhora.
1: verdade.
0: Muito bem.
1: E para toda a família da Rádio de Arganil, que somos uma família grande, tudo bom para todos.
0: Olhe para si
1: Beijinho.
0: também, querida Olga. Um beijinho e continuação de uma semana feliz. Tudo a correr bem, como
1: Obrigada,
0: deseja.
1: igualmente, Lourdinhas, a todos.
0: Obrigada por ter vindo. Um beijinho.
1: Obrigada,
0: Beijinho, com
1: beijinho, tudo
0: licença.
1: bom.

0: Muitos de nós já queríamos ter esta idade, não é? Ou só ter esta idade, melhor dizendo, 20 aninhas. Mas é bom sinal que os vamos contando, 20 mais 20 e muitos índices por aí afora. E então agora vamos atender mais uma chamadinha e é depois que vou aqui passar o tema pedido em off pelo nosso amigo Rui Cruz de Oliveira do Hospital. Então quem temos connosco? Muito boa tarde.
1: Boa tarde.
0: Boa tarde. Então temos aqui um amigo que quer ser nosso sócio, o senhor Fernando Alves, não é? Seja bem-vindo, senhor Fernando. Já tem participado aqui nos nossos programas?
1: Olha, tentei uma vez mandar umas mensagens. Não sei se escolheu o número certo ou não.
0: Ah, ou então não conhecemos e não sabíamos quem era, não sei. Mas quando cá vier, trocamos os dados todos, os contactos todos e tudo. E registamos o seu número. Fica combinado, não é, senhor Fernando? Então ouve-nos aí por avô.
1: Não, agora neste momento estou em Anceriz.
0: Ah, está em Anceriz, mas reside em Avô.
1: Sim, sim.
0: Muito bem, então ainda trabalha?
1: Não, acabei de sair agora do emprego.
0: Ah, já terminou o dia, sim senhora. Então vai ouvir-nos até casa.
1: É verdade.
0: E o que é que vai querer ouvir? Parece que hoje há alguém que lhe é querido que está de parabéns, não é?
1: É verdade, é para dedicar um dos parabéns do José Brito, para dedicar aí à minha filha, do meio quase anos hoje.
0: Como é que ela se chama?
1: Patrícia.
0: É Patrícia. Então, quantos filhinhos tem, Sr. Fernando?
1: 3 meninas.
0: Ai, que giro. Então é do meio, como dizia. Muito bem, foi a segunda.
1: É.
0: Sim, senhor. Olha, muitos parabéns para ela e muitas felicidades para todas. E para a sua esposa e para si também, pois claro.
1: Sim, senhora.
0: Sr. Fernando, fica mais alguma palavrinha para alguém ou hoje é só para a sua menina, a musiquinha?
1: É só para ela.
0: Sim, senhor, pois com pois certeza. Noutro dia fará outra dedicatória, pois claro.
1: Sim, senhora.
0: Olha, okay. Muito gosto em ouvi-lo, está bem, senhor Fernando? E até breve, se Deus quiser. Tudo a correr bem.
1: Obrigada,
0: uma boa noite. Vai. Beijinho, com licença. Noite.

Ora, parabéns então para a filhinha do Sr. Fernando Alves, que aqui nos confidenciou que quer ser sócio da nossa rádio, que vem cá um dia destes. Muito obrigada pela colaboração, é isso mesmo, só temos a agradecer. E então agora vamos passar aqui, antes dos compromissos comerciais das 19h30, o tema pedido pelo nosso Rui Cruz, que nos sintoniza em Gramaços, Oliveira do Hospital, e pede aqui para ouvir Irmãos Verdade com o tema Isabela. Diz que é para dedicar a todo o auditório com votos de uma boa tarde. Muito obrigada, amigo Rui, obrigada pela sua companhia, pela participação também. Ficamos então com Irmãos Verdades e depois fazemos uma pausa para atualizar a nossa publicidade.

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12: E cá estamos nós para continuar por aqui o Peça que Toca até às 20 horas. Portanto, até lá ainda vamos receber aqui algumas chamadinhas e alguns pedidos musicais em off. Aliás, já temos aqui dois pedidos ainda em off para satisfazer. O próximo vamos satisfazer daqui a pouco. Mas antes disso, temos alguém aqui em linha. Muito boa tarde.
13: Boa tarde, boa tarde.
12: Ora, boa tarde. Aqui está outro amigo da avô, não é? O nosso Luís Ferreira.
13: É verdade.
12: Tudo bem, Luís? O dia passou-se bem?
13: Tudo consigo. Passou-se consigo.
12: Pronto, também. Muito obrigada.
13: E
12: tudo certo.
13: E o seu trabalho passou-se bem?
12: Também foi um bom dia. Há sempre pior, não é, Luís?
13: Pois, é verdade.
12: Pois,
13: verdade,
12: claro.
13: É verdade.
12: Há que pensar positivo. Então, Luís, qual é o tema que vamos ouvir todos?
13: Vai ser a Trigueirinha.
12: Vamos à Trigueirinha. É para dedicar a alguém especial?
13: Olha, vai ser a esse rapaz que teve a falar contigo. Também era avô, pronto, que eu não conheço. Mas só pela voz... já sei que ele é bom rapaz.
12: Muito bem. É aí da terra, não é? Temos que saudar os nossos conterrâneos, é assim mesmo.
13: Exatamente.
12: Muito bem. Vai mais para alguém?
13: Também... pronto, para todos os avoenses, para toda a filarmónica da avô, que amanhã era para ser a turma cantar de avô o ensaio, e afinal é a filarmónica, que vai estar na Ilha do Picoto, para eles também, vai haver lá a missa, para a Dragadinha, e para a Ângela, nunca mais me deu o número dela, para a Cátia Batista, nunca mais a ouvi também, para o senhor Mário, para si, para os seus filhos.
12: Obrigadíssima, Luís. Olha, a continuação de uma boa semana, sim? E obrigada pelo telefonema e pela companhia aí desse lado.
13: Sexta.
12: Exatamente. Obrigada, Luís. Beijinho, até à próxima, com licença.
13: Beijinho, tchau.

quem é que não gosta de ouvir a Trigueirinha, não é? Do Trio Clave. Tema hoje pedido pelo nosso Luís Ferreira, que nos sintoniza em Avô. Agora aqui no Rochel temos o amiguinho Luís Almeida à escuta também. Enviamos-lhe aqui um grande beijinho desde já. O nosso querido Luís pede para ouvir um tema dos Irmãos Coragem, que é para dedicar à sua avó Maria e ao seu padrinho. Diz obrigada, beijinhos grandes. Obrigada, querido Luís. Aí vem então para a avó Maria e para o padrinho Felisberto, Irmãos Coragem com Vou Dar um Saltinho.

0: Irmãos, coragem, e daqui a pouco a nossa Maria do Patrocínio continua à escuta, que vamos passar a sua musiquinha, será a última de hoje, eventualmente, aqui do programa, mas antes disso ainda temos aqui outra chamadinha para atender. Muito boa tarde.
1: Muito boa tarde, Nina Lourdinhas, como está?
0: Ora, bem, obrigada. E a nossa Aldina Rosa de Moquim, como é que tem passado? Mais ou menos, não é? Falávamos
1: mais
0: aqui
1: ou menos,
0: off.
1: Pois, é como ao costume.
0: Exatamente. Dentro daquilo que se tem, não é? Vai-se pois. Vivendo. Pois, já, claro.
1: Pois,
0: com calma e coragem, em cada dia, não é, Dona Aldina? Tem
1: é
0: que
1: é
0: ser.
1: É verdade, é um dia de cada vez.
0: Exatamente.
1: Mesmo.
0: Então, o que é que deseja ouvir a nossa Aldina Rosa hoje?
1: É a vida de São Bento por Santo André. Porque
0: com
1: eu
0: certeza.
1: Já não ouço há muito tempo. E eu antigamente até pedia aí, eu gostava dessa canção.
0: Vamos recordá-la então.
1: Gosto,
0: e é para oferecer a alguém?
1: Para recordar.
0: Muito
1: sim,
0: bem.
1: Em princípio é para si, com um beijinho, gostei
0: e
1: de
0: outro?
1: Falar consigo, tenho
0: também.
1: De falar com as suas colegas.
0: Sim, senhora, gostei também de
1: a
0: ouvir, Dona Aldina. Sim, senhora.
1: Tá, muito obrigada. Também gostei muito de falar consigo. E, gosto, e para a Glorinha Serei, que as senhoras para ela, tudo bom, que ela aconteça, que pronto. E eu vou dedicar para o senhor João Vinha Petacete da Pena Cova, que também recupero quando fui fazer a cirurgia, e para o José Mangueira São João da Areia e para a Lina de Vilar. E um beijinho para todas as pessoas que participam aí.
0: Muito bem, olha, e outro para si, e até uma próxima oportunidade, se Deus quiser.
1: Obrigada,
0: Dona Aldina.
1: Amiga, se Deus
0: um beijinho,
1: quiser,
0: beijinho, as melhoras para si, dentro do possível.
1: Obrigada.
0: Obrigada,
1: obrigada
0: pela companhia. Beijinho, com licença.
1: Obrigada.

E estamos mesmo na reta final, como já viram pelo horário, não é verdade? 19 horas e 55 minutos e a musiquinha que hoje vai fechar aqui o programa de Peça que Toca é mesmo a pedido da nossa Maria do Patrocínio, nossa querida camionista aqui residente em Quintela Tábua, que julgo que anda longe, não é? Diz-nos que por terras de França, em direção à Holanda, a esta hora, boas viagens sempre para a nossa Patrocínio e já agora para todos os nossos ouvintes que vão na estrada a esta hora. A nossa Maria do Patrocínio pede para ouvir Dinis Brites com o tema Chuva, para dedicar a todos aqueles que estão a ouvir a nossa rádio, não esquecendo quem lhe faz dedicatórias e o seu marido, diz beijinhos e abraços para todos, diretamente então de França em direção à Holanda, pois vai ser a noite toda a trabalhar. Pois diz a nossa Patrocínio, uma frase que eu tanto gosto, nasci linda, mas não rica. Pois é, por isso temos que ir à luta, não é, querida Patrocínio? Um beijinho muito grande, obrigada pela companhia que nos faz sempre onde quer que se encontre. Agradeço já agora aqui a despedir-me também do programa a todos aqueles que ligaram, a quem conseguiu entrar e a quem não conseguiu. Quem não conseguiu, volta a tentar amanhã, que há mais Peça que Toca aqui neste horário mesmo, entre as 18 e as 20. Quanto a mim, estarei de regresso amanhã, no amanhecer, depois das 8 da manhã. Até lá, fiquem bem e continuem com a nossa programação ao longo da noite.

0: São 20 horas.
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programa tem que ser uma festa. Começou com um ligeiro atraso, porque efetivamente tive uma surpresa. Eram 7 e picos e olhem, já não deu para vir sem ser um xixinho atrasado. Mas pronto, cá estamos. O que importa é que estamos bem e que a festa vai começar. Já começou, mas vai continuar. Vamos já ouvir uma acordeonzada, que é uma maravilha.

Queridos amigos e amigas que estáis desse lado, já está aqui um grupinho preparado. E eu costumo sempre, pelo menos um grupo, ser antes da meia hora. E vai já direitinho para todos vós, o primeiro grupo de pessoas que já disseram que estão aí. Isso mesmo. Então eu quero saudar a Dona Arcelinda, que está em Sindo. Boa noite, minha senhora. Muito obrigado. Hoje trouxe a camisola amarela. Está em primeiro, já viu. Dona Arcelinda, um grande abraço para si, está bem? Dona Maria Pereira, Mangualde. Olá, Dona Maria Pereira, Mangualde, arredores. Uma boa noite, obrigado porque está aí também. O amigo Orlando da Lomba e a esposa Lourdes. Boa noite para a Lomba, para Orlando e para a Lourdes. Também Dona Maria do Patrocínio e esposo estão em cima de Monta-Rodas a caminho da Holanda. Ih, para tão longe, para tão longe. Pois é, foi o primeiro sítio onde eu vi eólicas no mar. Já lá vão uns aninhos, é verdade. Pois é, nos diques da Holanda foi onde eu vi a primeira vez eólicas na água. Boa viagem, Dona Maria de Patrocínio e seu esposo. Também a menina Alzira, que está na Aveia. Boa noite, menina Alzira. Também o senhor Alexandrino, que está em São Romão. Sr. Sérgio Ascensão Santovaia, de Tondela. Sr. João Engenheiro, de Carvalhal de Mansouros, ouvinte dos nossos programas. Também a senhora Dona Dolores, que está em São Mamede, também do Conselho de Penacova. E a terminar, o amigo Sr. Orlando e a senhora Dona Alice, que estão nas Torrozelas. Uma boa noite para esta gente boa e vamos continuar com boa música, ou não podia deixar de ser bem portuguesa.

É isto que o meu povo gosta. É assim, senhora. As festas são assim. Estão ainda a decorrer. Há muita festa ainda em setembro. Por isso mesmo, vamos pedir à Tonicha que anime aqui a nossa festa.

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Muito bem, muito bem, muito bem, muito bem. Lá vai o segundo grupo da noite, porque isto agora passa constante o tempo. Isto, como isto é um tempo de festa, aqui no RCA, no programa da Abel Fernandes, então as coisas vêem-se voar. Então, se a Dona Fernanda está em Lourosa, uma boa noite para ela e para a família. O meu amigo Fernando Almeida está em Rochelle, boa noite, Fernando. Dona Leonilde, Foz de Amor, há quem cumprimento com o esposo Sr. Carlos. Boa noite, Dona Leonilde e Sr. Carlos. Ana e Zé da Ana estão aqui entre a Barreira e a Portelinha. Boa noite a este casal amigo na pessoa da Ana. Também a menina Adelina, que está nas Torruzelas. E a sua Dona Natália Coutinho, que está em Aveiro. Sua Dona Natália, viva, boa noite. Gosto de saber que está por aí. Também a Sãozinha de São Romão. Olá, Sãozinha. Agora já é uma vez sim, uma vez sim. Que bom. Também a menina Lourdes Santos está em Guimarães de Tabares. Viva a menina Lourdes. É ali para as bandas de Mangualde. A menina Cacilda Gonçalves, que é a minha distinta vizinha, que está lá em cima no Sobreiral. E a sua Dona Fernanda Alboeiro, que está aqui em Arganil, mas é de Slavisa. Boa noite, sua Dona Fernanda. Bom, quem estou a estranhar não ter dado já o seu toquezinho é a minha vizinha Aida Silva do Sobreiral, porque ela, ainda esta tarde estivemos, nos cruzámos lá no Sobreiral, e ela disse, estou perdidinha para chegar a casa para ligar o rádio. Se calhar, às vezes dá uma cacoa no rádio e é capaz de ter por lá o rádio entupido. Oh, menina Aida, então, se é verdade que está a ouvir-nos, dê um toque, está bem? Que é para eu saber que está a ouvir-nos. Então, posto isto, mais música daquela que você e eu gostamos.

É mesmo, estamos a ouvir o Trio Clave. Um tema que eles celebrizaram e que eu de vez em quando passo aqui porque até gosto. E cuida da tua fofoqueira. Trio Clave, como sabeis, está ligado à nossa terra, aqui à nossa Serra do Açor, pelo seu guitarrista, pelo seu violista elétrico. Meu amigo Alberto. Fofoqueira. Bom, o Trio Clave este verão voltou a andar aí de festa em festa aqui na Serra do Açor. Grandes bailaricos que eles fizeram por aí.

Ora, lá vai mais um grupinho e já este é o terceiro e já o quarto já está começado. Portanto, se você não ouvir o seu nome agora, não estranhe, porque ainda já começou o quarto grupo e pode lá estar o seu nome, está bem? Então, amigo senhor José Dias, Trabanca de Lagos, boa noite ao amigo José Dias, que é daqui dos povos da Ribeira Salavisa. O senhor Ferreira, de Massaroca, São Pedro Sul, viva. Também o senhor Dona Laurinda, que está em Cabanas, boa noite, minha senhora, muito obrigado por ter ficado. Simpática mensagem. Dona Preciosa, que está em Coimbra. Dona Leonor Pinto, hoje veio mais cedinho, está em Coja. O senhor Joaquim Egas, meu querido amigo de Casal das Brancas, senhor, boa noite, senhor Joaquim Egas, espero que esteja a ouvir também. Dona Helena do Vilar, olá, Dona Helena. Menina Cacilda da Estosa também, hoje veio mais cedinho. Oh, menina Cacilda, hoje arregaçou as mangas, ou então, como o sol se está a pôr mais tarde, recolhe-se mais cedo a casa, não é verdade? Também a menina, a Dona Adelaide Castanheira, Dona Adelaide da Castanheira de Moronha, sei que está bem. Uma ouvinte muito antiga e minha amiga. Boa noite, Dona Adelaide. E finalmente, para completar este grupo, o Sr. Jorge e a Dona Hilda Nunes de Casalinho de Tábua. Música, é o que aqui não falta desta assim, olha, querem ouvir?

Ora bem, ora bem, ora bem, diga que está aí. Diga que está aí, sim senhora. Já foram anunciados 3 grupinhos, muita gentinha boa. Já iniciei o 4º grupo, que é que será o último. Portanto, você ainda tem aqui 5 minutinhos para dar um toque de telemóvel ou mandar uma mensagem para dizer que está aí, para que eu diga que você está mesmo aí, está bem?

Pois é, parece que não vem mais ninguém. Se calhar vou aproveitar estes que tenho aqui, porque sempre ouvem mais cedito o nome deles, porque isto já só faltam 4 minutos para eu virar a página. E antes que realmente seja tarde, quero cumprimentar o Sr. Mário Antunes, que está em Santo Obaia de Tondela. Boa noite, Sr. Mário. Também a Sra. Dona Elisa Costa, que nos diz que está em Tábua. E o Sr. Carlos Lopes, da Foz da Moura, quem cumprimento mais uma vez, com a esposa Dona Leonilde. Não sei se por acaso o meu amigo Paulo Santos, dos Cadavais, nos estará a ouvir. E estou a meter-me com ele porque eu tinha aqui uma mensagem que ele me enviou cedinho por causa de um assunto particular e que só agora é que a verifiquei. Por isso, Paulo, já te respondi e se estiveres aí, dá um toque para eu saber que estás a ouvir o programa, está bem? Então, posto isto, nem mais nem menos, chegou aqui uma atrasada. Atrasada? No tempo, que foi a menina Arminda do Rochel. Um grande abraço para ela, para a Arminda da Aveia, por acaso mora no Rochel, não é verdade? Sim, senhora. Então vamos mais uma musiquinha para continuar esta festança.

que me perdoem estes ouvintes que eu vou falar agora, porque passou-me aqui no telemóvel da rádio o por cima de qualquer coisa e ficou para trás o Sr. José Gabriel de Coimbra. Boa noite, Sr. José Gabriel. Também a menina Lucinda Costa, que é de Coimbra também, ao arredores. A Sra. Dona Luísa Santos, que é aqui da Pereira, de Moronho. E finalmente o Sr. António Albuquerque de Oliveira do Conde. Olha, queridos amigos, queiram desculpar, mas houve aqui, passou-se qualquer coisa com o telemóvel de rádio que eu dei. Só agora é que vi as vossas mensagens, ou os vossos toques de telemóvel. Obrigados.

Ah, eu tinha dito que a menina Aida que não estava aí, mas afinal já está aqui. Já veio. Então arranjou o rádio ou como é que foi a menina Aida? Ou esqueceu-se das horas?

0: São 40 segundos para eu virar a página. Mas eu vou continuar aqui com música. Música da que você gosta, porque é realmente o povo a cantar a segunda hora.
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0: É, para a semana depois já voltamos realmente ao alinhamento que tínhamos antes, está bem?

0: São 21 horas. 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
1: As obras de requalificação da Escola Secundária de Irganil e da Escola Básica 2 e 3, Professor Mendes Ferrão, em Coja, entram na reta final e vão ser inauguradas no próximo dia 14 de setembro, numa cerimónia que irá contar com a presença do Ministro da Educação, Ciência e Inovação, Fernando Alexandre. O programa de inaugurações inicia em Coja às 9 da manhã, seguindo-se às 10 a inauguração da Escola Secundária de Irganil. As duas intervenções representam um investimento global de cerca de 8,5 milhões de euros, concretizado no âmbito do Plano de Recuperação e Resiliência, e traduzem uma profunda modernização das infraestruturas escolares do concelho. Com os trabalhos em fase de conclusão, a instalação de mobiliário e equipamentos decorre já nos espaços renovados, preparando as duas escolas para receber os alunos no início do novo ano letivo. É já no próximo dia 11 de setembro, pelas 21 horas, que o Largo Ribeiro do Amaral, em Oliveira do Hospital, se transforma numa verdadeira sala de cinema ao ar livre para a exibição gratuita do filme Playback, inspirado na vida e na carreira de Carlos Paião. Carlos estuda medicina, vive entre livros, exames e expectativas. Mas é no segredo das melodias, das palavras e da imaginação que encontra o lugar onde verdadeiramente respira. Num país ainda a descobrir novos sons, arrisca trocar a segurança de uma bata branca pela incerteza dos palcos, das canções e de um sonho maior do que ele próprio. Pode ler-se na sinopse deste filme. Playback revela não apenas as canções que fizeram de Carlos Paião uma figura inesquecível da música portuguesa, mas também o universo íntimo de onde nasceram. A entrada é gratuita, no entanto, os lugares sentados estarão sujeitos à lotação do espaço. O Centro de Recolha Oficial de Animais de Carregal do Sal vai ser ampliado e passar a assegurar uma resposta conjunta aos municípios de Carregal do Sal e Santa Combadão. A solução foi autorizada a título excepcional pelo Governo, permitindo a reafetação de cerca de 157 mil euros anteriormente destinados à construção do CRO de Santa Combadão para a ampliação e reclassificação do atual CRO de Carregal do Sal. Este valor corresponde ao financiamento atualmente garantido, sendo que o investimento necessário à ampliação e adaptação da estrutura será superior a esse montante. A futura estrutura intermunicipal permitirá otimizar recursos e reforçar a capacidade de resposta na recolha e acolhimento de animais, beneficiando os dois municípios.
0: O estado do tempo nas próximas 24 horas.
1: Céu pouco nublado ou limpo, vento em geral fraco, pequena descida da temperatura máxima.
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Ora cá estou eu de novo. Pois a festa vai continuar. Hoje esta hora vai ser preenchida com o povo a cantar e a tocar. Vai ser mais uma passagem de grupos folclóricos aqui pelo programa do Abel Fernandes. Poderia até chamar-se Festival de Folclore. Ou Mostra de Folclore. Ou ainda Encontro de Folclore. Um tempo de rádio bem diferente este que se vive às quartas-feiras à noite no Rádio Clube de Erguinil. Um tempinho bem bom dedicado ao folclore, que é uma coisa que não acontece muitas vezes nem em muitas rádios do nosso país.

Por isso não se vai embora, porque vai ter uma hora bem animadinha. Aqui pelo nosso palco vão passar grupos folclóricos de toda a região centro e não só.

Pois é, isto é uns atrás dos outros. Depois do rancho folclórico, isso mesmo, do Camponeses do Bico, lá do norte de Portugal, vamos aqui até ao concelho de Tábua para ouvirmos, cantar e tocar como faz a gente de Candosa.

hoje vai ser realmente uma barriguinha cheia de folclore e música alegre. Isto porque é o povo a cantar e a tocar. Rancho folclórico e etnográfico de Oleiros, Beira Baixa, agora aqui com a Ciranda.

pois é, no nosso palco número 1 já está a entrar o grupo Raízes do Sobral Gordo, um representante da Serra do Açor. Freguesia de Pomares, Conselho de Arganiol.

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Ora bem, cá estamos nós para continuar este tempo de folclore e no palco número 1 já temos a atuar o Rancho de Folclórico da Pampilhosa da Serra, que está aqui com uma energia fantástica. Fado corrido.

Muito bem, foi o Rancho da Minha Terra, o meu rancho, que passou agora aqui nos nossos palcos desta festa do folclore. Pois é, um grupo que gostamos sempre de ouvir atuar, de ouvir cantar e tocar, é o Rancho Folclórico das Rosas de Coja. Aí vêm eles para enriquecer também o nosso programa.

de longe, muito longe, para a nossa festa de folclore, veio o Rancho Folclórico As Labradeiras de Passo, lá do norte do país, para nos presentear com esta cana verde.

Caríssimos ouvintes, pois há sempre pessoas que ou não estão na sintonia na primeira hora, ou quando se apercebem dão o toque um pouquinho atrasados, mas dizem que estão aí. E eu costumo dizer que a ingratidão é realmente uma coisa muito feia, e por isso mesmo eu não quero ser ingrato para essas pessoas, porque elas também, com... pronto, algum tempito de atraso, mas estão presentes e estão a ouvir o nosso programa. Por isso mesmo, nesta segunda hora a terminar, eu vou saudar a Joana Santos, que está na Cerdeira. Boa noite, Joana. O Sr. José Fernandes, que está em Torais de Ceia. Uma boa noite para o Sr. José. Também a Dona Dulce Duarte, de Miranda do Corvo, que é ouvinte assídua dos meus programas. Boa noite, Sra. Dona Dulce. O amigo Amadeu Pereira, que é ali de Vilela. Não sei se é Vilela de Oliveira do Hospital, se é Vilela de Coimbra, ao pé de Coimbra. Também a Dona Luísa Jorge, essa sim é aqui de cima, Conselho de Oliveira do Hospital, Vila Seca. E Dona Aurora Dias, Tapadas de Louriga, uma ouvinte assídua dos meus programas, creio que está na nossa sintonia. E agora ainda tocou o meu telefone, não sei se é uma chamada de toque, se efetivamente é... alguma chamada particular. De qualquer maneira, vou aqui ver para não deixar passar ninguém em branco. Pois é, é o meu amigo Fernando Afonso Martins, que carinhosamente trato por Freixedas, que hoje deveria ter andado tarde comigo, mas fez gazeta e não apareceu nem disse nada. Mas está bem, fica para outro dia, depois a gente vai combinar. Está bem, Fernando? Um abraço para ti e que estejas bem, que estejas bem. Então vamos continuar com a nossa festa de folclore, temos ainda 10 minutinhos, e vamos ouvir folclore da Serra do Açor, na sua vertente norte, já virada para a estrela. Danças e cantar o soito da Ruiva, freguesia de Pomares.

A animação foi total durante esta hora. Espero que os amantes de folclore tenham estado todos por aí e que gostassem, e que gostassem daquilo que eu fiz. Há uma coisa que eu quero dizer-vos, é que estou ligado ao folclore há muitos anos, desde 1977. Então isso leva-me a gostar de quando em vez fazer a festa do folclore aqui para todos vós.

E terminamos esta hora de folclore com o folclore da Serra da Estrela. É o grupo folclórico Os Pastores de São Romão. Foi com todo o gosto e, por que não dizer, com o coração nas mãos que eu estive convosco nesta hora dedicada ao folclore. É a razão para dizer quais televisões qualquer. Quem gosta da música portuguesa de raiz, às quartas-feiras, das 20 às 23, é com o Abel Fernandes. Vou virar a página, sinal horário, compromissos comerciais e volto para a minha seleção musical, para as músicas que eu gosto, que hoje é Conjuntos Portugueses.

0: São 22 horas.
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Pois, foi a Filarmónica de Arganil, a Filarmónica Arganilense, que nesta Feira de Montalto brilhou, junto com a Barrilense, a acompanhar um dos artistas que veio até Arganil. Foi uma noite realmente muito diferente, muito bonita. Aliás, o FF, que foi o cantor que eles acompanharam, saiu-se em Arganil uma maravilha. Eu não conhecia, quer dizer, conhecia, mas não ligava muito a este cantor, porque é recente, mas canta música portuguesa, só música portuguesa, acompanhado por as duas filarmónicas, foi uma maravilha. Bom, dizer-lhe que estou quase a despedir-me, mas por ainda lhe vou dizer que você, nesta hora que eu lhe vou deixar aqui na minha playlist, nas músicas que eu gosto, vai ter a oportunidade de ouvir eu disse há bocadinho que ia fazer uma seleção de conjuntos e realmente é isso mesmo. Conjunto António Mafra, Conjunto Irmãos Leais, Conjunto Maria Albertina, Conjunto Estrelas Incomparáveis, Conjunto Oriente, Conjunto Sol do Torrão, também o Conjunto Pai e Filhos, isso mesmo. Falta um, também um conjunto de rapazes alentejanos, Amantes do Alentejo, Conjunto Santo André. Pronto, e é isto tudo para vocês, uma vez que também vai atuar, a terminar mesmo a seleção, o conjunto Mundo Novo. Então, vamos lá, a ouvir aqui o Mafra numa modinha, para eu a seguir me despedir de vocês, está bem?

É sempre agradável de ouvir o grupo, este conjunto António Mafra. Eu sou realmente um fã desde os anos 60, daqueles célebres bailaricos, das noites quentes de verão, aqui nos bairros assim periféricos, como a Rua Maestro Alves Coelho, o bairro da Rua Maestro Alves Coelho. Bom, saudades, levas o vento, é verdade. Já lá vão... É? 60 anos, com um raio, tantos anos juntos. Olhem, ainda vos vou dar aqui mais uma modinha, um conjunto de irmãos leais, para depois então sim dar abraços e beijinhos a todos.

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0: São 23 horas.
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0: É meia-noite. 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
1: O premiado pianista Filipe Raposo vai estar no Piódão no dia 26 de setembro para um concerto inserido na iniciativa piano@piódão, a ter lugar na Igreja Matriz do Piódão pelas 18 horas. O pianista irá interpretar o seu mais recente álbum, intitulado Variações do Branco, focando-se nos distintos papéis e funções desta cor para os vários povos e culturas. Se estiver interessado em assistir a este concerto, deverá confirmar a sua presença através do e-mail turismo.arganil@cm-arganil.pt. O Centro de Recolha Oficial de Animais de Carregal do Sal vai ser ampliado e passará a assegurar uma resposta conjunta aos municípios de Carregal do Sal e Santa Combadão. A solução foi autorizada a título excepcional pelo Governo, permitindo a reafetação de cerca de 157 mil euros anteriormente destinados à construção do CRO de Santa Combadão para a ampliação e reclassificação do atual CRO de Carregal do Sal. Este valor corresponde ao financiamento atualmente garantido, sendo que o investimento necessário à ampliação e adaptação da estrutura será superior a esse montante. A futura estrutura intermunicipal permitirá otimizar recursos e reforçar a capacidade de resposta na recolha e acolhimento de animais, beneficiando os dois municípios. É já no próximo dia 13 de setembro que decorre em São Martinho da Cortiça a 18ª edição da Feira das Sopas e Doces, uma iniciativa organizada pela Projeto Radical.

0: a Associação Juvenil, que continua a afirmar-se como um dos momentos de convívio e valorização da gastronomia e do movimento associativo da freguesia. Este ano, a feira apresenta uma novidade, muda de local e irá realizar-se no Largo Prior Dom Nuno Castelo Branco, junto à Igreja Matriz de São Martinho da Cortiça. A partir das 11 estarão disponíveis as tradicionais sopas e doces preparadas pelas associações participantes da freguesia. E a partir das 14 haverá animação. Inicialmente com o duo Somos Vera Serra, com Paula Pereira e Mário Oliveira, e em seguida com a Tuna de São Martinho da Cortiça. Em comunicado, o município de Santa Combadão informa que pela primeira vez os protocolos de colaboração específicos do município incluem apoios destinados às IPSS do concelho, num total de 9 mil euros. Assim sendo, foram atribuídos apoios às candidaturas apresentadas pelo Centro de Bem-Estar Social, Professor Oliveira e Costa, Centro Paroquial do Vimieiro, Centro Social e Paroquial de Coto do Mosteiro e Lar de São João de Areias. O apoio às IPSS passa assim a integrar este modelo de colaboração do município com as instituições sem fins lucrativos do concelho.
1: O estado do tempo nas próximas 24 horas.
0: Céu pouco nublado ou limpo, vento em geral fraco, do quadrante norte, temporariamente moderado. Pequena subida da temperatura, em especial nas regiões norte e centro.
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2: E hoje trago um livro que tem por título Perto Demais, que é da Colleen Oakley, que é uma autora norte-americana que trabalhou como editora na revista Marie Claire, que se calhar alguns conhecem, e como chefe editorial também numa outra revista, antes de se dedicar à escrita por inteiro. O seu primeiro romance foi muito bem recebido pelo público, tendo até mesmo sido selecionado para as listas de leitura da People Magazine. Atualmente a autora vive em Atlanta com o marido e os seus 4 filhos. Perto Demais foi o primeiro romance de Colleen Oakley a ser lançado em Portugal. É um livro muito interessante que nos fala de uma jovem a quem aos 6 anos é detectada uma doença impensável que existisse e que é nada mais nada menos do que uma alergia a qualquer contacto com seres humanos. Então esta autora começa por nos falar de que essa rapariga, em pleno ensino secundário, naquela parte, pronto, adolescência ou pós-adolescência, é beijada por um rapaz que gostava dela. E ela, nesse mesmo instante, começa a sentir um formigueiro nos lábios, a sua língua incha até não caber na boca, a garganta fecha-se e quase não conseguia respirar, acabando por desmaiar. Perdeu os sentidos, depois do seu primeiro beijo, o que já por si só é humilhante, mas o pior ainda é que ela descobriu que o rapaz tinha sido desafiado a beijá-la numa aposta. Ao longo do livro, nós vamos poder ver que Julie é uma bibliotecária e uma mulher muito invulgar. É alérgica a seres humanos e a tudo aquilo que possa ter contacto com a sua pele. Qualquer toque pode ser efetivamente mortal. E por isso, o que é que Jubilee faz? Isola-se de tudo e de todos durante 9 anos, rodeando-se apenas e só de livros. Mas a vida vai rodando e um dia em que uma notícia inesperada a faz levar a tentar ir ao mundo normalmente, novamente, e ver como era o mundo. Porquê? Porque ela recebe a notícia de que a sua mãe tinha morrido. Entretanto, convém dizer que entre ela e a mãe havia uma relação muito pouco próxima. Ela achava que a mãe não gostava dela, mas a mãe, não vivendo na cidade onde ela vivia, todos os meses lhe enviava um cheque para as suas despesas. Ora, quando o padrasto lhe comunica que a mãe morreu, ela fica em pânico, sem saber o que é que há de fazer, porque como ir ao funeral da mãe se ela não pode estar em contacto com um adulto, com humanos? Se alguém lhe toca, morre ela também. E fica este dilema durante alguns capítulos do livro, até que ela enche-se de coragem e resolve ir ao funeral da mãe. E quando, depois de decorrer todas as cerimónias do funeral da mãe, ela volta ao seu casulo, volta à sua casa, volta à sua biblioteca, aos seus livros, mas um dia percebe que se a mãe morreu, a mesada vai acabar e como é que ela se vai governar? Precisa de sair para o mundo. E como é que ela o vai fazer? Ora, está na hora de sair da zona de conforto. E então, o que é que ela faz? Armada com luvas de proteção e uma bicicleta, aventura-se finalmente, porta fora, em direção ao seu futuro. E quem é que ela encontra nesta caminhada? Encontra nem mais nem menos do que um senhor divorciado, com uma filha, e que não lhe fala em um filho adotivo que acha que tem poderes sobrenaturais. Ele é um homem com muita bagagem. E quando conhece a Júbil, entre as estantes da biblioteca da sua nova cidade, ele encontra um pouco de luz da sua vida. Só não esperava é que esta mulher tivesse tanto de bela como de excêntrico. E passamos aqui mais uma série de capítulos onde a vida desta rapariga bibliotecária se entrosa na vida deste Eric que ela encontra, deste rapaz que acaba por ser muito bem compreendido por ela e ela simultaneamente ajuda o pai adotivo a compreender o rapaz. E o romance desenrola-se exatamente nesta excentricidade toda que é possível. E a dada altura, o que é que acontece? Júbilo segue com este senhor e com o filho a caminho de um hospital onde uma filha do senhor está internada em virtude de uma overdose de droga. Há aqui peripécias mirabolantes pelo meio, até que esta rapariga se convence que afinal ela tem que enfrentar o mundo e o que ela tem, a alergia que ela tem, tem que ser realmente a sua força para enfrentar esse mundo e para poder viver como qualquer outro ser humano. E isso assim acontece. Ela vai, entretanto, descobrir, nos documentos que encontrou lá nos fundos de uma gaveta, a história verdadeira da vida da sua mãe. E aquela mulher que ela pensava que não gostava dela, afinal adorava. Mas havia um motivo muito forte para que ela não lhe declarasse esse amor como normalmente uma mãe poderá declarar a uma filha. E é nesta amálgama de situações que acontecem entre a vida do Eric, o rapaz que ele criou porque os pais dele morreram num acidente, a filha do Eric e a Júbile, que nós vamos encontrar uma história de amor bem-humorada e ternurenta para aqueles que sempre desejaram algo ou alguém fora do alcance. Neste livro nós temos um amor de tirar fogo e que vai contra todas as probabilidades que possamos imaginar. E duas pessoas, a Júbile e o Eric, que se encontram no momento em que ambas estão a aprender a viver novamente. É realmente uma história de amor muito, muito interessante, que começa por ser uma história de vida de uma jovem que tem uma alergia a tudo o que é humano. Fica a sugestão de leitura desta semana, um livro da Biblioteca Municipal de Arguinil, Perto de Mais, e que estejamos realmente todos perto de mais de quê? De um bom livro para lermos.
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0: É uma da manhã.
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